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terceira e última parte do Cantar Portugal na antena da Rádio Cova da Beira nesta segunda-feira, dia 6 de julho de 2026. O programa que está diariamente na sua companhia, sempre em português, entre as 5 e as 8 horas. Pode sintonizar-nos pelas frequências 100.0 e 92.5 FM e para todo o mundo através da emissão online da Rádio Cova da Beira. Renovo-lhe os votos de continuação de uma excelente segunda-feira. Vamos estar consigo até bem perto do sinal horário das 8 horas.

Para esta segunda-feira, os técnicos do Instituto Português do Mar e da Atmosfera prevêem que o céu se apresente pouco nublado ou limpo em todo o território de Portugal continental, podendo, no entanto, apresentar períodos de maior nebulosidade até ao início da manhã na faixa costeira das regiões norte e centro. O tempo está quente, é a previsão desta segunda-feira, que dá ainda nota de um aumento da nebulosidade no interior do país durante o período da tarde, não excluindo a hipótese de aguaceiros e trovoadas dispersas. Há uma descida dos valores da temperatura, mas apenas para as regiões do litoral norte e centro. Pela beira interior, 25 graus de temperatura mínima é a previsão para a cidade de Castelo Branco, com 42 graus de temperatura máxima. Aqui pela cidade do Fundão e também pela Covilhã, 22 graus de temperatura mínima é a previsão para esta segunda-feira, com 41 graus de temperatura máxima para as duas cidades.

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E estamos assim a chegar ao final da edição desta segunda-feira do Cantar Portugal, na antena da Rádio Cova da Beira. Já sabe que às 8 há notícias para ouvir. O Cantar Portugal regressa amanhã às 5, na sua companhia, na antena da RCB. Da minha parte, resta-me desejar-lhe a continuação de uma excelente segunda-feira. Bom dia.

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0: Há notícias para escutar-se nesta jornada informativa na Rádio Cova da Beira, dia em que a União dos Sindicatos de Castelo Branco distribui documento reivindicativo no Distrito de Castelo Branco. É às 10h30 em Castelo Branco, no Fundão e também na Covilhã. A partir de hoje, Belmonte acolhe jovens de todo o mundo. Há uma colheita de sangue no quartel dos bombeiros voluntários do Fundão. Também lhe vamos dar conta da assinatura de um protocolo entre o município do Fundão e o município do Espalop no âmbito do aprofundamento da relação no âmbito do Espalop. Precisamente é esta tarde aqui na cidade do Fundão. São apenas alguns dos temas que vão estar em foco no dia em que há balanço relativo à Expo Fundão 2026. Fique para ouvir.
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0: Mais uma vez, muito bom dia, calor e mais calor que continua nesta segunda-feira, 6 de julho de 2026, com o distrito de Castelo Branco e Guarda em aviso meteorológico vermelho, devido precisamente às elevadas temperaturas e com elas também o risco máximo de incêndio. A esmagadora maioria dos concelhos do distrito de Castelo Branco estão hoje em alerta, precisamente máximo, risco máximo de incêndio, devido às elevadas temperaturas, com as autoridades e as entidades a sublinharem que com este risco vermelho há muitas proibições nas florestas em Portugal. A União dos Sindicatos e os seus sindicatos afirmam a força da luta e distribuem hoje um documento reivindicativo no distrito de Castelo Branco, às 10h30 da manhã, em Castelo Branco, junto ao Pingo Doce, no Fundão, junto ao Mercado do Fundão e na Covilhã, na Praça do Município. Esta ação, diz a União dos Sindicatos de Castelo Branco, reafirma a importância central e a força insubstituível dos trabalhadores na produção e na riqueza do país. Os trabalhadores exigem respostas imediatas às matérias inscritas nos seus cadernos reivindicativos. Com esta forte presença na rua, a União dos Sindicatos e os seus sindicatos criam as condições de mobilização necessárias para avançar na valorização do trabalho e das carreiras. Belmonte, a partir de hoje até 17 de julho, vai receber um conjunto de jovens de diferentes nacionalidades com a realização de um campo Internacional. É uma iniciativa promovida pela Associação Belmonte em Movimento no âmbito do Programa de Campos de Trabalho Internacionais do Instituto Português do Desporto e da Juventude. A organização do evento garante que, ao longo de 2 semanas, os participantes irão integrar uma experiência de voluntariado internacional assente na aprendizagem, na interculturalidade e na intervenção comunitária, contribuindo ativamente para o desenvolvimento de diversas ações sociais e socioculturais em estreita colaboração com instituições e entidades locais. O projeto pretende proporcionar aos jovens uma experiência de aprendizagem prática e de desenvolvimento pessoal através da participação em iniciativas dirigidas a diferentes públicos, nomeadamente crianças, idosos e famílias em situação de maior vulnerabilidade, e simultaneamente promove a partilha de culturas, o espírito da cidadania ativa e a criação de laços entre voluntários e a comunidade. Paralelamente à componente do voluntariado, os jovens terão ainda a oportunidade de conhecer o património histórico, cultural e natural de Belmonte e da região, promovendo o intercâmbio cultural e uma maior aproximação ao território e às suas gentes. Também esta segunda-feira, entre as 9 e as 13 horas, no quartel dos Bombeiros Voluntários do Fundão, há uma colheita de sangue organizada pelo Núcleo de Dadores de Sangue dos Bombeiros Voluntários do Fundão. Conta com o apoio da Federação Portuguesa de Dadores Benévolos de Sangue do município do Fundão e também do Instituto Português do Sangue e da Transplantação. É no dia de hoje. Outras notícias a marcar-se: a atualidade informativa regional. Em Unhais da Serra, de novo é permitido banhos após realização de novas análises à água da praia fluvial de Unhais da Serra. Não foram detectadas bactérias, encontrando-se novamente reunidas as condições para a utilização da praia, refere-se a junta de freguesia. Assim, os banhos voltam a ser permitidos naquele espaço de lazer. Objetivos totalmente cumpridos, diz o município do Fundão, em relação à Expo Fundão, ao longo de 10 dias, com cartaz de espetáculos sexta, sábado e domingo, e ao longo da semana no palco Fundão. O talento local no certame alcançou o grande objetivo, que era dinamizar-se a atividade económica, mas, sobretudo, trazer as pessoas à rua, diz o presidente da Câmara Municipal do Fundão, Miguel Gavinho, extremamente satisfeito com o resultado do certame.
15: Estou muito fascinado com aquilo que aconteceu durante estes últimos 10 dias. Acho que foi um êxito aquilo que nós definimos como as principais metas para este evento, que era a coesão social, era puxar pelas pessoas e que elas saíssem para a rua. Acho que foi um tremendo sucesso. Acho que as pessoas vieram para a rua, reclamavam este evento nos concertos a pagar, que estariam dentro do complexo. Estamos a falar em mais de 30 mil participantes, digamos assim, que lá estiveram. Mas nós não estávamos a travar uma luta pelos números. Nós neste momento devemos ter cerca de 50% dos custos que empreendemos na realização deste evento cobertos com a receita provenientes dos stands, da bilheteira, de algum financiamento que nós também tivemos, mas mais do que isso era o nosso grande desafio, era fazer esta conciliação, trazer as pessoas para a rua em massa, trazê-las, fazer, celebrar, dizer que não é possível uma cidade, uma comunidade que não celebra ter futuro. Portanto, este é um princípio geral, que é trazer as pessoas para a rua, e isso aconteceu.
0: Miguel Gavinhos, o presidente da Câmara Municipal do Fundão, à Rádio Cova de Beira, declarações à RCD, no final, precisamente da noite de ontem, na emissão em direto da Rádio Cova de Beira, a partir da Expo Fundão. Balanço positivo feito pelo município. É um assunto, obviamente, que vamos desenvolver ao longo desta e próximas jornadas da Rádio Cova de Beira. A Assembleia Municipal da Covilhã aprovou moção por uma mobilidade segura e eficiente na Estrada Nacional número 18. A moção apresentada pela bancada do Partido Socialista manifesta preocupação com acidentes rodoviários, ocorridos em especial nos cruzamentos do troço entre o Souto Alto e a Capela de Nossa Senhora do Carmo. O PS pede soluções adequadas que confiram maior segurança aos automobilistas, nomeadamente através da substituição dos semáforos existentes pela instalação de rotundas nos cruzamentos e entroncamentos da via. Na moção, a Assembleia Municipal da Covilhã insta a Infraestruturas de Portugal a melhorar as condições de segurança e eficiência da Nacional 18, nomeadamente através da instalação de rotundas nos cruzamentos semaforizados e do aumento da capacidade viária da estrada. A moção foi aprovada por maioria com duas abstenções do CDS-PP, que entende que os problemas da Estrada Nacional 18 passam pela coragem política do município da Covilhã em assumir esta estrada, assegurando as acessibilidades e cruzamentos que têm de ser assegurados. 8 horas 11 minutos, ponto final nas notícias. A esta hora, na antena da RCV, deixe ficar. Tenha uma excelente manhã na companhia da sua rádio.
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Olá, olá, viva! Muito bom dia, bom dia, bom dia, bom dia. Bom dia a todos. Mais uma semaninha, cá estamos nós para o Bom Dia Cova do Bar. Espero que esteja tudo numa boa consigo. Está de facto muito, muito, muito calor, não está? Pois é, é tempo dele, mas já está. Estão dias muito quentes mesmo. 8 e 13, não se atrasem. Aquele abraço e vamos para a música. É, animais. Começamos assim.

0: Olha, yeah, bonito, bonito, bonito este tema, não é? É assim, sim. Aliás, como todos os temas que passam aqui, são todos bonitos, faz isso mesmo. Miguel Araújo com o Sr. Rio Veloso, Fazer Canções, do EP C Barra, do ano passado, do Miguel. 8h17, bom dia, bom dia, bom dia. Outro Miguel que não sabe cantar, mas de vez em quando fala bem. De vez em quando, sou eu, de vez em quando fala bem. O meu nome é José Miguel Moleca, beijinhos e abraços. Sejam então bem-vindos a mais uma semana de edições do Bom Dia Call de Bolsa, programa da manhã, onde eu espero que você se refresque conosco, salve-se do calor, pá, é isso mesmo, apanhe sol bom, deixe o sol mau, deixe o sol mau, beba líquidos, água, água, água e mais água, está calor, está de ananases, está mesmo de ananases, é para derreter, não é? O máximo cuidado é o que eu peço. Ora bem, segunda-feira, 6 de julho de 2026, ora bem, ontem fechou a Expo Fundão deste ano, primeira edição, foi um sucesso, penso eu, foi um êxito. A RCB voltou a marcar a presença em grandes eventos e com vários diretos nos últimos dois fins de semana. Espero que tenham gostado também do nosso trabalho. Se é para continuar ou não, não sei. A questão é que a RCB voltou a aparecer. Até recebemos uma pera em ferro. Epá, que maravilha, um abraço Pedro e parabéns, bonito, bonita peça, bonita peça. Prometeu, cumpriu, é isso, nós sugerimos, RCB sugeriu, ele prometeu e cumpriu e entregou, fantástico, fantástico, palmas para o nosso amigo Pedro, Pedro Serra. Meus amigos, 8h18, não se atrasem, é segunda-feira, é dia de, epá, pode ser dia de mercado por cá ou não, a coisa é que temos ainda os expositores, não é? Portanto, as coisas não vão ser fáceis, não é? Mas pronto, venha até ao fundão, pá, venha até ao fundão. Não custa nada. Ontem o Fundão, a Expo, fechou com a Rita Guerra e a Academia de Música e Dança do Fundão. Também já me disseram que foi um espetáculo bonito, como foram os outros espetáculos, quer no sábado com o Tony, pela primeira vez atuou no Fundão, trouxe milhares de pessoas, já era previsível que isso acontecesse. O grande Tony, um abraço. E depois o Carlão também teve muita gente na última sexta-feira. Para além disso, um abraço fraterno e amigo da minha parte e com certeza em nome também da RCB para todos os músicos da nossa região que estiveram durante as últimos dias no palco Fundão na Expo 2026. Portanto, grandes bons concertos, boas músicas. Rapaziada, vamos continuar. Estamos cá também para apoiar. E vão dando notícias, pá. Há aqui espetáculos aqui e acolá. Vão dando notícias. Nós gostamos de divulgar as coisas, principalmente na nossa região. Por isso, não valia a pena estarmos aqui há 40 anos, não é? Portanto, não é só no Facebook. Facebook é Facebook. Instagram é Instagram. Redes sociais é redes sociais. RCB é um órgão de comunicação social há 40 anos e, portanto, estamos cá para divulgar isto, não é? Que cheguem cá juntos, também procuramos, mas cheguem cá juntos para nós divulgarmos. Neste caso, estou a falar de música, não é? Os músicos da nossa região. Também foi um sucesso mais o 16º Encontro Motar dos Trinca Cereja. Um abraço para vocês. Boas curvas, é isso mesmo. Continuação do bom trabalho também para vocês. E agora, segunda-feira, dia de trabalho. Para muitos é dia de início de férias, também é verdade. Então, para quem está de férias, boas férias para vocês, corre muito bem e regressem com mais energia, está bem? E agora podem apanhar banhinhos de sol, pá, etc. Temos aí muitas histórias fluviais, parece que a Prainha Unhas da Serra já está outra vez operacional, já pode utilizar de novo aquele espaço de lazer em Unhas da Serra, no Conselho da Covilhã. A Prainha vai fazer anos, dia 31 deste mês, 31 de julho que foi inaugurado, exatamente. Mas tem tido alguns problemas de água e tal, mas está pensado resolvido de acordo com o Junto de Freguesia do Unhas da Serra. Ainda bem, porque a malta precisa de água, precisa de refrescar. Mas há outros sítios, há outras localidades com praias fluviais, refresque-se. Não está ainda de férias, mas aproveite. Nesse é o final da tarde, depois de um dia intenso de trabalho e de muito calor, aproveite as piscinas, as praias fluviais, etc. Os rios, é preciso ter cuidado. Mas vale mais assim, não é? Para quem está de férias, é diferente. Agora, desejo uma boa semana a todos. A trabalhar ou a descansar de férias, desejo uma boa semana a todos e ouvir-nos, está bem? Peço-vos isso. Ora bem, o meu nome é então José Miguel Moleque, sou o vosso anfitrião, até às 11, é sempre assim, de segunda a sexta-feira, e espero que seja também uma boa companhia para vocês, de manga curta, de calçõezinhos, etc. Vamos em frente, porque está, de facto, muito calor. Manhã bonita, com muito sol, céu azul, pouquíssimo vento, e os técnicos da meteorologia prevêem para hoje o seguinte: hoje, dia 6 de julho de 2026, segunda-feira, a tempo quente, com céu pouco nublado ou limpo, apresentando períodos de maior nebulosidade no interior durante a tarde e na faixa costeira, descida da temperatura litoral norte e centro, mais acentuada da máxima. Isto temos de resumo. O vento pode chegar aos 30 km/h a partir da tarde, descida da temperatura litoral norte e centro, então, mais acentuada na máxima. Neblina, onde vem alguns locais do litoral norte e centro, e atenção, porque dizem os técnicos do IPMA que vamos ter aumento de temporada de nebulosidade nas regiões do interior durante a tarde, com possibilidade de ocorrência de aguaceiros e trovoada. Olha que bom para a nossa região. Curiosamente, a Serra da Estrela, em particular na Serra da Estrela, prevê-se trovoada para as Praias da Saúde, Torre e Penhas Douradas. Pronto, é o que se prevê. Para aqui, para nós, não, mas para a Serra, sim. Quanto às temperaturas máximas, meus amigos, está ou não está de ananases? Olha, máximas de 41, ouçam, máximas de 41, Fundão, Covilhã, Castelo Branco e Danha Nova. Ups, 41. Penamacor, 40. 39, Belmonte. 35, Guarda. Na Serra da Estrela, máximas de 27 na Torre e de 30 graus de máxima nas Penhas da Saúde e também nas Penhas Douradas. E assim anda o nosso querido verão. Calor, calor e mais calor. Refresque-se.
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0: Oito e 23, não se atrase, bom dia, boa viagem, segue a música, como a senhora que esteve aqui ontem no Fundão para fechar Expo 2026, Rita Guerra, ela ontem atuou com a Academia de Música e Dança do Fundão. A Rita canta Louca por Ti. Obrigado.

0: Oh yeah, à procura da loucura que só tu podes dar. Opsa! Louca por ti do álbum Luar. Ela chama-se Rita Guerra. Esteve ontem no Fundão. E este mês volta a estar na Cova da Beira, na Feira de Santiago, na Covilhã. É isso mesmo, no dia 26, para o último dia da feira. Ah, pois é. Feira de Santiago vai abrir portas dia 16, exatamente, dia 16 com o Quim Barreiros, e fecha com a Rita Guerra e também com o Orfeão da Covilhã, o Conservatório, que está a fechar 100 anos de vida. Portanto, ontem foi com a Academia de Música e Dança do Fundão, na Covilhã vai ser com o Conservatório. É isso. Dia 26 de julho, Rita Guerra na Covilhã. Pelo meio, outros espetáculos, pá. 16 a 26, 11 diazinhos, Feira de Santiago na Covilhã, no Complexo Esportivo. Fica também esta nota. Já agora, avanço-vos aqui, e para quem estava à espera que fosse no último fim de semana de junho, não, este ano é no próximo fim de semana, 9, 10 e 11, não chega a domingo, é quinta, sexta e sábado, temos o Festival do Pastel de Molho na Covilhã, no Jardim das Artes. Ah, pois é, quem é que não gosta de pastel de molho? Há malta que ainda nunca provou, não sabe o que é bom, pá. Pastel de molho é muito bom, é uma iguaria covilhanense, mas vale a pena saborear. Olha, eu como das três formas, ou com açafrão, vinagre, ou com chá, exatamente, com chá, ou com um pastel seco, pastel, assim, natural. Portanto, eu gosto das três formas. Há malta que só gosta de duas, só gosta de uma, mas se não provou, prove, pastel de molho. Covilhã, quinta, sexta, sábado, 9, 10 e 11, Jardim das Artes. Mais um festival do pastel de molho. Parabara! Já lá mora. 8h28, bom dia a todos. Vamos lá falar, sabe do quê? Olha, nesta edição, és o menu, digamos assim, para o pensamento do dia. Vou falar-vos também do dia de Santa Maria Goretti, que é hoje, Dia Mundial das Zoonoses. Zoonoses, vou-vos dizer o que é, tem a ver com doenças que podem ser transmitidas entre os animais e os seres humanos. Opa, ok, está bem. Também, hoje é o Dia Mundial do Desenvolvimento Rural, e agora fica a saber que os aeroportos portugueses recebem, a partir desta segunda-feira, reforço de 367 polícias. Muito bem. E estamos já na semana 28 do ano. Isto passa, de facto, muito depressa. Semana 28 do ano. Estamos no sétimo mês. Mês de julho tem 31 dias. Neste mês os dias diminuem em Lisboa 39 minutos e no Porto 41 minutos. Hoje, dia 6, deu o dia então dedicado a Santa Maria Goretti. Temos também o nascimento em 1907 de Frida Kahlo, pintora, e a morte em 2010 da escritora Matilde Rosa Araújo. Tudo isto para este 6 de julho, dia em que vamos ter o Portugal-Espanha. Ah, futebol! Claro que não se vive esquecer disto. Hoje é dia de mais emoções, de mais tremideira, mais corações a bater, mais gente a vibrar em vários locais da nossa região, com os ecrãs gigantes, etc. Ao ar livre, muita bandeira, muito cachecol, muita t-shirt. É a vibração total. Mais um derby ibérico. Portugal-Espanha, o último, nós vencemos os penaltis e ganhámos a Liga das Nações. Foi no ano passado. E nós temos que ganhar hoje, pá. Temos que ganhar, temos que seguir em frente do campeonato. O tal feeling que o Cristiano Ronaldo falava ontem com a imprensa. Tenho um feeling, é só o dia do jogo. Ele diz que acredita que Portugal, dificuldade, sim, equipa espanhola, grande equipa, grande seleção, mas Portugal vai passar. Eu também espero, vai sofrer muito, aí se vamos sofrer. O jogo é às 8 da noite, hora de Portugal Continental, 8 da noite, esse Portugal-Espanha em Dallas. É o confronto, o duelo de Dallas entre portugueses e espanhóis. Espero que corra tudo muito bem. Já sabem que, por exemplo, a Noruega ontem fez das suas, portanto, eliminou o Brasil. Outro candidato, já o título já foi embora, depois da Alemanha. Agora foi a vez do Brasil. A França teve dificuldades, mas ganhou o Paraguai por 1-0. Está nos quartos de final. A Inglaterra ganhou ontem a outro país de anfitrião, ao México, por 3-2. Está nos quartos de final. México e Canadá já disseram adeus. Só agora faltam os Estados Unidos da América, né? Que podem ser adversários de Portugal, se eliminarem a Bélgica agora nos quartos de final, e se nós eliminarmos a Espanha. Portanto, pode haver aqui um encontro Portugal-Estados Unidos da América nos quartos de final. E podemos encontrar a França nas minhas finais. Opa, já é pensar muito, eu sei. É jogo a jogo, não é? Portugal-Espanha hoje às 8 da noite. Vamos lá, Portugal. É isso mesmo. Opa, se quiserem convidar a Padre Dalos Barrota para jogar, façam um favor. 8h31, está na hora, falámos de trânsito.
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0: Eis o balanço das últimas 24 horas.
2: Muito bom dia. Em matéria de sinistralidade, nas últimas 24 horas, nas estradas do distrito de Castelo Branco, a Guarda Nacional Republicana reporta 7 acidentes com um ferido grave e um ferido ligeiro. No sábado, também, nas estradas do distrito, aquela força de segurança dá conta de 4 acidentes. Balanço do fim de semana, 11 acidentes com um ferido grave e um ferido ligeiro. Também no dia de ontem, a nível nacional, a GNR dá conta de 197 acidentes nas estradas portuguesas, a que provocaram 4 vítimas mortais, 12 feridos graves e 65 feridos ligeiros. Há registro de uma colisão entre 2 veículos ligeiros aqui no Fundão, 23 horas e 42 minutos, com danos materiais. O resultado também, ontem, às 22 horas e 10 minutos, foi dado alerta para um incêndio numa viatura no Parque de Campismo do Peão, na Serra da Estrela. Quando chegaram os bombeiros, o incêndio já estava extinto, disse à RCV, o Comando Subregional de Emergência e Proteção Civil das Beiras e Serra da Estrela. Na última semana, no período compreendido entre 26 de junho e 2 de julho, a Guarda Nacional Republicana efetuou 294 detenções de cidadãos por condução sob o efeito de álcool e 85 por condução sem habilitação legal. Senhor automobilista, muita precaução na sua condução, nada de excesso, já sabe, se conduzir não deve beber. Tenha uma boa viagem, bom dia, boa segunda-feira.
0: Só queremos o seu bem, o máximo cuidado na estrada, atenção até às velocidades, atenção às ultrapassagens, liga as luzes, uma boa recomendação, penso eu, ver se a vista é importante, é obrigatório, já sabe, usar o pisca-pisca e também o cinto de segurança, não beber álcool, não falar o telemóvel, não facilitar na estrada, respeito para ser respeitado. Bom dia, boa viagem, continua a dar prioridade à sua vida. E já agora, hoje temos uma ligeira subida do preço dos combustíveis. Hoje temos a subida dos combustíveis. 2 euros a gasolina, 3 euros... Desculpa lá. 3 cêntimos a gasolina. Pois é que é terrível. 3 cêntimos a gasolina, 2 cêntimos o gasóleo. Ok? Portanto, hoje sobe o preço dos combustíveis. Sobem, repito, 2 cêntimos o gasóleo, 3 cêntimos a gasolina. A partir de hoje, os combustíveis sobem. Cêntimos. 2, gasóleo. 3, gasolina. Depois de algumas semanas a descer, hoje é a vez da subida. Pois bem, falámos assim de trânsito, ouvimos falar sobre trânsito, só lhe peço uma coisa, que tenha o máximo cuidado na estrada.
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0: Bom dia, Cova da Beira. Estamos agora a 24 minutos e meio das 9. Nós já voltamos.
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0: Até já.
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0: Grande som este, para a grande voz, potência, potência máxima. Renato Júnior com Ana Bacalhau, Rosto Invisível, do álbum Natália é Quando Uma Mulher Quiser, nem mais. E foi assim que voltámos dos comerciais. Ora bem, como já dissemos, estamos na semana 28 ano, fase de lua cheia, signo caranguejo, e este é o 187º dia, faltam 178 dias para o final de 2026. E lá estamos nós, caminhar para mais uma boa semana, é o que eu desejo, uma boa semana. Uma semana abençoada para todos nós. Beijinhos e abraços, tudo bom? Bom dia, aquele abraço. O meu nome é José Miguel Moleca e que hoje Portugal vença a Espanha. É isso mesmo. Hoje é também o dia de Santa Maria Goretti. Está na hora de falarmos nela, não é? Vamos lá então dar a conhecer Santa Maria Goretti, que é a santa que hoje se festeja neste 6 de julho. Maria Teresa Goretti nasceu em Itália em 1890, faleceu a 6 de julho de 1902, com apenas 11 anos. Pertencente a uma família pobre e numerosa, Goretti sempre teve uma vida difícil. Com a morte do pai, a família teve de se mudar e de partilhar a residência com outra família. Foi então que um jovem de 20 anos, chamado Alexandre Serenelli, conheceu Goretti e tentou seduzi-la às escondidas das famílias. Perante todas as suas recusas, em nome de Deus, Alexandre tentou violar Goretti, acabando por esfaqueá-la 14 vezes com uma adaga de 30 centímetros. Epá! Goretti resistiu milagrosamente aos ferimentos graves, mas acabou por morrer no hospital perante a imagem de Virgem Maria, 20 horas depois. Ainda teve tempo de perdoar o seu agressor, que após sair da prisão foi perdoado pela mãe de Goretti, tal como a filha tinha feito. Quando Alexandre Serenelli, ele foi condenado a 30 anos de prisão e foi solto após 27 por bom comportamento, 8 anos mais tarde passa a viver com os frades capuchinos, realizando diversos trabalhos, mas não se tornou num religioso. Serenelli esteve presente na cerimónia de canonização da Maria Goretti em 1947, século XVIII. Dia de Santa Goretti. Só viveu 11 anos, aqui ficou a sua história e merece ter o seu dia. É este 6 de julho. Estamos a 15 minutos e meio das 9.
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0: 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Daqui a pouco, revista de imprensa. Não esqueça, hoje é um Portugal-Espanha, o oitavos de final campeonato do mundo, onde o Brasil disse adeus ontem, perdeu frente à Noruega. E ontem a conversa de imprensa do Ronaldo até fez com que um dos jornalistas, que ele diz que não gosta dele, um brasileiro, fizesse uma pergunta. Foi uma conversa de imprensa muito interessante do CR7, até se meteu com o homem da comunicação da Federação, estava um pouco atrapalhado, está um pouco com pressa, não é? Fizeram uma pergunta, ele já queria passar para os jornalistas estrangeiros, e disse, calma Zé, calma, diz o Cristiano Ronaldo, tem calma Zé, tem que responder, pá. foi bom momento. Mas é giro, aquele faz a pergunta, eu sei que ele não gosta de mim, isto é, eu acho que nem toda a gente faz isto, mas pronto, mas tudo bem, a CR7 já tem um estatuto para essas coisas, não é? É isso mesmo, para quem gosta dele, para quem não gosta, espero que hoje ele, olha, faça um bom jogo e marque um gol pelo menos, pai, que Portugal ganhe. Acima de tudo isso, é Portugal, é o todo, é a equipa. E porque nós temos fair play, Portugal quer que Portugal ganhe a Espanha, mas há amigos em Espanha. Espanha, Portugal, são países irmãos, são condenados à convivência. Estamos na Polícia América os dois, somos vizinhos. Daí que o Henrique Iglesias tenha convidado o Miquel Carreira para cantar com ele, bailando. Aí está, um espanhol e um português no dia do Portugal-Espanha. É o fair play do Bom Dia Cova da Beira.

Gostaram? Henrique Iglesias com Miquel Carreira, um espanhol e um português, no dia do Portugal-Espanha, o tema Bailando, do álbum Sex and Love. Oh, yeah! Estamos a 9 minutos e meio das 9. Bom dia, Cova do Beira.

0: Nem mais, em Trabalho o Mundo há 40 anos e também através dos jornais, não é, Paulo?
1: Bom dia, começamos pelo Diário de Notícias, 4 de julho, com eleições à vista. Trump diz que comunismo é ameaça mortal aos Estados Unidos. É de resto no destaque fotográfico depois. Calor, técnicos do INEM e médicos criticam falta de meios, incêndios, onda de calor trouxe fogos mais cedo a Portugal e outros países do sul da Europa. Ainda um destaque do Diário de Notícias, 4 em cada 10 portugueses dizem estar pior do que há um ano. Ronaldo confirma, este é o meu último Mundial, quero desfrutar, diz o jogador. Passamos para o Público, na edição de hoje, despesa do Serviço Nacional de Saúde com medicamentos oncológicos triplica em 10 anos. Também o destaque fotográfico vai para os Estados Unidos, 250 anos dos Estados Unidos, com Trump a dizer que nenhum país fez mais bem ao mundo, diz o presidente daquele país em festa a comício. Por cá, linha do Algarve, mais comboios e todos elétricos a partir do dia 19, exames do secundário, petição, pede isenção de custos na revisão dos testes de trabalho. Especialistas querem inteligência artificial no centro da reforma laboral. No futebol mundial, Portugal e Espanha em Dallas, quem vai tomar conta da bola? É a pergunta estampada no Público. Também o futebol e o Campeonato do Mundo em destaque no JN, a seleção portuguesa, batalha a meio campo no mata-mata com Espanha. Cabo Verde, euforia na chegada dos Tubarões Azuis. Por cá, mulheres ganham menos 244 euros do que os homens para cumprir as mesmas tarefas. Segurança Social, reformados com pensões a dobrar. Já na quarta-feira, duas irmãs encontradas mortas em estufa na Póvoa de Varzim após golpe de calor. Passamos para o Correio da Manhã e este jornal destaca vítimas de monstro sem indemnização. Quanto ao Mundial, Ronaldo, com fé na vitória no Portugal-Espanha de hoje no Sporting Trincão, a caminho da Arábia por 50 milhões de euros. Subida

0: litros do aforro perto do limite e há menos pessoas com isenção de taxas moderadoras. Quanto aos dois jornais desportivos que chegam à nossa mesa de trabalho na bola, é Cristiano Ronaldo em destaque, fez antevisão ao grande jogo desta noite. Sinto que vamos ganhar, é a fé de Cristiano Ronaldo. Podia ser uma final fantástica, futebol ibérico é uma festa, sublinha Roberto Martínez. Também no Mundial 2026, Sheldrup e Elland despedem o Brasil. A Noruega venceu os brasileiros por 2-1. No Benfica, Kaminzica em Lisboa, esta semana, no Sporting Trincão, tentado pelas Arábias, Futebol Clube do Porto, há um ano chegava Farioli. Em relação ao recorde, é também Cristiano Ronaldo em destaque e essa citação, estou com fé, Ronaldo revela que este é o último Mundial, mas acredita que não será o último jogo. Há 23 anos que me tentam matar e é com as críticas que apareço mais. Se a bola chegar, vão tê-la lá dentro, diz Cristiano Ronaldo. No Sporting Trincão, a caminho da Arábia, no Porto, os novos desafios de Farioli. Kaminski no Benfica chega hoje a Lisboa.
1: Foi a Revista de Imprensa.
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1: É, há 40 anos, é verdade. Fica o pensamento do dia. O bom do calor é que as pessoas ficam reclamando do calor e não sobra tempo para se meterem na vida dos outros. É este o nosso pensamento do dia. O bom do calor é que as pessoas ficam reclamando do calor e não sobra tempo para se meterem na vida dos outros. Ora, ora que maravilha.
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1: Estamos a 4 minutos das 9, à hora certa, outra vez notícias para ouvir. Fechamos com o senhor que esteve aqui no sábado, primeira vez a atuar. Chama-se Tony Carreira, a sonhar contigo. Ele sonhou, cumpriu o sonho, primeira vez na sua carreira, é isso, atuou no Fundão. E trouxe milhares de pessoas à Expo Fundão 2026. Beijos e abraços, até já, fiquem bem.

0: Muito bom dia, último sinal. Eram 9 horas.
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0: Há notícias para ouvir ao longo desta jornada informativa aqui na antena da RCB, desde logo o balanço relativo à Expo Fundão 2026. Também hoje a União dos Sindicatos de Castelo Branco distribui documento reivindicativo em Castelo Branco, no Fundão e em Covilhã, às 10h30 da manhã. Também a partir de hoje, Belmonte acolhe jovens de todo o mundo. Há uma colheita de sangue no quartel dos bombeiros, voluntários do Fundão. Também lhe damos conta ao longo desta segunda-feira informativa da Praia Fluvial em Unhais da Serra, que admite outra vez os banhos, porque não foram detectadas bactérias na água. Notícias para desenvolvermos já a seguir aqui na antena da RCB.
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0: Mais uma vez, muito bom dia, boa segunda-feira, um dia com muito calor ainda. De resto, o Instituto Português do Mar e da Atmosfera prevê 42 graus de máxima para Castelo Branco. Amanhã é uma redução de 2 graus, 40 graus, ainda assim muito calor. A descida da temperatura vai ser mais acentuada a partir de quarta-feira, dizem os técnicos do IPMA. O risco de incêndio é máximo em vários concelhos do distrito de Castelo Branco. Apenas um concelho, de Nova, não está neste patamar, mas tem risco elevado de incêndio. Recordo que Castelo Branco e Guarda são dois dos quatro distritos que estão sob aviso vermelho ainda no dia de hoje, como de resto aconteceu no fim de semana. Esta é uma jornada informativa marcada pela União dos Sindicatos de Castelo Branco, que vai distribuir documento reivindicativo nas cidades de Castelo Branco, Fundão e Covilhã, sempre todas às 10h30 da manhã. Também em Belmonte, a partir de hoje até 17 de julho, há um campo de trabalho internacional denominado Criar Laços, promovido pela Associação Belmonte em Movimento, no âmbito do Programa de Campos de Trabalho Internacionais do Instituto Português do Desporto e da Juventude, do IPDJ. A organização do evento, que garante que ao longo de 2 semanas os participantes irão integrar uma experiência de voluntariado internacional assente na aprendizagem, na interculturalidade e na intervenção comunitária, contribuindo assim ativamente para o desenvolvimento de diversas ações sociais e socioculturais em estreita colaboração com instituições e entidades locais. O projeto pretende proporcionar aos jovens uma experiência de aprendizagem prática e de desenvolvimento pessoal através da participação em iniciativas dirigidas a diferentes públicos, nomeadamente crianças, idosos e famílias em situação de maior vulnerabilidade e, simultaneamente, promove a partilha de culturas e o espírito de cidadania ativa e a criação de laços entre voluntários e comunidade. Também esta manhã, entre as 9 e as 13, a partir desta hora, há uma colheita de sangue prevista no quartel dos Bombeiros Voluntários do Fundão. É uma iniciativa do Núcleo de Dadores de Sangue do Fundão, dos Bombeiros Voluntários. Conta com o apoio da Federação Portuguesa de Dadores Benévolos de Sangue, do município do Fundão e do Instituto Português do Sangue e da Transplantação. Também no a dia de hoje lhe damos nota da Expo Fundão, que terminou no dia de ontem, 10 dias com muitos milhares de pessoas a passar por este certame. Uma aposta ganha, diz o Presidente da Câmara Municipal do Fundão, Miguel Gavinhos.
14: Estou muito fascinado com aquilo que aconteceu durante estes últimos 10 dias. Acho que foi um êxito. Aquilo que nós definimos como as principais metas para este evento, que era a coesão social, era puxar pelas pessoas e que elas saíssem para a rua, acho que foi um tremendo sucesso. Acho que as pessoas vieram para a rua, reclamavam este evento nos concertos a pagar, que estariam dentro do complexo. Estamos a falar em mais de 30 mil participantes, digamos assim, que lá estiveram. Mas nós não estávamos a travar uma luta pelos números. Nós neste momento devemos ter cerca de 50% dos custos que empreendemos na realização deste evento cobertos com a receita provenientes dos stands, da bilheteira, de algum financiamento que nós também tivemos. Mas mais do que isso, era o nosso grande desafio era fazer esta conciliação, trazer as pessoas para a rua em massa, trazê-las, fazer, celebrar, dizer que não é possível uma cidade, uma comunidade que não celebra ter futuro. Portanto, este é um princípio geral, que é trazer as pessoas para a rua, e isso aconteceu.
0: Objetivo cumprido nesta área, diz o Presidente da Câmara Municipal do Fundão, Miguel Gavinhos. Declarações ontem na emissão especial da Rádio Cova da Beira, a partir da Expo Fundão. Ora, um dos momentos musicais mais marcantes da primeira edição da Expo Fundão foi a presença de Tony Carreira. Pela primeira vez subiu ao palco na cidade do Fundão e a atuação reuniu milhares de pessoas para assistir a um espetáculo que muitos dizem ter sido memorável. Tony Carreira interpretou alguns dos maiores êxitos da sua carreira, proporcionando um ambiente de grande emoção, com o público a acompanhar cada canção em coro. No final do concerto, os elogios multiplicavam-se entre os espectadores. Fantástico, espetacular, sem palavras, foram algumas das expressões mais ouvidas à saída do recinto, refletindo assim o entusiasmo de quem assistiu à estreia do artista no Fundão. A estreia de Tony Carreira na cidade do Fundão marcou assim um dos pontos altos da programação musical do certame, confirmando o enorme carinho que o público beirão, e não só, dedica ao artista.

0: sinceramente. Foi muito, muito bom. Foi espetacular. Sim.
1: E o que é que acha da Expo Fundão?
0: Acho que está muito boa.
1: O senhor é do tempo da FACIF, que eu sei.
0: Sim.
1: Mas não, o que é que acha? Não pode haver tempo de comparação.
0: Acho que está superior.
2: O Tony Carreira foi maravilhoso. Ele cedeu as expectativas. Foi maravilhoso em palco. Eu não estava a contar com um espetáculo desta dimensão. Estava a contar com um espetáculo bom, mas isto é de excelência.
3: Tabulástico, incrível, incrível. O Tony Carreira arrasta sempre multidões onde quer que vá, e isto foi uma prova viva disso hoje. Portanto, Herreirão, portanto, está tudo dito.
1: E em relação à Expo Fundão? Tem pernas para andar ou...?
3: Claro que tem pernas para andar. Já devia... é uma substituta da FACIF. Acho que é uma maneira de dar continuidade às coisas, de girar a economia. Pena é que não tem, e contra mim falo, porque não, a minha empresa infelizmente não esteve representada por razões alheias, mas de qualquer das maneiras acho que é importante, nem que não seja para as pessoas
1: exatamente,
3: girar
1: os empresários,
3: a economia.
1: Trazer, e achas que nesse aspecto é este que correspondeu?
3: Eu creio que sim, eu creio que a Expo respondeu, foi passado tantos anos, a Expo voltar, foi uma novidade, mas creio que sim, que acho que as pessoas, foi fantástico, foram uns dias fantásticos.
4: Eu vim de França.
5: Então foi a senhora que ficou ali a dormir à porta?
4: Sim, sim, senhor. Sim, aqui à porta.
5: Então que horas é que chegou?
4: Eu cheguei, eram 9:30 mais ou menos, depois comuniquei com as minhas amigas e depois vieram ter comigo aqui.
5: E diga uma coisa, costuma fazer isto para acompanhar o Tony? Costuma...
4: Sim, também já fiz mais vezes, sim.
5: E o Tony sabe?
4: Claro que sabe, ele também já me conhece, não é?
5: É, pois, vá lá, ele é um homem humilde.
4: Ele já conhece os fãs, não é?
5: E as meninas, como é que se chamam? De onde é que vieram também?
6: Sou Vitória, vim de Lisboa.
5: Lisboa.
7: Sou a Teresa, vim de Cascais.
8: Sou a Helena, vim de Lisboa.
9: Paula, vim de Leiria.
10: Nicoleta, vem da Roménia.
11: Sim, mas ela só de propósito
12: para o Fundão. Só mesmo de propósito.
13: Com este calor de 40 graus, viemos de propósito.
5: É verdade, é horrível.
14: Que é amor à camisola.
5: E como costumam seguir o Tony para todo lado, é isso?
15: Sim, quando completamente pode ser. França, Suíça, Luxemburgo, Portugal, Lyon,
16: Bélgica, Bruxelas.
15: Tudo e mais alguma coisa.
17: Tudo que nós
5: então, olha.
14: E o Tony esteja, nós estamos lá.
18: E fomos na Cruzeiro também, com Cruzeiro. Tony, uma semana inteira. Fomos daqui a Espanha, não é? E da Espanha daqui. Fomos...
5: Ah, e o famoso cruzeiro que ele fez, ok.
19: Exatamente, fizemos o cruzeiro de 7 dias. Partimos um domingo e regressámos num domingo. Estivemos com ele pessoalmente no cruzeiro. Sim, nós somos o Porto mesmo na zona histórica do Porto. E antes do Porto estivemos em Favo. E depois estivemos no São João do Porto. Agora estamos aqui no Fundão. Da manhã 8, dia 12, estamos no Festival da Comida em Matosinhos e depois no dia 18 estaremos em Paredes, se Deus quiser.
5: Então e o que é que estão a achar do Fundão? É a primeira vez que vieram?
19: É a primeira vez e eu não quero ir embora daqui do Fundão sem provar as famosas feiras. Eu gosto sempre destas feiras da Expo, da agricultura, traz um pouco da cultura de cada cidade, de cada localidade do nosso país. E eu aconselho a toda a gente visitar estas feiras, que só nos faz bem. Porque nós, muitos portugueses não conhecem o que nós temos aqui, no nosso país. Cada feira aqui, a Expo Fundão, a Expo Faço, a Expo Facique em Cantanhedo. Eu digo mesmo que visitem estas feiras, que é para a gente, para perceber o que a gente realmente tem, que não é só o estrangeiro.
20: Os fãs de Tony Carreira que estiveram também na cidade do Fundão. Este foi um fim de semana marcado também pela 16ª concentração dos Trinca Cereja no Campo Escotista, no Fundão, com objetivos cumpridos, mais de 250 inscrições, num total de cerca de 1.500 pessoas que estiveram nesta concentração. Embora os números abaixo do ano anterior, o objetivo da concentração continua a ser cumprido, diz a Pedro Mendonça. Também o Grupo Desportivo de Valverde, que assinalou 80 anos de existência, num momento que juntou sócios, jogadores, famílias, entidades, adeptos e todos os que acompanham a equipa. Um momento que ficou marcado pela inauguração do novo auditório do clube, situado no Pavilhão Desportivo de Valverde, a quem foi dado o nome de José Rodrigues Soares, o atual presidente da mesa da Assembleia Geral. Distinguida também foi Ruth Duarte, pelo Grupo Desportivo de Valverde. É também um tema para continuarmos aqui a acompanhar na antena da Rádio Cova da Beira. É tudo, deixe ficar, bom dia.
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0: Fantástico som, a saudosa Sara Tavares com os Mulinex. Eles estiveram no primeiro fim de semana da Expo Fundão 2026. Mulinex com Sara Tavares, Menina de Céu. 9h20, bom dia a todos. Estamos de regresso das notícias para continuarmos a primeira edição desta semana do Bom Dia Cova de Bar. É segunda-feira, 6 de julho de 2026. O meu nome é José Miguel Moleca. Ainda fico consigo até às 11. Beijinhos e abraços, boa segunda-feira, boa semana, tudo bom para si, refresque-se, fuja do sol mau, viva o sol bom, os dias vão continuar a estar quentes durante esta semana, muito quentes mesmo. Recordo que tempo quente, com o céu pouco nublado para hoje, ou limpo, apresentando períodos de maior nubosidade na faixa costeira ocidental, aumento temporário de nubosidade nas regiões do interior norte e centro, durante a tarde, com possibilidade de ocorrência de águas e trovoadas. Está bem. Vento em fraco, até aos 30 km/h, a partir da tarde, na neblina ou nevoeiro matinal, em alguns locais, litoral norte e centro, descida a temperatura no litoral norte e centro, sem acentuada da máxima. Ora bem, hoje por cá vamos ter máximas, ouçam outra vez, máximas de 41 graus para Fundão, Covilhã, Castelo Branco e Danha Nova, 40 Penamacor e 39 Belmonte, 35 na Guarda. Na Serra da Estrela, máximas de 27 na Torre, 30 na Espanha Saúde e também nas Espanhas Douradas. Para o dia de amanhã, terça-feira 7, temos céu pouco nublado ou limpo, apresentando períodos de maior nubosidade no litoral norte e centro, aumento temporário de nubosidade no interior norte durante a tarde, vento fraco a moderado até 30 km/h, pode chegar aos 40 km/h nas terras altas do centro e sul e até ao início da manhã, a possibilidade de formação de neblina ou nevoeiro em alguns locais do litoral norte e centro, pequena descida da temperatura, em especial nas regiões norte e centro. Isto é para o dia de amanhã. Nós, por cá amanhã, as máximas descem um pouquinho só. Amanhã vamos ter máximas de 38 no Fundão e em Belmonte, 39 Covilhã, Penamacor, 40 Castelo Branco e Danha Nova, 33 Guarda. Amanhã na Serra da Estrela, máximas de 24 na Torre, 28 na Espanha de Saúde e também nas Espanhas Douradas. As previsões do tempo para hoje e para amanhã, temperaturas altíssimas, bebam muita água, não se esqueçam. 9h22, ontem fechou a Expo Fundão 2026 e hoje há o dia do desmontar das coisas, não é? É isso mesmo. É, já foi a festa, já foi. Como é que foi a festa? Foi bonita a festa, pá. Então não foi durante 11 dias, valeu a pena. Acho que valeu a pena, com muita música para todos os gostos, com RCB também em direto. Portanto, acho que tudo fez parte, e bem, desta iniciativa do município do Fundão.
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0: Voltamos à música, 9h23, agora com o projeto Não Simão, piquenique de burguesas. Ui, que maravilha, é tempo de piqueniques, não é? Pois.

0: Que maravilha, pá, grande som, hein? Som refrescante, som de verão, né? No projeto Não Simão, piquenique de burguesas do trabalho Pintar o 7. 9h26, vamos voltar a falar de trânsito. Vamos lá, ao balanço.
1: Muito bom dia. Matéria de sinistralidade nas últimas 24 horas nas estradas do distrito de Castelo Branco. A Guarda Nacional Republicana reporta 7 acidentes com um ferido grave e um ferido ligeiro. No sábado, também nas estradas do distrito, aquela força de segurança dá conta de 4 acidentes. Balanço do fim de semana, 11 acidentes com um ferido grave e um ferido ligeiro. Também no dia de ontem, a nível nacional, a GNR dá conta de 197 acidentes nas estradas portuguesas, a que provocaram 4 vítimas mortais, 12 feridos graves e 65 feridos ligeiros. Há registro de uma colisão entre dois veículos ligeiros aqui no Fundão, 23 horas e 42 minutos, com danos materiais. O resultado também, ontem, às 22 horas e 10 minutos, foi dado o alerta para um incêndio numa viatura no Parque de Campismo do Peão, na Serra da Estrela. Quando chegaram os bombeiros, o incêndio já estava extinto, disse à RCV, o Comando Subregional de Emergência e Proteção Civil das Beiras e Serra da Estrela. Na última semana, no período compreendido entre 26 de junho e 2 de julho, a Guarda Nacional Republicana efetuou 294 detenções de cidadãos por condução sob o efeito de álcool e 85 por condução sem habilitação legal. Senhor automobilista, muita precaução na sua condução, nada de excesso, já sabe-se conduzir, não deve beber. Tenha uma boa viagem, bom dia, boa segunda-feira.
0: É isso que nós queremos, que você não tenha problemas na estrada, nem que problemas aos outros. Tenha uma condição mais defensiva, ultrapasse em segurança, ligue as luzes, não beber álcool, não fale o telemóvel. O tal facilitismo não convém na estrada, não convém mesmo, porque o acidente não acontece só aos outros. Bom dia e boa viagem. Já sabe que é obrigatório usar o cinto de segurança e o pisca-pisca é obrigatório, é isso mesmo. E ligue as luzes, por favor, ligue as luzes da sua viatura. É isso mesmo, ver esse visto é importante. O trânsito está normalizado na nossa região, nas estradas da nossa região, e portanto espero que continue assim e que, repito uma vez mais, você não tenha qualquer problema na estrada, nem crie problemas aos outros. Não esqueça que hoje temos um ligeiro aumento dos combustíveis, 2 cêntimos no gasóleo, 3 cêntimos na gasolina. Hoje sobem, pois.
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0: Bom dia, Cova de Beira, quase 9h30.
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0: Já voltamos.
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Que maravilha, pá, grande tema este. Nuno Ribeiro com o Conor Osiris, o tema Rosa. Foi assim que voltámos dos comerciais. Muito bom dia a todos, mais uma vez. Estamos a 24 minutos e meio das 10. Não esqueça que temos 4 distritos com aviso vermelho devido ao calor e aos incêndios. Um deles é o nosso, Castelo Branco. É a verdade. Ora bem, estamos a 178 dias do final do ano. Mês de julho, mês 7, tem 31 dias. Neste mês os dias aumentam... Não aumentam nada, diminuem. Neste mês os dias diminuem em Lisboa 39 minutos e no Porto 41 minutos. Semana 28 do ano, fase da lua cheia, estamos ainda com o signo caranguejo. Ora bem, hoje dia 6, dedicada a Santa Maria Goretti, já falámos dela, nascimento em 1907 de Frida Kahlo, pintora, e a morte em 2010 de Matilde Rosa Araújo, escritora. Hoje dia 6. Hoje é também o Dia Mundial das Zoonoses. É, assinala-se anualmente a 6 de julho. A data tem como objetivo sensibilizar a população para a importância da prevenção do diagnóstico e do controle das doenças que podem ser transmitidas entre os animais e os seres humanos. A escolha deste dia recorda um marco histórico da medicina, 6 de julho de 1885, século XIX, data em que um cientista francês, Louis Pasteur, administrou com sucesso a primeira vacina contra a raiva a um ser humano, um feito que revolucionou o combate às doenças infecciosas. Muito bem. Ora bem, o que são zoonoses? São doenças ou infecções que podem ser transmitidas naturalmente entre animais e seres humanos. A transmissão pode ocorrer de várias formas: por contacto direto com animais infectados, através de mordeduras ou arranhões, pela picada de vetores como mosquitos e carraças, pelo consumo de alimentos ou água contaminados, pelo contacto com ambientes contaminados por fezes, urina ou outras secreções. Embora muitas zoonoses sejam preveníveis, continuam a representar um importante desafio para a saúde pública em todo o mundo. Exemplos de zoonoses mais conhecidas são raiva, leptospirose, brucelose, salmonelose, toxoplasmose, febre Q e gripe aviária. Muitas destas doenças podem afetar tanto animais domésticos como animais selvagens, tornando-se essencial a vigilância veterinária. E sanitária. A melhor forma de combater as zoonoses passa pela prevenção. Entre as principais recomendações encontram-se manter a vacinação de cães, gatos e outros animais de companhia em dia, realizar consultas veterinárias regulares, lavar bem as mãos após o contacto com animais, evitar o contacto com animais selvagens ou desconhecidos, proteger-se das picadas de mosquitos e carraças, consumir apenas alimentos devidamente confeccionados e água potável, manter boas condições de higiene nos locais onde vivem os animais. A educação da população e a detecção precoce das doenças são igualmente fundamentais para reduzir o risco de transmissão. Fica esta nota importante deste Dia Mundial das Zoonoses. Ora bem, estamos agora a 21 minutos das 10. Bom dia, Caldeira. Sabe que connosco você fica a saber mais. Dum.

E voltamos à música agora com José Emílio, Fundanense José Emílio, baterista dos Jerónimos Cromagnon, fez parte de vários grupos e faz parte dos Pedra d'Era, Ana Faia, entre outros. O José Emílio que esteve também no último fim de semana em direto na Rádio Colabora, na Expo Fundão, ele que participou com o Jerónimo no passado dia 1 num dos espetáculos promovidos pelo município do Fundão para músicos da nossa região. O José Emílio tem um novo projeto, um dia deste vai ter uma voz feminina ao vivo, mas para já tem a voz feminina através de inteligência artificial, mas ele escreveu e musicou vários temas. Este é um deles. El, vamos ouvir.

0: Grande som, hein? José Emílio, fundador José Emílio, na RCB com este Ei Ei, voz, inteligência artificial, música e letra dele. Ah, fantástico. Ei Ei, grande som, grande som. Valeu. Estamos na segunda hora do Mundo Colombo. Daqui a pouco vamos dar os parabéns a quem faz anos, pois claro.
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0: A OSTEC na antena, a segunda edição da Revista de Imprensa.
2: Bom dia, começamos pelo Diário de Notícias, 4 de julho, com eleições à vista. Trump diz que comunismo é ameaça mortal aos Estados Unidos. É de resto no destaque fotográfico depois. Calor, técnicos do INEM e médicos criticam falta de meios. Incêndios, onda de calor trouxe fogos mais cedo a Portugal e outros países do sul da Europa. Ainda um destaque do Diário de Notícias, 4 em cada 10 portugueses dizem estar pior do que há um ano. Ronaldo confirma, este é o meu último Mundial, quero desfrutar, diz o jogador. Passamos para o Público, na edição de hoje, despesa do Serviço Nacional de Saúde com medicamentos oncológicos triplica em 10 anos. Também o destaque fotográfico vai para os Estados Unidos, 250 anos dos Estados Unidos, com Trump a dizer que nenhum país fez mais bem ao mundo, diz o presidente daquele país em festa a comício. Por cá, linha do Algarve, mais comboios e todos elétricos a partir do dia 19, exames do secundário, petição, pede isenção de custos na revisão dos testes de trabalho. Especialistas querem inteligência artificial no centro da reforma laboral. No futebol mundial, Portugal e Espanha em Dallas, quem vai tomar conta da bola? É a pergunta estampada no Público. Também o futebol e o Campeonato do Mundo em destaque no JN, a seleção portuguesa, batalha a meio campo no mata-mata com Espanha. Cabo Verde, euforia na chegada dos Tubarões Azuis. Por cá, mulheres ganham menos 244 euros do que os homens para cumprir as mesmas tarefas. Segurança Social, reformados com pensões a dobrar. Já na quarta-feira, duas irmãs encontradas mortas em estufa na Póvoa de Varzim após golpe de calor. Passamos para o Correio da Manhã e este jornal destaca vítimas de monstro sem indemnização. Quanto ao Mundial, Ronaldo com fé na vitória no Portugal-Espanha de hoje no Sporting Trincão, a caminho da Arábia por 50 milhões de euros. Subida, juros do aforro perto do limite e há menos pessoas com isenção de taxas moderadoras. Quanto aos dois jornais desportivos que chegam à nossa mesa de trabalho, na bola é Cristiano Ronaldo em destaque, fez antevisão ao grande jogo desta noite, sinto que vamos ganhar, é a fé de Cristiano Ronaldo, podia ser uma final fantástica, futebol ibérico é uma festa, sublinha Roberto Martínez. Também no Mundial 2026, Sheldrup e Elland despedem o Brasil. A Noruega venceu os brasileiros por 2-1 no Benfica Kaminzica em Lisboa esta semana. No Sporting Trincão tentado pelas Arábias, Futebol Clube do Porto, há um ano chegava Farioli. Em relação ao Record, é também Cristiano Ronaldo em destaque e essa citação, estou com fé, Ronaldo revela que este é o último Mundial, mas acredita que não será o último jogo. Há 23 anos que me tentam matar e é com as críticas que apareço mais. Se a bola chegar, vão tê-la lá dentro, diz Cristiano Ronaldo. No Sporting Trincão, a caminho da Arábia, no Porto, os novos desafios de Farioli. Kaminski no Benfica chega hoje a Lisboa.
0: Muito bem, segunda edição da Revista de Imprensa e hoje é dia de Portugal-Espanha. Vamos nessa. Alô, Portugal! Temos chegado aos quartos.
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Hoje é dia 6 de julho de 2026, segunda-feira, e hoje é o seu dia, não é? Então, muitos parabéns. Em nome da RCB, do Programa da Manhã, e meu pessoal, parabéns, parabéns a todos quantos completam mais um ano de vida neste dia 6. Beijinhos a elas, abraço a eles, tenham um dia belíssimo na companhia da RCB, e tal como desejo para mim e para as outras pessoas que não fazem anos, já sabe que hoje, como é o seu dia, é um dia especial, não é? É um dia especial. Espero sinceramente, que ninguém falte em dar os parabéns. Ninguém se esqueça disso. Ninguém falte para dar os parabéns a quem faz. É isso mesmo. E posso receber muitas prendinhas, está bem? Muita saúde a todos.

Jorge Santos, 30, Lena Cesário Covilhã, 41, Olívia Maria Paixão Azevedo, 60 anos, João Ferreira faz 38, Teresa Matos, lá São José, faz anos hoje também, a Maria Cortes Castelo Branco, 24, André Machado, filho de Paulo e Anabela Machado, 33, Helena Cristina Monteiro e António Manuel Barbosa, Helena Cristina Monteiro e António Manuel Barbosa, Fundão, 35 anos casados, parabéns para os dois. Raquel Martins, filha da Celeste Roque, Castelo Branco, 29. Alexandre Antunes, neto de Armando Antunes Valpalaio, faz 11 anos. E o Manu Boquinhas Covilhã, 62. São os VIPs do dia, tal como outras pessoas festejam o seu respectivo aniversário. Parabéns, parabéns e parabéns a todos e a todas. Hoje convidámos um espanhol e uma portuguesa. Estamos nesta do Fair Play, e convém, nós temos um Fair Play aqui, no Bom Dia Cova da Barra, Fair Play, hoje é dia de Portugal e Espanha, queremos naturalmente que o nosso país, a nossa seleção, vença os espanhóis, atinja os quartos de final do Campeonato do Mundo, vai ser um jogo difícil, tremendo, para as duas equipas, não é? Hoje em Dallas, às 8 da noite, hora de Portugal Continental. Portugal e Espanha. Já esta manhã ouvimos aqui o Henrique Iglesias e o Miquel Carreira. Vamos ouvir Pablo Alborán com Carminho, ao Paraíso. Portugal a ganhar, vamos para o Paraíso.

Bonito, bem bonito. Pablo Alborán com Carminho, um espanhol e uma portuguesa, ao paraíso do trabalho Prometo. E o que é que Portugal ganha? Mas o fair play mantém-se, naturalmente. Foi a nossa prenda musical. Mais uma vez, para quem faz anos hoje, muitos parabéns.

0: anos, segue-se a rubrica Pela Sua Saúde, claro, em reposição.
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3: Olá, Sr. Doutor, bom
4: Olá,
3: dia.
4: Bom dia.
3: Há aqui duas questões. O que é a fibrilação auricular? E a mesma pessoa pergunta quais são os fatores de risco desta doença. Vai-me responder dois em um, não é?
4: É que a fibrilação auricular é uma perturbação do ritmo e da frequência dos batimentos do coração, em que as aurículas contraem de forma irregular e desordenada. Ou seja, enquanto que nós temos a pulsação de 70 pulsações, por exemplo, por minuto, o coração, as aurículas batem cadenciadamente as 60 ou 70 pulsações por minuto. E neste caso, a fibrilação, elas não contraem, elas tremem. É como se estivessem a tremer. E o que é que acontece? Como não tem o sangue impulso suficiente para sair das aurículas, formam-se coágulos nas aurículas, que podem se deslocar através da corrente sanguínea e vão bloquear o fluxo de sangue ao cérebro, causando um acidente vascular cerebral. E aumenta, sim, este caso aumenta com a idade. E os fatores de risco, como a nossa ouvinte pergunta, são a tensão alta, a doença cardíaca valvular, que é a estenose mitral, a doença coronária, o hipertiroidismo e o consumo excessivo de álcool. Quais são os sintomas da fibrilação auricular? Palpitações, o coração parece que salta dentro do tórax, tem tonturas, tem dores no peito e acabam por ter uma sensação de falta de ar. Isto são os sintomas, como perguntava, e a definição.
3: Verdade. Um grande beijinho. Aqui.
4: Beijinho.
3: Obrigada.
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0: Muito bem, foi a rubrica em reposição Pela Sua Saúde. Estamos quase no final da segunda hora do Bom Dia Cova da Beira.
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0: Estamos a 3 minutos da hora certa. Fechamos com o senhor que esteve aqui no fundão na última sexta-feira. Chama-se Carlão. E o tema tem muito a ver com a sua presença nesta cidade da Cova da Beira. Cerejas. Só isso. Cerejas. Carlão. Até já.

0: 10 horas.
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0: Bem, cá estamos nós de novo para continuarmos esta primeira edição da semana do Bom Dia Cova da Beira. Musicalmente iniciamos esta hora com Resistência. O que faz falta, claro, é animar a malta. Já dizia o Zeca Afonso do EP Canções da Revolução. 10:04, bom dia a todos. Boa segunda-feira, boa semana. Eu sou o José Miguel Moleque. Beijinhos e abraços. E até às 11. Até às 11. Eu estou por cá.

Bem bonito este tema, não é? Resistência, a cantar Zeca Afonso, o que faz falta na EP Canções da Revolução. 10:08, última hora, bom dia, Cova da Beira. Para esta hora, vamos trazer à antena duas rubricas, a curiosidade do dia com o Fernando Teixeira e o projeto Memo Move, o projeto de bem-estar no fundão, aqui com os conselhos Memo Move, Memo Move, de segunda a sexta-feira. Vai ser assim. Também já agora fica uma sugestão fora de casa. Hoje tem pela última vez a possibilidade de ver a residência de Andreia C. Faria, Blocos Erráticos, hoje pela última vez no Teatro Municipal da Covilhã. Agora, vou falar-vos também de outras questões, até porque está prometido, faz parte da ementa do menu do Bom Dia Cova da Beira, e começar por falar do seguinte: aeroportos portugueses recebem a partir de hoje mais agentes da PSP. É isso mesmo que vai acontecer a partir desta segunda-feira, 6 de julho, mês por excelência de férias, não é? São 367 polícias. Esta é uma das medidas para aumentar a capacidade da PSP no controle de passageiros e evitar as filas de espera verificadas nos últimos tempos. Mais de 360 polícias reforçam a partir de hoje os aeroportos portugueses como uma das medidas para aumentar a capacidade da PSP no controle de passageiros e evitar as filas de espera verificadas nos últimos tempos. Estes 367 polícias, que fazem parte da Unidade Nacional de Estrangeiros e Fronteiras da PSP,

0: Acabaram na sexta-feira a componente teórica do curso Controlo de Fronteiras Aéreas. Iniciam hoje um estágio operacional de 2 semanas nos postos de fronteira aérea. Fonte da PSP também diz e explicou à Lusa que, embora estejam a fazer um estágio de 2 semanas, estes polícias reforçam já a partir desta segunda-feira o controle de fronteiras nos aeroportos, desempenhando funções monitorizadas por polícias mais velhos. Os 367 polícias vão ser colocados nos aeroportos de Lisboa, 170, Porto, 78, Faro, 69, Funchal, 29 e Açores, 21, continuando depois do estágio a desempenhar funções nestas fronteiras aeroportuárias. O novo Sistema Europeu de Controlo de Fronteiras entrou em funcionamento em outubro do ano passado, de forma faseada em Portugal e nos restantes países do espaço Schengen. E desde então, os tempos de espera nas fronteiras aéreas agravaram-se, principalmente no aeroporto de Lisboa, com os passageiros a terem de esperar, por vezes, várias horas. Com a entrada em funcionamento do sistema a 100%, em abril, os constrangimentos aumentaram, tendo o fim de maio o Governo reforçado o aeroporto de Lisboa com meios humanos e técnicos no controle de fronteiras, colocando agora estes 367 agentes para responder ao aumento de passageiros nos aeroportos durante o verão. Fica esta informação importante para aqueles que utilizam muitas vezes os aeroportos do nosso país. Reforço de 367 polícias. 10 horas, 11 minutos. 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
0: Daqui a pouco vou falar sobre o Dia Mundial do Desenvolvimento Rural. Também se celebra hoje, dia 6. Mas já segue a música. Depois de Resistência, vamos ouvir os Napa. Os Madeirenses Napa com a Beatriz Pessoa. O tema chama-se Gigantes. E espero que Portugal seja gigante hoje, frente à Espanha.
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0: Bonito, não é? Os Napa, os madeirenses Napa com Beatriz Pessoa, o tema Gigantes do álbum Logo Se Vê. Logo Se Vê, mais logo, Logo Se Vê, quem é que sei que é gigante, perdão, a Espanha, eu aposto na nossa seleção. Vamos lá, pá, temos que acreditar, pensar positivo também no futebol, não é? Como em tudo na vida. 10h16, Portugal-Espanha, hoje às 8 da noite em Dallas.
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0: Quem mais? Fazer o que não foi feito. É isso mesmo. Ser campeão do mundo, pá. É o que eu digo. Pá, podemos nos jogar muito. Não estamos a jogar muito. Mas é preciso ganhar. É bola lá entrar. A bola entrar e a gente gritar golo. É isso.

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Boa noite, né? Pedro Brunhosa com os Comenta Caviar, o trabalho de longe, fazer o que ainda não foi feito. E do mais longe possível, no Campeonato do Mundo, chegar à final e ganhar, ganhar o caneco, era ótimo, ótimo, fazer o que ainda não foi feito em termos de campeonatos do mundo, né? É esta a fé na balada que nós temos que ter, pá. É tipo Padre das Barrota, é isso mesmo. Portugal e Espanha, hoje, Campeonato do Mundo, oitavos de final, 8 da noite, hora de Portugal Continental. 10h22, bom dia, colabora, já vamos sair para os comerciais. Agora, depois temos ouvido aqui o Henrique Iglesias com o Miquel Carreira e o Paulo Alboran com a Carminho, vamos ouvir o grande Júlio Iglesias, Rolito de Beso Coração, a cantar em português. Ah, que bom! O espanhol a cantar em português. Pobre Diabo. Pobre Diablo. Em português e espanhol. Vamos lá, vamos lá.

0: Que bonito, é grande tema, grande voz, pá, grande voz, o senhor, o grande Júlio Iglesias, aqui a cantar em português neste dia de Portugal-Espanha, é isso. Pobre Diabo, em espanhol, pobre Diablo. Ora bem, ouviram? Gostaram? Gostam do Júlio Iglesias a cantar em português? Eu também gosto. 10h25, bom dia, Cova da Beira.
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0: Quem mais? Já voltamos.
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0: Bonita, hein? Bonita versão esta do original de José Cid, 20 anos de trabalho, Adeus Tristeza, a voz foi do Ricardo Oliveira, 20 anos, ui, a rádio tem 40, já passei pelos 20, a rádio também, ui, 20 anos, 20 anos, ah, pois é, muito tempo. Estamos a 26 minutos das 11, foi assim que voltámos dos comerciais. Bom dia a todos, boa segunda-feira, boa semana.
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0: Há 40 anos no ar, a comunicar, a informar e a animar a malta, também através do país e do mundo, ou para o país e para o mundo, através da emissão online, página de internet da rádio, www.rcb-radiocovadabeira.pt. 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
0: É assim mesmo. Obrigado, Pedro. Obrigado, equipa. Bom trabalho, boa semana e até amanhã. Esta rubrica é diária, obviamente, de segunda a sexta-feira, aqui no Rádio Cova da Beira, com reposição à tarde, nas matinas da rádio, entre as 15 e as 18 horas. 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Agora com os conselhos Memo Move.
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0: Voltamos à música, agora com a jovem Nena, do trabalho ao fundo da rua, Café da Esplanada. Às vezes nem na esplanada se está bem, não é? Com tanto calor. Bom dia a todos, boa semana.

0: Muito bem, Nena cantou o Café da Esplanada, mais um tema refrescante para esta manhã quente, quente, quente, quente, quente. Bom, nós estamos com cerca de 25, 26 graus desta hora, é verdade, o sol vai brilhando, o céu está azul, está calor, minha boa gente, refresque-se bem e saiam do sol, pá, saiam do sol. Ora bem, estamos a 18 minutos e meio das 11, bom dia, colaborador, daqui a pouco fica a curiosidade do dia.
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0: Segue a música agora com os 4 e meia.

0: Fantástico tema este, bonito, bonito, bonito. Coisas tão bonitas como esta. Ouvi boa música com os 4:30. Eles estiveram a passar sexta-feira em cidade de Ceia. Um tema que faz parte do trabalho, O Tempo Vai Esperar. Estamos a 15 minutos das 11 horas.
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0: Olá, Fernando Teixeira, bom dia.
3: Sabia que existe uma estranha coincidência em anúncios de relógios? Quase todas as fotografias de propaganda a relógios apresentam curiosamente o marcador a marcar 10 horas e 10 minutos.
0: Ora, que curiosidade é esta. Muito obrigado, Fernando. Muito obrigado. Um abraço para ti. Boa semana e bom trabalho. Fernando Teixeira com as curiosidades do dia, de segunda a sexta-feira de manhã, também com repetição à tarde, nas matinés da rádio.
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0: Calor, calor e mais calor. Refresse connosco e dê um mergulho, se puder, está bem?

0: Já quentinha, quentinha, quentinha de verão, segunda-feira, 6 de julho. O Polo Norte, a voz de Miguel Gameiro, o tema Como uma Onda. Slap, slap, é isso mesmo. Não esqueça que a partir de hoje os combustíveis vão subir 2 cêntimos o gasóleo e 3 cêntimos a gasolina a partir desta segunda-feira. Bom dia, boa viagem, tudo bom para si, bom trabalho, bom descanso, boas férias. Acima de tudo, tenham uns dias positivos e ouvir a RCB. E hoje, já sabem, é dia de Portugal-Espanha, futebol, oitavo final do Campeonato do Mundo. Força Portugal, como uma força, não é?
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0: E você, tem saudades disto?

0: Ah, grande, grande grupo este, dos anos 50, 60 em Portugal. Paulo de Carvalho, Carlos Mendes e companhia. Os Shakes. Epá, quem é que não se lembra disto? Há muita mal que não se lembra. Missing You, Missing You. Saudades, não é? Bom dia, Cláudio Bora.
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0: E agora todos a uma só voz. Portugal! Portugal é hoje. Às 8 da noite com a Espanha.

0: É isso mesmo, Portugal, todos uma só voz. É hoje Portugal-Espanha, oitavos final do Mundial, 8 da noite, hora Portugal Continental. Vamos lá, Portugal, vamos lá ganhar isto, pá. Tem que ser. 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
0: Nem mais, entre a Beira e o Mundo, ouvimos o grupo Achim, Santinho, cantar a uma só voz. Bom, amigos e amigas, ouvintes RCB, chegámos ao final da primeira edição da semana do Bom Dia Cova de Beira, segunda-feira, julho, dia 6, ano 2026. Voltou a ser um gosto, um prazer, um privilégio ter estado consigo. O meu nome é José Miguel Moleca, fui o vosso anfitrião, volto amanhã às 8 da manhã, espero poder contar consigo outra vez. Até lá, continuação, boa segunda-feira, boa semana para todos, beijinhos e abraços, divirtam-se, refresquem-se e fiquem com o RCB. À hora certa, há notícias para ouvir. Fica na antena o aperitivo. Nem mais, até amanhã.
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0: Musicalmente, fechamos as portas com o Ricardo Azevedo. O tema é paixão. É uma paixão para mim estar consigo todos os dias. Até amanhã, fiquem bem e força Portugal. Vamos nessa.

0: Muito bom dia, o último sinal, eram 11 horas.
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0: Mais uma vez, muito bom dia. Notícias na Rádio Cova da Beira, numa segunda-feira marcada por essa iniciativa da União dos Sindicatos de Castelo Branco, que distribuem um documento reivindicativo em Castelo Branco, Fundão e na Covilhã. Aqui no Fundão, os municípios do Fundão e de Bissau assinam um protocolo de cooperação com o principal incidência nas áreas da formação e do empreendedorismo. O documento vai ser assinado no Salão Nobre dos Espaços do Conselho do Fundão esta tarde. A partir de hoje até 17 de julho, Belmonte acolhe-se a um campo de trabalho internacional. Criar Laços é uma iniciativa promovida pela Associação Belmonte em Movimento. Recolha de sangue nos bombeiros voluntários do Fundão esta manhã até às 13 horas. Também daqui a pouco lhe damos conta do fecho da Expo Fundão 2026. De novo, é permitido os banhos, são permitidos os banhos na Praia Fluvial de Unhais da Serra. O Grupo Desportivo de Valverde assinalou 80 anos de vida com a inauguração do novo auditório do clube, que passa a ter o nome Auditório Professor José Rodrigues Soares, é o atual presidente da Assembleia Geral do Clube de Valverde. São apenas alguns dos temas que vai poder escutar aqui na antena da RCB, já a seguir em desenvolvimento na edição do Jornal da Manhã da Rádio.
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0: Mais uma vez, muito bom dia. Esta é a edição da manhã do Jornal da Rádio Cova da Beira, nesta segunda-feira, mais uma segunda-feira quente, com Castelo Branco e Guarda a estar em aviso meteorológico vermelho, o mais grave da escala, precisamente devido às elevadas temperaturas. Hoje, para Castelo Branco, a temperatura máxima prevista é de 42 graus. Há uma descida da temperatura prevista a partir de amanhã, mas amanhã ainda não significativa, ou seja, é esperada ainda uma temperatura máxima de 40 graus em Castelo Branco. A partir de quarta-feira, sim, uma diminuição já mais acentuada das temperaturas. Mas atenção, nesta segunda-feira o risco de incêndio é máximo. A calor e incêndios preocuparem, obviamente, os responsáveis. Com as elevadas temperaturas, também sobe o risco de incêndio no distrito de Castelo Branco. A esmagadora maioria dos concelhos está em risco máximo de incêndio. Atenção, diz a Direção-Geral de Saúde, às populações mais vulneráveis, aos cidadãos mais vulneráveis, como idosos, crianças, grávidas, doentes crónicos e também pessoas com dificuldade de mobilidade, um olhar muito atento para esses cidadãos. A hidratação é fundamental. Esta jornada informativa é marcada por essa iniciativa da União dos Sindicatos de Castelo Branco, que está a distribuir um documento reivindicativo. Castelo Branco, Fundão e Covilhã, a esta hora, em Castelo Branco junto ao Pingo Doce, no Fundão junto ao Mercado da Fundarense e na Covilhã junto à Praça Municipal. Esta ação de distribuição do documento, diz a União dos Sindicatos de Castelo Branco, reafirma a importância central e a força insubstituível dos trabalhadores na produção e na riqueza do país. Fiel à sua matriz de classe, a União dos Sindicatos e os sindicatos potenciam com este documento a continuidade e o alargamento da luta em torno de eixos estruturantes, o aumento geral e significativo dos salários, a defesa intransigente dos direitos laborais, a exigência de contratação coletiva e a efetivação da negociação coletiva. A partir de hoje, Belmonte vai acolher um campo de trabalho internacional, criar laços, é assim que se denomina este campo, que é promovido pela Associação Belmonte em Movimento, no âmbito do Programa de Campos de Trabalho Internacionais do Instituto Português do Desporto e da Juventude, IPDJ. A organização do evento garante que, ao longo de 2 semanas, os participantes integram uma experiência de voluntariado internacional, assente na aprendizagem, na interculturalidade e na intervenção comunitária, contribuindo desta forma ativamente para o desenvolvimento de diversas ações sociais e socioculturais em estreita colaboração com instituições e entidades locais. O projeto pretende proporcionar aos jovens uma experiência de aprendizagem prática e de desenvolvimento pessoal, através da participação em iniciativas dirigidas a diferentes públicos, nomeadamente crianças, idosos e famílias em situação de maior vulnerabilidade, e simultaneamente promove a partilha de culturas, o espírito de cidadania ativa e a criação de laços entre voluntários e a comunidade. Ora, paralelamente à componente de voluntariado, os jovens vão ter ainda a oportunidade de conhecer o património histórico, cultural e natural de Belmonte e da região, promovendo assim o intercâmbio cultural e uma maior aproximação do território às suas comunidades. O Campo de Trabalho Internacional conta com o apoio do município de Belmonte, da Junta de Enguias de Belmonte, Santa Casa da Misericórdia de Belmonte, também da Associação Nossa Senhora da Esperança, o Amiguinho, e de outras entidades parceiras que colaboram na concretização das atividades. Esta é também uma segunda-feira em que se realiza, está a realizar-se de resto no quartel dos Bombeiros do Fundão, mais uma colheita de sangue, desde as 9 da manhã até às 13, iniciativa organizada pelo Núcleo de Dadores de Sangue dos Bombeiros Voluntários do Fundão. Conta com o apoio da Federação Portuguesa de Dadores Benévolos de Sangue, do município do Fundão e do Instituto Português do Sangue e da Transplantação. Quem dá sangue, dá vida. Também lhe dou nota, precisamente, de que hoje os municípios do Fundão e de Bissau vão assinar um protocolo de colaboração que vai precisamente incidir nomeadamente nas áreas da formação e do empreendedorismo. A cerimónia decorre no Salão Nobre dos Espaços do Conselho. De acordo com a autarquia fundanense, este protocolo vai incidir nas áreas da formação de jovens, do ensino superior e do ensino profissional, formação e capacitação de quadros da Câmara Municipal de Bissau e o intercâmbio de empreendedores de ambos os países. O acordo vai ainda permitir o desenvolvimento de canais de cooperação e a partilha de boas práticas administrativas e de governação local entre a autarquia do Fundão e a Câmara Municipal de Bissau. Fica também esse sublinhado, faz hoje 105 anos, a que Amália Rodrigues era batizada na Igreja Matriz do Fundão. Foi a 6 de julho de 1900.

0: 2021. Fica essa curiosidade e, obviamente, recordar e homenagear a diva do fado, Amália Rodrigues. Agora, a Expo Fundão, 10 dias de muita animação, de muita música e também se a economia local funcionar. A Câmara Municipal do Fundão diz que o balanço é muito positivo. De resto, um dos grandes objetivos era o de trazer para a rua a população e de conviver e de animar-se com os espetáculos, desde, obviamente, Carlão, passando também ontem por Rita Guerra, um dos momentos mais importantes deste panorama musical, a presença de Tony Carreira, no passado sábado, com milhares de pessoas a assistirem ao espetáculo, mas já no anterior fim de semana, outros artistas tinham estado precisamente aqui na Expo Fundão 2026. Para o Presidente da Câmara Municipal de Fundão, objetivos cumpridos.
1: Estou muito fascinado com aquilo que aconteceu durante estes últimos 10 dias. Acho que foi um êxito aquilo que nós definimos como as principais metas para este evento, que era a coesão social, era puxar pelas pessoas e que elas saíssem para a rua. Acho que foi um tremendo sucesso. Acho que as pessoas vieram para a rua, reclamavam este evento nos concertos a pagar, que estariam dentro do complexo. Estaremos a falar em mais de 30 mil participantes, digamos assim, que lá estiveram. Mas nós não estávamos a travar uma luta pelos números. Nós neste momento devemos ter cerca de 50% dos custos que empreendemos na realização deste evento cobertos com a receita provenientes dos stands, da bilheteira, de algum financiamento que nós também tivemos, mas mais do que isso era o nosso grande desafio, era fazer esta conciliação, trazer as pessoas para a rua em massa, trazê-las, fazer, celebrar, dizer que não é possível uma cidade, uma comunidade que não celebra ter futuro. Portanto, este é um princípio geral, que é trazer as pessoas para a rua, e isso aconteceu.
0: Algumas das declarações ontem à noite do Presidente da Câmara Municipal de Fundão, na última emissão em direto da Rádio Cova da Beira, da Expo Fundão, precisamente entre as 22 e as 24 horas, damos-lhe o sentido e a sentir o pulso a este certame. Ora, sem dúvida que Tony Carreira protagonizou no sábado um dos momentos musicais mais marcantes desta primeira edição da Expo Fundão, ao subir pela primeira vez ao palco na cidade fundanense. A atuação reuniu milhares de pessoas a assistir a um espetáculo que muitos consideram memorável. Ao longo de mais de hora e meia, Tony Carreira interpretou alguns dos maiores êxitos da sua carreira, proporcionando um ambiente de grande emoção, com o público a acompanhar cada canção em coro. No final do concerto, os elogios multiplicavam-se entre os espectadores. Fantástico, espetacular, sem palavras, foram algumas das expressões mais ouvidas à saída do recinto, refletindo desta forma o entusiasmo de quem assistiu à estreia do artista no Fundão. A estreia de Tony Carreira marcou assim um dos pontos altos na programação musical do certame, confirmando o enorme carinho que o público beirão dedica ao artista. E as fãs não faltaram, vieram mesmo uma de propósito de França para ver Tony Carreira no Fundão, depois de vários pontos do país.

0: sinceramente. Foi muito, muito bom. Foi espetacular. Sim.
1: E o que é que acha da Expo Fundado?
0: Acho que está muito boa.
1: O senhor é do tempo da FACIF, que eu sei.
0: Sim.
1: Mas não, o que é que é essa? Não, não pode haver termos de comparação.
0: Acho que está superior.
2: O ataque do Tony Ferreira foi maravilhoso. Ele cedeu as expectativas. Foi maravilhoso em palco. Eu não estava a contar com um espetáculo desta dimensão. Estava a contar com um espetáculo bom, mas isto é de excelência.
3: Tabulástico, incrível, incrível. O Tony Carreira arrasta sempre multidões onde quer que vá, e isto foi uma prova viva disso hoje. Portanto, Herreirão, portanto, está tudo dito.
1: E em relação à Expo Fundão? Tem pernas para andar ou...?
3: Claro que tem pernas para andar. Já devia... é uma substituta da FACIF. Acho que é uma maneira de dar continuidade às coisas, de girar a economia. Pena é que não tem, e contra mim falo, porque não, a minha empresa infelizmente não esteve representada por razões alheias, mas de qualquer das maneiras acho que é importante, nem que não seja para as pessoas
1: exatamente,
3: girar
1: os empresários,
3: a economia.
1: Trazer, e achas que nesse aspecto é este que correspondeu?
3: Eu creio que sim, eu creio que a Expo respondeu, foi passado tantos anos, a Expo voltar, foi uma novidade, mas creio que sim, que acho que as pessoas, foi fantástico, foram uns dias fantásticos.
4: Eu vim de França.
5: Então foi a senhora que ficou ali a dormir à porta?
4: Fui, sim senhor.
6: Sim, aqui à porta.
5: Então que horas é que chegou?
6: Eu cheguei, eram 9:30 mais ou menos, depois comuniquei com as minhas amigas e depois vieram ter comigo aqui.
5: E diga uma coisa, costuma fazer isto para acompanhar o Tony? Costuma...
6: Sim, também já fiz mais vezes, sim.
5: Agora, e o Tony sabe?
6: Claro que sabe, ele também já me conhece, não é?
5: É, pois, vá lá, ele é um homem humilde.
6: Ele já conhece os fãs, não é?
5: E as meninas, como é que se chamam? De onde é que vieram também?
7: Sou Vitória, vim de Lisboa.
5: Lisboa.
8: Sou a Teresa, vim de Cascais.
9: Sou a Helena, vim de Lisboa.
10: Paula, vim de Leiria.
11: Nicoleta, vem da Roménia.
12: Sim, mas ela vive
13: só de propósito para o Fundão.
14: Só mesmo de propósito.
15: Com este calor de 40 graus, viemos de propósito.
5: É verdade, é horrível.
16: Que é amor à camisola.
5: E como costumam seguir o Tony para todo lado, é isso?
17: Sim,
18: quando
17: completamente
18: pode ser. França, Suíça, Luxemburgo,
19: Portugal, Lyon,
8: Bélgica, Bruxelas.
7: Tudo e mais alguma coisa.
0: Tudo que nós
5: então, olha.
16: E o Tony Teja, nós estamos lá.
10: E fomos na cruzeiro também, e com Tony, uma semana inteira. Fomos daqui a Espanha, não é? E da Espanha fomos...
5: Ah, e o famoso cruzeiro que ele fez, ok.
14: Exatamente, fizemos o cruzeiro de 7 dias. Partimos um domingo e regressámos num domingo. Estivemos com ele pessoalmente no cruzeiro. Sim, nós somos o Porto mesmo na zona histórica do Porto. E antes do Porto estivemos em Favo. E depois estivemos no São João do Porto. Agora estamos aqui no Fundão. Da manhã 8, dia 12, estamos no Festival da Comida em Matosinhos e depois no dia 18 estaremos em Paredes, se Deus quiser.
5: Então e o que é que estão a achar do Fundão? É a primeira vez que vieram?
14: É a primeira vez. E eu não quero ir embora daqui do Fundão sem provar as famosas cerejas. Eu gosto sempre destas feiras da Expo, da agricultura. Traz um pouco da cultura de cada cidade, de cada localidade do nosso país. E eu... aconselho a toda a gente visitar estas feiras, que só nos faz bem, porque nós, muitos portugueses não conhecem o que nós temos aqui no nosso país. Cada feira aqui, a Expo Fundão, a Expo Faz, a Expo Facique em Cantanhede, eu digo mesmo que visitem estas feiras, que é para a gente, para perceberem o que a gente realmente tem, que não é só o estrangeiro.
15: Opiniões recolhidas pela RCB ao longo destes 10 dias do Certame Expo Fundão. Obviamente que há muito ainda para ouvir, declarações de vários responsáveis que vamos, obviamente, aqui a destacar ao longo desta semana aqui na Rádio Cova da Beira. Ora, precisamente um dos momentos também que fica deste Expo Fundão, no âmbito do trabalho que a RCB fez, foi a entrega de Pedro Serra de um gesto inesquecível, a pera, o símbolo da Rádio Cova da Beira, precisamente em ferro. Foi há desafios que começam em tom de brincadeira, acabam por dar origem a gestos inesquecíveis. Foi isso que aconteceu com Pedro Serra, ferreiro do Castelejo, Fundão, aceitou o desafio lançado pela RCB durante uma emissão em direto da Expo Fundão no Centro Cívico. A proposta parecia simples, transformar o símbolo da RCB numa peça em ferro, mas o resultado superou as expectativas. No sábado, novamente na emissão em direto da RCB, da Expo Fundão, o Pedro Serra cumpriu a promessa e entregou a sua obra. A emblemática pera da RCB ganhou uma vida nova pelas mãos de um artesão que soube transformar numa fotografia, numa peça de qualidade carregada de detalhe, dedicação e talento. A RCB, obviamente, agradece a disponibilidade, o empenho e a generosidade do Pedro Serra, mais do que uma promessa cumprida. Fica o testemunho do saber fazer dos nossos artesãos e da riqueza das pessoas da nossa terra. Muito obrigado ao Pedro Serra. A obra ficará assim como símbolo da criatividade, da amizade e da ligação que une a RCB às gentes da Beira Interior.
4: Então, foi, isto é um trabalho normalíssimo, que até mais de trabalho artesanal do que a forja esse. E aqui, na pera, se reparar, temos em cima duas coisas distintas. O trabalho é artesanal, quase todo, e depois juntámos em uma gravação a laser, que é a mais recente tecnologia a laser, com o João Milheiro.
13: Aham, que é que o João, não é?
4: Foi o João que gravou a laser o símbolo da RCB e o símbolo do logotipo da Casa do Ferreiro.
13: Isto está fantástico, tem a mão e tudo.
4: E aquele dedinho.
13: E o microfone, exatamente.
4: Olha
13: exatamente.
4: O dedinho,
13: o pormenor do dedo.
4: O pormenor do dedo.
13: Quem conhece a pera, aliás, só para situar os ouvintes, o Pedro Serra fez a gentileza nessa noite de sábado tirar uma fotografia àquela pera que está justamente aqui colocada no estúdio da Rádio Cova da Beira, na Expo Fundão, e foi a partir dessa pera, e portanto está os verbos, é que está com o microfone, está com tudo, com os olhinhos, com a boca, está tudo. Isto demorou a fazer quanto, Pedro?
4: Opa, não sei, isto foi aos bocados. Essas coisinhas eu nunca faço direto.
13: Ah, não é direto?
4: Não. Hoje foi, na segunda-feira, quando lá cheguei, fiz um bocado, na terça-feira fiz outro e depois fui fazendo até que acabei.
13: A pera, o que é que tem de material para as pessoas perceberem?
4: É chapa de ferro, basicamente, e arames.
13: Chapa de ferro e arames?
4: Exatamente. E umas marteladas vendadas aí nos olhos, na boca e tal, para fazer estes anos todos. É o segredo, o seu martelinho.
15: Chapa de ferro e arames. Pedro Serra a entregar uma pera, símbolo da Rádio Cova da Beira. Uma vez mais, muito obrigado. Este fim de semana marcado também pela ASTA, Associação de Teatro e Outras Artes, que organizou o Festival Portas do Sol, um festival que vai ter de ser repensado, diz a organização. Vamos ouvir precisamente na tarde informativa o presidente da ASTA. Também um fim de semana marcado pela 16ª concentração do Motoclube Trinca Cereja, aqui no Fundão, com missão cumprida, diz Pedro Mendonça, e também o aniversário, 80 anos, do Grupo Desportivo de Valverde.

0: 80 anos de história, de dedicação e de paixão pelo desporto, com o futsal também no topo, no futsal feminino. A lembrança dos fundadores foi também um dos momentos recordado por todos os intervenientes, com a inauguração do novo auditório do clube, situado junto ao pavilhão desportivo de Valverde. Passa a ter o nome de Auditório Professor José Rodrigues Soares. Esta infraestrutura contou com o apoio do Fundo Crescer, da Federação Portuguesa de Futebol e do município do Fundão. José Soares disse à Rádio Cova da Beira que esta é uma homenagem que partilha com os fundadores e com todos os presidentes que passaram pela direção do Grupo Desportivo Valverde.
1: Olha, esta infraestrutura, como você reparou, é uma contribuição da Câmara e da Associação de Futebol de Castelo Branco. Puseram o meu nome a esta obra e eu penso que, não sei se será merecido, se não é merecido, mas de facto havia pessoas que talvez merecessem mais do que eu. Eu estou-me a lembrar dos fundadores deste clube, que muito contribuíram para que este clube tenha evoluído sempre até aqui, e na esperança que esta obra contribua para um melhor desenvolvimento ainda do clube.
2: Ou seja, dedica esta homenagem aos fundadores, é isso que...
1: Fundamentalmente aos fundadores e a todos os presidentes que estiveram neste clube.
2: Um clube que tem futuro?
1: Penso que tem futuro. Você viu a quantidade de crianças que aqui estão, ainda faltam algumas, e penso que no âmbito da formação estamos a fazer um bom trabalho e é isso que nos dá força para continuarmos.
0: Ainda uma distinção na passagem dos 80 anos, Ruth Duarte, atualmente com 42, jogadora do Grupo Desportivo Valverde Internacional, pela seleção portuguesa, esteve presente e agradeceu esta distinção, sublinhando os valores a que o grupo transmite ao longo da formação dos atletas que o Grupo Desportivo Valverde tem. É reportagem para também ouvirmos na tarde informativa da Rádio Cova da Beira. Também com essa notícia em termos desportivos de que Rui Mota não vai treinar o Sporting da Covilhã na próxima época. O presidente da Comissão de Gestão, Paulo Cunha Ribeiro, sublinhou precisamente no final da Assembleia Geral, fechada à comunicação social, foi no passado sábado, onde um dos sócios aprovaram por maioria o plano de atividades para o próximo ano, cerca de €500 mil de euros, com esse objetivo de, por um lado, a manutenção e depois a luta pela subida, disse Paulo Cunha Ribeiro. É um assunto para ouvir certamente no Jornal de Desporto ao meio-dia. Até lá, daqui a pouco tem aperitivo. Fique bem, bom dia.
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11 horas com 34 minutos, primeira parte do aperitivo na antena da Rádio Cova da Beira, o programa que está diariamente na sua companhia de segunda à sexta-feira, sempre depois do jornal das 11 da manhã e até bem perto das 13 horas. Já sabe que são várias as sugestões para poder ficar na nossa companhia. Temos clássicos da música, jogamos o palpite da sorte, conhecemos os factos que fazem a história, temos sugestões para fora de casa, isto tudo sem esquecer ao meio-dia o jornal de desporto. Edição do aperitivo na antena.

0: Conhecemos agora os principais factos que fazem a história, são as efemérides do dia 6 de julho.
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3: 6 de julho de 2026, Dia Mundial do Desenvolvimento Rural e Dia Internacional das Zoonoses. Esta efeméride assinala a data da primeira vacinação bem-sucedida pelo francês Louis Pasteur, em 1885, contra doenças transmitidas entre animais e humanos. A 6 de julho, mas em 1484, o navegador português Diogo Cão descobriu a foz do rio Congo. Em 1502, nasceu o rei português Dom João III. Em 1921, Amália Rebordão Rodrigues foi batizada na Igreja Matriz do Fundão. Em 1935, nasceu no Tibete o 14º Dalai Lama Tenzin Gyatso. Em 1947, foi inaugurado o Hotel Turismo da Guarda. Em 1971, morreu o cantor

0: trompetista norte-americano Louis Armstrong. Em 1999 foi fundada a Junta de Agricultores dos Enxames. Em 2001 foi inaugurado pelo primeiro-ministro António Guterres o lar da Santa Casa da Misericórdia de Alpedrinha. Em 2013, Águeda Mesquita, responsável do Centro de Alcoólicos Recuperados da Cova da Beira, na Covilhã, decidiu voltar a fazer greve de fome com protestos contra a falta de condições de funcionamento da instituição. Em 2020, morreu aos 91 anos o compositor italiano Ennio Morricone, um dos mais premiados da história do cinema. São factos que fazem história neste dia 6 de julho.
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0: 2757-3800 é o número que pode marcar a partir deste momento para jogar connosco o Palpite da Sorte.
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0: Ora, no sorteio da passada sexta-feira houve um apostador totalista na chave que foi sorteada, registou o boletim na Bélgica e leva para casa 80 milhões de euros. Os números sorteados foram o 2, o 12, o 17, o 25 e o 30.

0: está no fundão.
1: Está tudo bem?
0: Está tudo bem.
1: Ora, Nuno, bem.
0: Só dizer uma coisa. Felicitar a Rádio Cova da Beira pelo excelente trabalho que fez na Expo 2026. A Rádio Cova da Beira está em todos os eventos e está sempre na linha da frente.
1: Muito bem, muito obrigado, meu amigo. Então vamos lá ao número.
0: O número é duas cadeiras, é o
1: pronto,
0: 44. É,
1: mantém-se fiel aos princípios. Sim, senhor, muito bem. Meu amigo Gil, um abraço, gosto de ouvi-lo. Até uma próxima.
0: Um abraço e fiquem com a sua rádio.
1: Adeus,
0: um abraço,
1: bom dia, um obrigado, bom dia. 275-753-800 é o número para marcar e jogar connosco o Palpite da Sorte na edição desta segunda-feira. Olá, viva, bom dia.
2: Bom dia, né?
1: Bom dia.
2: Tudo
1: estou...
2: bem?
1: Olha o André, como é que está o André? Está tudo bem consigo?
2: Sim. Está tudo bem, tirando esse calor desgraçado.
1: Ah, pois, mas isso, olha, isso agora, olha, agora não há muito a fazer. Pelo menos até quarta-feira, só a partir de quarta-feira é que já dá uma ligeira descida da temperatura.
2: Temos então, que aguentar.
1: Olha, pois claro, exatamente. Então diga-me lá, meu amigo, queria o seu palpite para o segundo número.
2: Hoje quero dois patins.
1: 22, sim senhor, muito bem. Duas cadeiras, dois patins, isto hoje está bonito.
2: As cadeiras que são do Gil?
1: É exatamente, pois claro, exatamente.
2: Pois, eu por acaso não tinha ouvido, quando o Gil joga o 44, por norma ocupa as cadeiras com os patinhos. E
1: então,
2: agora
1: pronto.
2: O sem saber.
1: Ora já está, muito bem. André, um abraço, gostei de ouvi-lo e até uma próxima.
2: Obrigado,
1: adeus,
2: também.
1: Bom dia, obrigado. 275-753-800 é o número que está à sua disposição para jogar connosco o Palpite da Sorte. Já temos os primeiros dois números, procuramos ainda por mais três números e duas estrelas. Olá, viva, bom dia.
3: Olá, bom dia.
1: Bom dia, estou a falar com?
3: A Lourdes, está do fundão.
1: A Lourdes, como é que está, Lourdes? Teve um bom fim de semana, tudo bem consigo?
3: Sim, está tudo bem ao mesmo.
1: Ora, ainda bem, isso é que interessa. Então diga-me lá, Lourdes, criou o seu palpite para o terceiro número?
3: Pode ser o
1: 27. 27, sim senhor. Lourdes, muito obrigado pela participação, até uma próxima.
3: Obrigado.
1: Adeus, bom dia, obrigado. 275-753-800, esperamos preencher naturalmente na totalidade a primeira coluna do boletim, com 5 números e 2 estrelas, jogamos o Palpite da Sorte, na edição do aperitivo desta segunda-feira, dia 6 de julho. Olá, viva, bom dia.
4: Bom dia, Nuno, está tudo bem por aí?
1: Bom dia, estou a falar com...
4: José Augusto,
1: Igreja. Ô, José Augusto, como é que está, meu amigo? Anda bem disposto? Está tudo bem?
4: Vamos andando, vamos andando.
1: Ora, ainda bem.
4: Está então... calor e tal, mas a coisa
1: pois,
4: vai.
1: Tenho... Olha, agora tem que se aguentar. Diga-me.
4: A toda a equipa, obrigado pelo trabalho que têm feito.
1: Muito agora, obrigado não, também nós por estarem desse lado.
4: Ah, bem.
1: Então, diga-me lá,
4: é
1: quarto número.
4: 28.
1: 28, sim senhor. José Augusto, um grande abraço, gosto em ouvi-lo e até uma próxima. Adeus, bom dia, obrigado. 275-753-800 é o número que pode ainda marcar para jogar connosco o Palpite da Sorte na edição desta segunda-feira. Já temos 4 números, procuramos ainda pelo seu palpite para mais um número e 2 estrelas. Olá, viva, bom dia. Bom dia. Bom dia. Não, esperávamos já ter o quinto número, mas ainda não chegou. 275-753-800 é o número que pode marcar para jogar connosco o Palpite da Sorte.
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1: Agora sim, esperamos ter o quinto número. Olá, viva, bom dia.
6: Bom dia, senhor Lundo.
1: Bom dia, estou a falar com a Rosa.
6: Sim, sim.
1: A Rosa Antunes, sim, senhor. Como é que está, Rosa? Sim. Tudo bem consigo?
6: Oh, vou andando.
1: Olhe, como se pode?
6: Vai andando.
1: Ora, nem mais. Então, diga-me lá, Rosa, criou o seu palpite para o quinto número?
6: Quero o 19.
1: O 19, sim, senhor. Rosa, muito obrigado pela participação e até uma próxima.
6: Obrigado.
1: Adeus, bom dia, obrigado. Já temos assim os 5 números, procuramos ainda pelo seu palpite para jogar connosco as 2 estrelas na edição desta segunda-feira do Palpite da Sorte na antena da Rádio Cova da Beira com um prémio de 17 milhões de euros no sorteio de amanhã. Olá, viva, bom dia.
7: Bom dia, Sr. Nuno Miguel.
1: Eu estou a falar com...
7: Fernanda Loureiro.
1: Olá, Dona Fernanda, como é que está? Está tudo bem consigo?
7: Estou bem, graças a Deus.
1: Ora, ainda bem, isso é que interessa. Então diga-me lá, Dona Fernanda, queria o seu palpite, por favor, para a primeira estrela.
7: É o 8, se faz favor.
1: O 8, sem favor nenhum, está anotado.
7: Muito
1: Fernanda
7: obrigado,
1: Lourenço, muito obrigado pela participação.
7: Sempre.
1: Adeus, obrigado, bom dia, gostei de ouvi-la. Adeus, obrigado. 275-753-800, tem ainda mais alguns instantes para ligar e já cá temos a segunda estrelinha. Olá, viva, bom dia.
8: Olá, bom dia.
1: Bom dia,
8: está?
1: Estou a falar com...
8: Maria Gonçalves.
1: Ah, Maria Gonçalves do Fundão. Como é que
8: do
1: está, Maria?
8: Fundão,
1: está tudo bem consigo?

0: se está tudo bem consigo.
1: Está, sim.
0: Ora,
1: obrigada.
0: Bem. Isso, também. Isso é que interessa. Está tudo bem, sim, senhora. Então, Maria, então, queria, por favor, o seu palpite para a segunda estrela.
1: O 7.
0: É o?
1: 7.
0: Sim, senhor. Sim. Muito bem. Maria, muito obrigado pela sua participação. Obrigado, até uma próxima.
1: Obrigado.
0: Adeus, bom dia. Adeus. Obrigado. Está assim encerrada a edição desta segunda-feira do Palpite da Sorte, na antena da Rádio Cova da Beira. Conseguimos preencher na totalidade a primeira coluna do boletim. O prémio de amanhã tem um valor de 17 milhões de euros. Os números que preenchem a primeira coluna do boletim são o 19, o 22, o 27, o 28 e o 44. As estrelas são o 7 e o 8. O Palpite da Sorte vai estar de regresso amanhã à antena da Rádio Cova da Beira na primeira parte do aperitivo. Muito boa sorte para todos.
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0: A 3 minutos do meio-dia fechamos portas à primeira parte do aperitivo. À hora certa, à Jornal de Desporto, nós regressamos logo após para a segunda parte. Até já!

0: Boa tarde, é meio-dia, vem já a seguir o Jornal do Desporto na antena da Rádio Cova da Beira, numa edição de Miguel Malaca.
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3: Olá, viva, muito boa tarde, sejam bem-vindos. Esta é mais uma semana de edições do Jornal de Desporto na RCP. Hoje é segunda-feira, 6 de julho de 2026, dia do Portugal Espanha, jogo dos oitavos de final do Campeonato do Mundo, jogo é às 8 da noite, hora de Portugal Continental. Mais um bom derby ibérico vamos ter pela frente e Portugal, naturalmente, desejoso de seguir em frente e, se assim acontecer, irá depois defrontar nos quartos de final o vencedor do jogo Estados Unidos da América-Bélgica, que também se realiza nas próximas horas. Bom, mas o destaque para esta edição vai para a Assembleia Geral Ordinária do Sporting Clube da Covilhã. Primeira vez na sua história de 103 anos esteve fechada à comunicação social, mas como a Comissão de Estabilidade para Paulo Cunha Ribeiro pedia também aos jornalistas que aparecessem no final da reunião magna, a RCB esteve lá. Foi o único órgão da Comissão Social que esteve presente no final da reunião magna, naturalmente que não pôde assistir, mas o balanço foi feito pelo coordenador da Comissão de Gestão, Paulo Cunha Ribeiro, que falou, entre outras coisas, que não vai ser hoje o início da temporada 26-27 no Sporting Covilhã da Liga 3, esteve marcado para hoje, mas não vai ser hoje, vai ser lá para o meio da semana, quarta, quinta-feira, já com uma nova equipa técnica, porque Paulo da Cunha Ribeiro disse à RCB, no final da Assembleia Geral, de que Rui Mota, apesar de ter mais um ano de contrato, não tem condições para continuar a ser treinador desta equipa. E não confirma o nome de Dani Matos como sendo o próximo treinador do Sporting Clube da Covilhã. Vamos ouvir aqui Paulo Cunha Ribeiro em declarações à RCB no final da Assembleia Geral Ordinária que decorreu no passado sábado no Auditório Municipal, onde o orçamento e quantidades para a época 26-27 foi aprovado por maioria, um voto contra e duas abstenções por cerca de 50 sócios que marcaram presença na tarde do passado sábado nesta reunião magna de sócios do Sporting Clube da Covilhã. Obviamente houve também no dia de sábado uma iniciativa do Luz Esportivo Valverde, à qual vamos dar conta aqui amanhã no Jornal Desporto na RCB, eventualmente durante a jornada informativa da regulera vamos ouvir falar sobre esse tema, onde foi inaugurado o auditório, tem o nome de José, tem o nome do atual presidente da Assembleia Geral do Clube do Conselho do Fundão e também foi homenageada Ruth Duarte, ela que foi ex-internacional portuguesa, vice-campeã da Europa da modalidade para Portugal e que ainda jogou esta última temporada por futsal feminino no Luz Esportivo Valverde. Estes e outros temas em destaque na jornada informativa ao longo do dia de hoje na Rádio Colabora e amanhã vamos falar aqui em particular no Jornal do Desporto na RCB. Temos também notícias de basquetebol, de atletismo, boas notícias, obviamente, o importante atletas da nossa região que estão a fazer a diferença também a nível nacional e internacional, Clube Teatro do Fundão, Grupo Covimizado nas Donas e a Ação de Basquete de Castelo Branco marcou presença na última festa nacional do mini basquetebol sub-12 em Passos Ferreira e que foi um sucesso, finalizou no dia de ontem. Estes são os temas em destaque e em desenvolvimento nesta edição do Jornal do Desporto na RCB, a primeira da semana. Fique para ouvir. Mais uma vez, muito boa tarde a todos. Vamos então para o desenvolvimento destas das notícias que destacámos aqui no sumário da edição de hoje do Jornal do Desporto. Realizou-se no passado sábado à tarde, no Auditório Municipal da Covilhã, a Assembleia Geral Ordinária do Sporting Clube da Covilhã. Primeira vez na sua história, de 103 anos, a Assembleia Geral não foi acompanhada pela comunicação social, e tinha dito isso mesmo à Rádio Colabora, aos outros jornalistas, quando a última Assembleia Geral, extraordinária, no dia 12 de junho, e fez parte depois da convocatória para esta Assembleia Geral, onde os sócios aprovaram, por maioria, um voto contra e duas abstenções, cerca de 50 sócios marcaram presença nessa reunião magna, este plano de atividades e orçamento para 2026.

0: 2027, um orçamento que vai rondar os 500 mil euros, do que o Nuno Ribeiro já tinha dito isso mesmo à comunicação social, no dia passado aí, um cêntimo é um cêntimo e o Sporting Covilhã não tem condições financeiras para ultrapassar este valor, tendo vista a época. Mas o objetivo, em termos desportivos, passa pela luta pela subida de divisão, isto é, quanto à segunda fase, porque garante automaticamente a manutenção na Liga 3, mas o objetivo é chegar à fase da subida de divisão e de lutar pelo título de campeão nacional da Liga 3. Este é o objetivo principal da Comissão de Gestão, que lidera o clube, tudo isto andou à volta desta Assembleia Geral. Também o orçamento da SEDUC, que foi apresentado juntamente com o do clube, e espera-se um saldo negativo de 17.500 euros, metade do que foi na época 24-25. E porquê época 24-25? Porque as contas da época 25-26 ainda não estão fechadas e vão ser apresentadas aos sócios dentro de 2 meses. Assim disse Paulo Cunha Ribeiro à RCB no final da reunião magna. Quanto ao futebol, era para começar hoje, foi anunciado e foi avançado o dia 6, hoje, 6 da tarde, no Santos Pinto, para o arranque dos treinos, dos trabalhos da equipa sénior, da equipa profissional. O plantel ainda não está fechado, longe disso, mas também não é hoje que a equipa vai começar a trabalhar. Lá para quarta, quinta, sexta, fora, vai começar assim a trabalhar já com a nova equipa técnica, porque Dani Matos, segundo Paulo Cunha Ribeiro, não é ele o novo treinador, mas Rui Mota é que não vai continuar. A bem ou mal, pode ser uma saída litigiosa, mas Rui Mota, disse Paulo Cunha Ribeiro à RCB, não tem condições para continuar a ser treinador da equipa serrana, apesar de ter mais um ano de contrato. Vamos então a essa questão do orçamento e depois à equipa técnica. Paulo Cunha Ribeiro, no final da reunião magna, à Rádio Colabora.
1: O orçamento que foi apresentado foi um orçamento realista, com base naquilo que é a receita efetiva que acreditamos que podemos ter sem com os pés assentes na terra, e foi aprovado por maioria, creio que teve um voto contra e 2 abstenções, francamente o voto contra nem eu percebi. Mas pronto, eu, se votasse contra um orçamento, faria uma declaração de voto para dizer porque é que voto contra, mas pá, consciência de cada um, e muito bem. O sócio compareceu, tinha autoridade para votar, votou como entendeu, e muito bem. Tive pena que ele não tivesse dito o porquê, e aliás eu referi que se tivesse à vontade, erros, vamos todos errar, no passado errou-se, há que aprender com os erros, não se pode repetir os erros. No que diz respeito à equipa técnica, é uma situação que estará resolvida até ao final da próxima semana. O Sporting Covilhã começará na próxima semana, começará...
2: Segunda-feira, certo?
1: Sim, eu julgo que na segunda, terça-feira. Não há grande pressa. Não há, portanto, a equipa está a ser formada.
2: Estamos a pouco mais de um mês no campeonato, não é?
1: Sim, a equipa está a ser formada. Neste momento já há o grosso do plantel está formado. A equipa técnica está avalizada. A questão com o Sr. Rui Mota vai ser resolvida.
2: É bem ou não?
1: Ouça, como o Sr. Rui Mota entender, mas isso já está do lado dele.
2: Certo, que passa, já não é para treinar.
1: Não, o Sr. Rui Mota, com todo o respeito que tenho por ele, ele não tem condições para ser objetivamente treinador do Sporting Clube da Covilhã. Não tem. As coisas, a forma como ele veio para o clube, o contrato que está assinado e por quem está assinado, com a legitimidade que, no nosso entender, não tem, a forma como a relação com os atletas, com membros da comissão, ou seja, nós precisamos tranquilizar o clube, precisamos de equilibrar todos os aspectos.
2: Estas palavras de rigor e estabilidade da sua parte é necessária nesta época, não é?
1: O Sporting Covilhã são palavras de rigor, estabilidade, sustentabilidade.
2: São palavras-chave este ano.
1: É o mote. Portanto, não há muita volta a dar. E não podemos, por muito que possa custar, e até pode ir a custar, pode, o que quer que seja, isso será definido e será tratado onde tiver que ser tratado.
2: Confirma-me que o Dani Matos é o treinador do Covilhã?
1: Ainda não posso
2: confirmar. Esse número está certo ou não?
1: ainda não posso confirmar. Ao contrário,
2: é o tal nome que se fala aí,
1: há um órgão de informação que diz que o Dani Matos é o preferido da comissão. É mentira. Posso dizer que é mentira. Não é verdade aquilo que é só rede social. O nosso preferido não era quem eles dizem, era o José Mourinho, não foi possível. O Guardiola também não foi possível. Portanto, no fim
2: da semana, pode ser ou não?
1: No fim da próxima semana será apresentada a equipa técnica, será apresentada já uma boa parte do plantel e faremos as coisas no seu tempo, com a tranquilidade que é necessário.
2: E o Luciano vai continuar? Luciano Vitor na equipa técnica?
1: Todos os funcionários do Sporting Clube da Covilhã e da SEDUC, pelo menos no imediato, mantêm-se.
0: Paulo Cunha Ribeiro, declarações à Rádio Caldeba no final da Assembleia Geral, uma reunião que foi fechada à comunicação social e que durou cerca de 2 horas e meia. Mas há mais declarações do Paulo Ribeiro, para além destas que ouvimos aqui, quanto ao orçamento do clube, também o orçamento da SEDUC.
1: Nós fizemos questão de apresentar o orçamento da SEDUC. E fizemos questão de apresentar porque nós não podemos apresentar o orçamento do clube e depois, no fim, afinal, o orçamento que foi apresentado não tem nada a ver com a realidade final. Mas a realidade final é por causa da SEDUC. Não, a SEDUC é 100% tida pelo Sport Clube da Covilhã. As contas da SEDUC interferem diretamente nas contas do Sport Clube da Covilhã. Portanto, as contas da SEDUC têm que estar refletidas no orçamento do Sport Clube da Covilhã. O que é que fizemos? Nós partimos já do princípio que parte da receita que normalmente aparecia no clube e que é da SEDUC, passou já para a SEDUC, e uma boa parte dos rendimentos do clube são investidos na SEDUC. De forma a sabermos de forma clarinha quanto dinheiro é que o clube vai pôr na SEDUC. Para podermos, na SEDUC, saber o que é que de facto podemos gastar. E onde é que temos que
2: estar? Este ano a SEDUC pode dar prejuízo ou vai dar lucro?
1: A SEDUC vai dar. O nosso objetivo é reduzir o prejuízo na SEDUC em 50% em relação à época 24-25. A época 25-26 o jogo que será similar. O objetivo é
2: em breve vamos ver uma semana de aula de contas, não é?
1: Sim, dentro de 2 meses aproximadamente. Mas isto permitindo que o clube mantenha um resultado operacional positivo. O que nós não podemos permitir é que a SEDUC se transforme numa desgraça permanente que arrebente com as contas do clube. Isso não é aceitável. É como em nossa casa termos o orçamento para as nossas coisas e esquecermos que temos a conta da luz, da água e do gás e depois, quando chegam, não temos, mas temos que as pagar. Mas se calhar não há dinheiro para pagar o seguro do carro. Por isso, as coisas têm que ser priorizadas, são feitas de uma forma muito clara, com receita que já conhecemos e outra que temos que procurá-la, e fazer com que a SEDUC, que é deficitária, continue a deficitária, não prejudique o clube nas suas contas finais. Ou seja, tem que saber quanto é que o clube vai lá pôr, e não chegar ao fim do ano e ver quanto é que o clube tem que assumir. Portanto, isso acabou. A situação financeira do Sport Clube da Covilhã não é nenhum desastre. É evidente que temos cerca de um endividamento total de cerca de 380 mil euros, mas há que ter noção que desse valor, excetuando 120 mil euros, trata-se de 3 entidades. Um banco, uma operação de leasing, que decorre já há muitos anos, os sócios do clube que emprestaram dinheiro ao clube e que, portanto, têm paciência para aguardar pelo retorno.
2: Incluindo o próprio Paulo da Cunha Ribeiro.
1: Incluindo eu e mais alguns sócios que têm feito esse favor, ou que fizeram esse favor ao clube, e depois uma empresa com a que, inclusive, já, e tem que se dizer isto de forma clara, esse valor de dívida já reduziu, porque a empresa em 2 anos, ano e meio, deu 2 patrocínios ao clube para reduzir a dívida e que na terça-feira será feita a proposta de pagamento, que a empresa está disponível a aceitar um pagamento a longo prazo. Tirando isso, nós com cerca de 120 mil euros resolvemos todo o restante passivo, todo. Portanto, até ao fim de agosto isso será resolvido. Isto não implica que não haja necessidades de tesouraria. E o problema do Sporting Covilhã é a tesouraria imediata. Portanto, há receita que vai entrar, alguma começa agora, outra vez mais tarde, portanto, essa planificação.

0: qualificação terá que ser muito bem feita, porque ao fim do mês as contas têm que ser pagas. Somos um clube de uma terra séria, de gente séria, de boas contas, e queremos comportar-nos como tal.
1: Paulo da Cunha Ribeiro, coordenador da Comissão de Gestão do Sporting Clube da Covilhã. Dentro dos objetivos estratégicos para esta época, 27, estabilizar financeiramente o clube. Ficou a saber que o saldo, isto é, o passivo geral do clube é de 380 mil euros, mas está estabilizado. Crescer em receitas de parceiros, consolidar o projeto esportivo, a garantia então da manutenção da Liga 3 com objetivo mínimo, mas disputar a fase de subida, melhorar as condições da formação. Há menos ouvido falar aqui, Paulo Cunha Ribeiro, sobre a formação, sobre apoios e sobre a eventual criação de uma eventual SAD, fortalecer a identidade e a comunidade, tudo isto para esta época 26-27. Relativamente à decisão tomada por não marcar presença da comunicação social nesta reunião, deu-se a quê? O Paulo Cunha Ribeiro, à pergunta da RCB, responde assim.
0: Foi uma assembleia para a apresentação do plano de atividades e orçamento para a época 2026-2027. Pela primeira vez, não sei se é a primeira vez ou não, eu não tive cá os últimos 103 anos, sem a comunicação social, por um motivo muito simples. Nada contra a comunicação social, muito pelo contrário, e deixei isso claro, mas de facto nós temos que ter a liberdade de poder falar de uma forma aberta, porque há temas que iam surgindo, que se falavam na praça pública, que depois nas assembleias não se falavam, porque eram temas com alguma...
2: polémica
0: pelo meio, com, em termos de...
2: Os sócios ficariam constrangidos em falar com os outros.
0: Constrangedores, eram assuntos constrangedores que, à frente da comunicação social, de uma forma pública, os sócios não falariam. E esta Assembleia permitiu que alguns desses assuntos fossem falados e abordados e esclarecidos, porque 99% das questões e dos rumores e dos boatos e do que se fala do Sport da Covilhã não passam disso. Alguém que não tem mais nada que fazer e diz o que lhe banha a cabeça e as coisas vão crescendo. E depois é a velha história, porque é que os factos hão de estragar uma boa história, não é? E nesta numa assembleia em que os sócios podem, de uma forma diferente, livre, sem esse constrangimento de tornar a coisa pública, podem falar, permite que essas situações sejam resolvidas e sejam clarificadas como foram hoje.
2: Então o que é que basicamente foi tratado, que polémica é que houve? Se é que houve polémica?
0: Não, não houve polémica, houve apenas o esclarecimento de algumas informações, de algumas coisas que se iam passando e que era necessário esclarecer. Era necessário esclarecer em termos de contas quais eram os verdadeiros e os reais números do clube. Era necessário esclarecer a questão da equipa profissional, da equipa técnica e da forma como isso está a ser gerido, evitando que se fale daquilo que não se sabe e que às vezes falando só prejudica o clube, não ajuda em absolutamente nada. Portanto, as coisas precisam de alguma contenção, de algum cuidado, temos que o ter, e é necessário. Foi necessário, para mim, na minha perspectiva, foi necessário criar aqui uma reunião de família fechada, onde alguma roupa suja que estava por aí fosse lavada sem esfarrapar ninguém. Portanto, o Sporting da Covilhã tem 103 anos, quer estar cá por muitos e longos anos, tem uma massa associativa das melhores do país, tem condições para crescer, para se consolidar e para olhar o futuro de uma forma otimista, e portanto tem que se acabar com este discurso miserabilista, que isto está tudo mal, que isto está para acabar, que isto, as contas são incontroláveis. Não, as coisas ficaram clarificadas. Acho que muita gente saiu daqui com uma ideia muito diferente daquela que tinha ou que lhe vendiam, e isso é benéfico para o clube.
1: Paulo da Cunha Ribeiro, finalmente uma mensagem através da RCB para os adeptos sócio-simpatizantes do Sporting Clube da Covilhã para a época 26-27. Paulo da Cunha Ribeiro fala assim:
0: acreditem no Sporting Clube da Covilhã, acreditem que o clube se vai reerguer, se está a reerguer mais forte, mais capaz, melhor estruturado, um clube mais transparente, um clube que quer falar com os sócios, que está aberto aos sócios. Apareçam nos jogos, apareçam no estádio. A presença do sócio no estádio é fundamental. É desesperante ver o Sporting da Covilhã e ver 400, 500, 600 pessoas a ver um jogo numa cidade de 50 mil habitantes, num clube que tem 2.600 sócios. Apareçam, vão ao futebol.
2: Com entradas gratuitas de novo, não?
0: Isto está a ser definido, está a ser definido.
2: Mas acima de tudo apareçam e apoiam.
0: Não, apareçam e apoiam, porque vamos lá ver uma coisa. Uma cota de sócios para o Sporting Covilhã é residual. Estou a falar...
2: 4 euros,
0: 4 euros, 2 euros e meio, 4 euros por mês. Ah, são 2 cafés, 3 cafés. Não vamos, não vamos. É, não chega para um maço de tabaco para aqui fumar. Portanto, não vamos dizer que pagar a ser sócio que vai pagar a cota é um problema.
3: A mais cara é
0: 7 euros e meio. Portanto, é o maço de tabaco e o café.
2: E o café.
0: Já agora, portanto,
2: mas
0: é por mês. Por mês.
2: Por mês,
0: não é nada. Ou seja, não é nada extraordinário. O pagamento do bilhete, quando há bilhete, são para o sócio, creio que 3 euros. Portanto, se alguém me diz, pá, que não vai ver o Sporting Covilhã, que não é sócio, porque não tem capacidade financeira para gastar 50 euros em cotas por ano e outros 50 euros, gastar 100 euros
2: são por ano. São 2 ou 3 jogos por mês em casa, não
0: é? Então, essa pessoa que venha falar connosco, um sócio de Covilhã que esteja com essas dificuldades financeiras, nós também arranjaremos forma de o ajudar. Nós somos um clube e temos que ter também um lado social. Portanto, estamos a falar de um valor simbólico. Não há futebol em parte nenhuma do mundo, ou pelo menos da Europa, a pagar 3 euros por um bilhete e uma cota de 5 euros por mês. Vamos ser realistas. Mas o importante não é que não é o dinheiro, não é esse dinheiro que vai mudar.
2: É a presença,
0: é a presença, é a força que dá à equipa e à própria direção para perceber que as pessoas têm vontade, estão ali, estão com o Sporting da Covilhã e todos juntos podemos levar o Sporting da Covilhã para a frente.
1: Paulo da Cunha Ribeiro, coordenador da Comissão de Gestão do Sporting Clube da Covilhã, em declarações à Rádio Cova da Beira, no final da reunião magna de sócios realizada no passado sábado no Auditório Municipal. Amanhã vamos ouvir falar sobre a eventual criação de uma SAD, sobre o apoio das entidades oficiais e empresários e também sobre o apoio que a Comissão de Gestão quer dar ao futebol de formação. Isto fica para o dia de amanhã. Trás esta Assembleia Geral foi o que deu, foi fechada a Comunicação Social, mas foi convidada a Comunicação Social para estar presente nessa reunião magna, no final desse evento, e a RCB marcou a presença e trazemos aqui estas declarações e, portanto, não confirma de animados como novo treinador do Sporting Covilhã. Rui Mota não vai continuar, pode ser bem ou mal, mas não tem condições, de acordo com o Paulo da Cunha Ribeiro, e a equipa vai começar a trabalhar entre quarta e sexta-feira desta semana. O campeonato da Liga 3 arranca dia 9 de agosto. Fica de novo essa data. O orçamento vai rondar os 500 mil euros para a equipe profissional, que o plantel ainda não está fechado. Para falar em plantel, Ricardo Libório foi o último atleta a ser conhecido, novo reforço, o extremo de 22 anos, chega ao Clube Serrano como reforço para o ataque. Ricardo Libório representou em 25-26 2 clubes, esteve na primeira fase da época no Tirsense, onde disputou 10 jogos com uma assistência, transitando posteriormente para o Providense Sport Clube, onde realizou 17 partidas, marcou 6 golos com 4 assistências. O Sporting Clube prepara-se então para iniciar os trabalhos da nova temporada e com uma nova equipa técnica, para já ainda não foi oficialmente divulgada. Nesta semana, ou melhor, no último fim de semana, foi também dado a conhecer oficialmente, que quer saber, já sabia, já tinha divulgado, e o próprio clube também, e o próprio treinador. O André Matias vai continuar a ser o treinador do Pedrógão de São Pedro para a época 26-27 no futebol distrital em Castelo Branco. Campeonato do Mundo, ora bem, Oitavos de final, surpresa, o Brasil eliminado pela Noruega por 2-1, foi ontem. Marrocos já tinha ganho 3-0 ao Canadá, um dos países organizadores deste campeonato do mundo. O outro a ficar pelo caminho foi o México, ontem perdeu 3-2 com a Inglaterra. Pelo meio, a França ganhou de penalti 1-0 ao Paraguai. Portanto, Marrocos, Noruega, França e Inglaterra já estão nos quartos de final. Hoje temos às 20 horas, 8 da noite em Portugal, o Portugal-Espanha, para esses oitavos de final, em Dallas, e depois à 1 da manhã, já na madrugada de terça-feira, Estados Unidos da América, Bélgica. Quem ganhar estes dois jogos vão enfrentar-se nos quartos de final. Amanhã vamos ter às 5 da tarde o Argentina-Egito e depois às 9 da noite o Suíça-Colômbia. Os próximos jogos do Campeonato do Mundo de Futebol, que está a decorrer nos Estados Unidos, da América, México e Canadá. Hoje, Portugal-Espanha, às 8 da noite, é o confronto passado um ano, onde que Portugal defrontou a Espanha e venceu por penaltis na Liga das Nações. É hoje em Dallas, nos Estados Unidos da América. Bom, dizer-vos que a Federação Portuguesa de Futebol já divulgou oficialmente a lista de árbitros e árbitros, árbitras e observadores também no futebol e futsal para a temporada 26-27. Árbitros do quadro da Ação Florestal Branco, a saber, vou apenas recordar, porque está tudo confirmado, como árbitro assistente categoria 2, o Igor Ribeiro, C3 Futebol, Liga 3, Luís Máximo, Paulo Afonso, C4 Cor, Hélio Tavares, Ruba Nascimento. No futsal temos no categoria C3 António Nabinho e João Batista, C4 João Domingos e Nelson Pereira. Em termos de CF2 futsal feminino, temos a fundanense Leonor Brito. Como sabem, o Paulo Afonso também é natural do Fundão. Relativamente aos observadores, temos no futebol e futsal Cláudio Santos no futebol e Jorge Cruz no futsal, para além da continuidade de Isaldo Barata, Romeu Afonso e Sérgio Mendes, este ano junta-se Tiago Figueiredo. E no Fundão, a Desportiva foi notícia na RCB na última sexta-feira. 10 anos depois, o treinador adjunto Nuno Couto diz adeus ao clube da Cova da Beira. A RCB, por que a decisão tomada está relacionada com questões profissionais, uma vez que, segundo o próprio, disse que já não estava a conseguir conciliar tudo e o clube precisava de alguém a tempo inteiro. Ele não vai treinar nenhum clube na próxima temporada. O técnico de 42 anos, natural da Covilhã, esteve uma década ao serviço da Desportiva Fundão, entre 2016 e 2017, após ter passado pelo Desportiva Cariense e São Félix da Branco como selecionador distrital de futsal. Na hora da despedida, João Nuno Ribeiro afirma que, e cito, a Desportiva é um clube que depressa se torna família e a família não se esquece. Nuno Couto vai continuar como treinador principal da equipa fundanense, que parte para a 20ª temporada seguida na Liga Placar. O Fundão começa a trabalhar no próximo dia 3 de agosto. Muito rapidamente, para vos falar do Clube Triatlo do Fundão, Ema Catarino venceu o médio fundo 5 quinas no Sabugal. Foi este fim de semana, conquistou o médio fundo, o terceiro grande fundo, 5 quinas no Sabugal. Atleta do Clube Triatlo do Fundão foi grande vencedora nesta distância. Foi no dia de ontem, domínio absoluto no percurso de 71 km. Parabéns para a Ema Catarino. No atletismo, parabéns também para campeões do Grupo Vimizado nas Donas, capitão nacional sub-18, foi este fim de semana. O complexo esportivo Fernando Mameda em Beja, Alentejo, recebeu o campeonato nacional de sub-18, pista ao ar livre, e tal como na pista curta, os atletas das Donas alcançaram resultados de excelência. A Madalena foi campeã nacional em altura, na pista curta, sagrou-se agora bicampeã nacional ao vencer as edições 25-26. Também o António tinha sido campeão nacional de peso em pista curta e nas edições 25-26. António tinha sido campeão no peso, pista curta, e agora demonstrou todo o seu potencial ao vencer o peso em pista ao ar livre. O Afonso sagrou-se vice-campeão nacional e cumpriu o último critério da seleção do Campeonato de Europa Sub-18, que se realiza de 16 a 19 deste mês de julho. Ora bem, António Barata, primeiro peso, 5 kg, primeiro lugar Madalena Silva na altura, segundo lugar Afonso Lindeza, 5 mm marcha, 11º lugar António Barata, disco, 1,5 kg, e 18º lugar Ana Calvário, no dardo, 500 gramas. Atleta Ana Antunes, devido à lesão, não conseguiu terminar a sua prova no salto com vara. A Madalena é treinada por Daniela Silva e o Afonso e o António pelo Fábio Barata, atletas e treinadores do Grupo Convívio e Amizade nas Donas. E ficamos por aqui. Boa tarde, bom desporto, boa semana, até amanhã.
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Meio-dia com 36 minutos, segunda parte do aperitivo, vamos estar consigo até bem perto das 13 horas nos 100.0 e 92.5 FM da Rádio Cova da Beira.

0: Meio-dia com 40 minutos, escutamos agora a rubrica diária Os Clássicos da Música com António Filipe.
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3: Pouco se sabe sobre a vida do compositor de música popular Gustav Peter. Supõe-se que era húngaro e que provavelmente viveu entre 1833 e 1919. É ele o compositor da peça amplamente popular chamada Memória do Circo Rentz, um galope escrito para xilofone e orquestra, mas mais tarde adaptado para vários tipos de instrumentos. É um dos exemplos mais conhecidos de música de circo. É uma obra tecnicamente exigente e faz parte do repertório padrão de intérpretes de xilofone ambiciosos. O Circo Rentz foi uma companhia de circo alemão, estabelecida em 1842 em Berlim, por Ernst Jakob Rentz, e existiu até 1897. Vamos ouvir Memória do Circo Rentz, de Gustav Peter, na interpretação do agrupamento Harmonie Municipal d'Avion, sob a direção de Michel Novak. O solista em xilofone é Gael Busson.

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1: O Teatro Municipal da Covilhã vai receber no próximo sábado o espetáculo que é intitulado Trabalhar Rápido é Trabalhar Pior. Uma apresentação que vai ser feita no âmbito do Vértigo, o Territórios Sonoros.

restos que foram recolhidos deram origem a três objetos artísticos: o álbum Fabric, o filme Trabalhar Rápido é Trabalhar Pior e um espetáculo que conjuga a parte musical com a parte de filme e que vai agora ser apresentado no Teatro Municipal da Covilhã. Um espetáculo que está classificado para maiores de 6 anos, tem uma duração de 60 minutos, os bilhetes podem ser adquiridos na bilheteira do Teatro Municipal da Covilhã, também na Vorten e através da plataforma Ticketline, e tem um custo unitário de 5€, com um desconto para maiores de 60 anos, menores de 30 e estudantes e profissionais das artes pagam 3,5€ para assistir a este espetáculo que vai ser apresentado no próximo sábado à noite no Teatro Municipal da Covilhã.

Às 13, não perder os inesquecíveis, o programa que está na sua companhia diariamente na antena da Rádio Cova da Beira entre as 13 e as 14 horas, de segunda à sexta-feira. O aperitivo fica por aqui, prometemos regressar amanhã depois do Jornal das 11 horas. Da minha parte, resta-me desejar-lhe a continuação de uma excelente segunda-feira.

0: Boa tarde, são 13 horas.
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12: Olá, vivam. Muito boa tarde a todos. Sejam bem-vindos a mais uma edição do programa Inesquecíveis na Rádio Cova da Beira. Esta é a edição, a primeira desta semana, segunda-feira, 6 de julho de 2026. Ainda bem que pode estar na nossa companhia. Para nós é um privilégio, uma honra estar ao seu lado. Espero que esteja a passar uma excelente segunda-feira. E agora, a esta hora, de forma tranquila, repousada, possa também ouvir fados e fadistas. Queremos agradecer a todos aqueles que nos acompanham, e são muitos, e queremos agradecer também essas mensagens que nos fazem a chegar para continuarmos com este programa e até sugestões. Sim, se quer dar sugestões para melhorarmos o nosso programa, sinta-se à vontade. Ligue-nos para o 275753800 e diga de sua justiça. Para nós, obviamente, é sempre de forma construtiva que recebemos o seu contacto. E vamos então começar o nosso programa musicalmente falando com o fado Se Tu Fosses Lisboa. É Joana Rios que nos vai fazer companhia nos primeiros minutos do nosso programa, fruto da sugestão que a Luísa Santos em Castelo Branco nos deixa, a Irene e a Paula Mota na cidade da Covilhã, o Jorge Bento em Chamos, no Conselho do Fundão, também no Conselho do Fundão, o Paulo Ferreira em Castelo Novo, a Angélica Mendes em Castelo Branco, a Lívia Lopes na Covilhã, a Isaura Moreira em Donas, no Conselho do Fundão, o Eduardo Silva Fernandes no Fundão, a Maria Dulce, Lídia António Manuel e Maria de Lourdes na Covilhã, a Maria de Fátima Aurélio na Covilhã e aqui no Fundão está a Maria de Jesus. Também Fernanda Cabá, João Mendes no Fundão e o Fernando Dias no Conselho da Covilhã. A Timaria da Serra na Covilhã Serra da Estrela, a Família Salvada em Chamos no Conselho do Fundão e a Célia Santos também no Conselho do Fundão. A Velma Maria e Linda no Sineiro na Covilhã, a Maria Ferreira dos Santos no Conselho de Castelo Branco, o Luís Manuel Serra no Fundão e também no Fundão a Maria Matos. O António Carvalho Rodrigues na cidade da Covilhã, em Idanha Nova o José Torrado Lobato. Depois o Artur Ramos em Chamos, no Conselho do Fundão, a Maria Pereira aqui no Fundão, a Maria Rosa Varandas na Covilhã e também connosco o João Braçal em Oledo, no Conselho de Idanha Nova. Vamos então ouvir Joana Rios, com votos de muito boa tarde, boa audição.

João Ferreira Rosa é a voz que vamos a seguir ouvir aqui no nosso programa de hoje, desta segunda-feira. Ele vai interpretar Pedi a Deus. É uma recordação, obviamente, que aqui trazemos com João Ferreira Rosa. É também uma sugestão que o Manuel Esteves, aqui no Fundão, nos deixa. Também a Maria Rosa Fernandes, no Fundão. A Maria Marques, no concelho de Belmonte. A Idalina Almeida, em Unhais da Serra, a Covilhã. A Odete Nascimento e Isidro Gigante, no Canhoso, Covilhã. O João Ferreira, em Atalaia do Campo, no concelho Fundão. O Lionel Rodrigues, também no Fundão. A Eusébio Fernandes, na Covilhã. A Manuela Moreira e o Hermínio Canhoto, em Aldeia de São Francisco de Assis, no concelho da Covilhã, o António Fernandes no Fundão, Saraiva Nova em Encarnação Saraiva no Fundão, a Maria Irene Gaspar em Cantargal Covilhã, o António Pereira também na Covilhã, o José Manuel na Malhada Velha, Fundão, a Isabel Lindeza também no Fundão e a Laura Silva na cidade da Covilhã. A Ana Neto em Almada, através da internet, está na sintonia da Rádio Gava da Beira, o João Manuel em Alpedrinha, concelho de Fundão, também no Fundão o Fernando Duarte, o Carlos Souza e a Zezinha Souza no Tortuzendo, Covilhã, o Américo Bento em Dornelas do Zezer, no concelho de Pampilhosa da Serra, a Fátima Abreu e o marido estão no Fundão e também o António Carvalho e a Maria de Fátima no Fundão. A Mónica Costa no Teixoso, no concelho da Covilhã e também connosco em Castelo Branco a Filomena Trindade. O João Moreira em Valverde, no concelho do Fundão e a Isabel Salvado também no Fundão. Maria do Carmo no Teixoso e na Covilhã a Sofia Fernandes. É tempo de escutarmos João Ferreira Rosa.

E o próximo fado chama-se Espelho Quebrado e vem até nós na interpretação e na voz de Carminho. Vamos ouvi-la aqui no nosso programa desta segunda-feira, fruto da sugestão da Maria Ribeiro, no Fundão, a Lourdes Serra, em Aldeia de Joanes, no Conselho do Fundão, o Joaquim Santos, na Covilhã, também naquela cidade, o João Silva, o Fernando Caixinha, em Donas, no Conselho do Fundão, a Elisa Lourença, em Chamos, no Conselho do Fundão, Carlos Cabral e Irene Cabral, na cidade da Covilhã, ainda naquela cidade, a Natália Gomes, o Pedro Gil, em Janeiro de Cima, Conselho do Fundão, também no Fundão, a Judite Esteves, o Joaquim Bartolomeu, em Dornelas do Zezer, no Conselho de Pampilhosa da Serra, e o João Gerinhas em Oledo, no Conselho de Idanha a Nova. O José da Silva Martins em Aldeia de Joanes, no Conselho de Fundão. A família Correia Francisco e Lu, no Fundão. A Estrela Vidal em Santo António das Areias, no Alentejo. E connosco está também o Nelson Araújo em Lisboa via internet. O Camilo Santos no Conselho de Castelo Branco. O Luís Ferreira no Fundão, a Teresa Maria também no Fundão, a Rosa Maria na cidade da Covilhã, a Márcia Costa no Teixoso, a Cláudia Gonçalves no Conselho do Fundão e também no Conselho do Fundão o Francisco José Cruz, a Rosa Viegas em Cortes de Baixo, na Freguesia de Cortes do Meio, no Conselho da Covilhã, o Edgar Henriques em Castelo Branco, o António Adolfo em Castelo Novo, no Conselho do Fundão e a Teresa Ascensão está connosco no Fundão. Ainda também deixaram esta nota de sugestão a Maria do Carmo, Luís de Carvalho e Maria Amélia no Teixoso e o Sérgio Ferreira em Castelo Branco.

inesquecíveis, o seu programa à hora de almoço aqui na antena da Rádio Cova da Beira com fados e fadistas. Esquina de Rua é o fado que vamos ouvir na voz de Camané, já a seguir com essa indicação que nos chega de Castelo Novo, Conselho do Fundão Adelino Pires, também o Miguel Trindade no Fundão, o Manuel Gama em Castelo Branco, a Maria Ferreira está connosco na Covilhã, o Norberto Franco no Fundão, também no Fundão o Francisco Pereira, que está connosco, a Luzia da Conceição no Tortuzento, a Covilhã, o Filipe Cardoso está em França via internet a escutar-nos, o mesmo acontece com o Mário Santos no Fundão, o Rui Pereira também no Fundão, o Francisco e a Fernanda Matos no Tortuzento, Covilhã, o José Prata na Covilhã, o José Guiar está connosco no Fundão, Conceição e João Urbana também no Fundão, o Rui Oliveira e Patrocínio no Canhoso, Covilhã, Rosa e Helena Silveira no Tortuzento, a Covilhã. A Florinda Matos está no Fundão e também, no Conselho Fundão, a família Alverca está em Enchamas. A Maria Galmeira em Castelo Branco e connosco na Covilhã, o Domingos Frade e a Maria do Carmo Frade, a Ana Geraldes em Donas, no Conselho Fundão e também no Fundão está a Maria Fernanda Figueiredo que nos acompanha. A Amélia e o José Silva estão ambos no Dominguizo, a Covilhã e também em Castelo Branco o António Castro. Vamos escutar então Camané.

É bom estar ao seu lado. Muito obrigado pela sua preferência. Muito obrigado por estar na nossa sintonia. E agora Alice Pimenta, com Fado de Portugal. Escutamo-la já a seguir, com essa indicação da Helena Esteves, no Fundão, da família Frade, na freguesia da Fatela, no concelho do Fundão, a Hilda Ribeira em São Domingos, a Covilhã, Helena Gomes também naquela cidade, no Fundão Ana Santos, no concelho do Fundão, a Rosa Correia. Na Covilhã, a Maria Alexandra Fael e o António Gouveia está no Sabugal. O Miguel Ramos em Chamos, no concelho do Fundão, e também no concelho do Fundão, o Gino Serra Cruz, em Aldeia de Joanes. O José Augusto está no Teixoso, a Covilhã, a Maria de Luz e o José Rebal em Aldeia de Santa Margarida, no concelho de Idanha Nova. Nazaré Pires, José da Silva Afonso estão connosco, o Rafael Costa está também connosco no Fundão, a Cláudia Monteiro no concelho da Covilhã, Alberto Pires em Castelo Branco, Luís Pereira em Castelo Novo e também no concelho do Fundão, o Carlos Gomes, Otília Barata e o António Ribeiro e a Beatriz e o João Fonseca na Vila do Tortuzém de Covilhã.

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6: Estamos juntos até bem perto das 14 horas nesta viagem que fazemos de segunda a sexta-feira aqui no FM Estéreo da Rádio Cova da Beira. E agora mais um fado para ouvir. Gosto de tudo o que é teu. Ada de Castro vem cantar este fado. É a sugestão que a Libéria e também o José Duarte, a Libéria Prata e o José Duarte no Canhoso nos deixam. Helena Castro no Fundão, o Artur Carvalho e a Susana Carvalho no Conselho do Fundão e também a Patrocínio Louro em Castelo Branco está connosco em Silvares, Conselho do Fundão, a Lucinda Edmond e em Alpedrinha, Conselho Fundão José Mendes. A Lucinda Peixinho, no bairro dos Penedos Altos, na Covilhã. O José Pais e Ana Pais, no bairro de Santo António, também na cidade da Covilhã. O Nazaré, a Nazaré Gonçalves, em Alcaria, no Conselho Fundão. O Pedro e a Manuela Santos, também no Conselho Fundão. O António Gonçalves e a Carmita Casteleiro estão na Covilhã, na sintonia da RCB. Também naquela cidade, o Tomás Barros Varela. A Olga Pereira, em Alcains, Conselho de Castelo Branco. A Fernanda Salgueiro, em Atalaia do Campo, no Conselho Fundão. O Gil e o Sérgio Cruz estão aqui no Fundão. A Maria do Rosário em Trigais, Herada, Conselho da Covilhã, e a Cecília Malheiro em Oledo, no Conselho da Idanha Nova.

muito, muito obrigado por estar na nossa sintonia 100.0, 92.5, as frequências locais da Rádio Cova da Beira, mas sempre nos pode ouvir através da internet em todo o mundo. Agora é Alberto Ribeiro que vem cantar o Marco do Correio. Vamos ouvir este tema já a seguir, com a indicação que a Carla Santos Alexandre nos deixa, precisamente a partir do Fundão. O mesmo acontece no Conselho do Fundão com a Angelina Paulo Maurício e o José Moreira. O Floriano Branco Pereira em Sobral de São Miguel, na Covilhã, também na Covilhã José Duarte Pereira, Maria dos Anjos em Souto da Casa, no Conselho do Fundão, a Rosa Antunes em Val Verde, no Conselho do Fundão, a Maria Ascensão Vaz e Rui Vaz, no Tortuzento, Covilhã, também na Covilhã Maria Beatriz do Carmo, a Fernanda Correia está na cidade do Fundão e também no Fundão o João Silva, em Penamacor, o José Lopes e em Cantargalo, a Fernanda Lourenço, em Alcaria, Conselho do Fundão, a Filomena Matos e em Donas, a Lourdes Serrão, Alexandra Cruz e Silva na Covilhã e também connosco está o Hugo Martins e a Maria José no Sabugal, o Eduardo Carvalho no Fundão e também no Fundão a Judite Boa Vida, a Maria de Lourdes Olivença em Castelo de Vide está também connosco, o Pedro Saraiva no Paúl, a Celeste Rocha está em França via internet connosco, no Fundão o Alexandre de Souza. Vamos ouvir Alberto Ribeiro.

canta agora para todos nós Adriana Marques. E o tema é chama-se Por um Dia. É uma sugestão que a Cláudia Ramos na Covilhã nos deixa, no Tortosando a Ana Maria Matos, marido da Anunciação em Chavar da Castelejo, Conselho do Fundão, também no Fundão a Delfina Pereira, a Teresa Correia em Cantargal, a Covilhã, e em Tinalhas, Angélica Mendes está connosco, Tinalhas, Conselho de Castelo Branco, a Teresa Matos na cidade da Covilhã, o José António no Alcaide, Conselho do Fundão, e a Maria Georgina Salvada em Enxames, Conselho do Fundão, o José Vaz no Tortosão de Covilhã, a Irene Paiva no Fundão e também no Fundão o casal Maricoto, ainda a Salete Serávio, Francisco Moraes na Covilhã e a Maria Teresa Feliciano está no Tortosão.

Continuamos o nosso programa aqui na Rádio Cova da Beira, nesta segunda-feira, 6 de julho de 2026. Agora para escutarmos Alcindo de Carvalho. Ele vem interpretar um pouco de fado, assim se chama este tema, para ouvirmos nos próximos momentos, aqui na antena da RCB, com a indicação do Carlos Ribeiro, no Fundão, a Gabriela dos Santos, em Atalaia do Campo, no Conselho do Fundão, o Francisco Cardoso, na Covilhã, o António Ribeiro, em Idanha Nova, também a família Zacarias, em Enxamos, no Conselho do Fundão, o Armando Antunes, no Fundão, a Rosa Carvalho Silva, na Covilhã, a Teresa Canela, também na cidade da Covilhã, a Amélia Santos, no Algaide, no Conselho do Fundão, e também em Enxamos, o Manuel Afonso, está no Conselho do Fundão, a Maria Jesus, em Penamacor, a Piedade Ferreira, em Cortes do Meio, no Conselho da Covilhã. Vamos então ouvir um pouco de fado.

E estamos a entrar na reta final do nosso programa de hoje. Para já vamos ouvir Aldina Duarte com Shaile Encarnado. É uma sugestão que Ana Conceição no Fundão nos deixa. A Francisca Perpétua também no Fundão. A Júlia Pudão e o João Soriano na cidade de Covilhã. O Rui Duarte no Conselho de Castelo Branco está também connosco. O Eduardo Fonseca no Fundão. E também no Fundão connosco está a Maria Amélia. Vamos então escutar Aldina Duarte.

Alfredo Duarte Júnior. É a próxima voz que vamos escutar aqui no programa de hoje, inesquecíveis na Rádio Cova da Beira. Ele vai interpretar o tema Loucura. E é uma sugestão a que o Paulo Gameiro e família, em Cabanas de Palmela, através da internet, nos deixou. O mesmo acontece com o Fernando Leitão e a Leonor Serra, em Aldeia do Bispo, no concelho de Penamacor. A Carolina Machado está em Soto da Casa, no concelho do Fundão, e também no Fundão está connosco o Rui Monteiro. É tempo de ouvirmos o tema Loucura.

Estamos mesmo a fechar portas a mais uma edição do nosso programa de hoje, Inesquecíveis. Já sabe que queremos ser a sua companhia à hora de almoço, falando em almoço, então, se está ou vai almoçar, um bom apetite para o seu almoço, que tudo corra pelo melhor. Mas, para si que já almoçou, também lhe desejamos uma fantástica digestão, de forma serena, é verdade, com muita calma, a escutar os fados e fadistas na sua rádio. É uma das formas, obviamente, para poder passar o seu tempo e também ter a companhia aqui da Rádio Cova da Beira. E é precisamente com Alexandra Cruz que vamos terminar com esta voz do fado e ela a interpretar o tema Carmencita. Este é um tema que também tem várias interpretações com vários fadistas e esta Alexandra Cruz é uma das vozes que precisamente hoje está aqui para interpretar Carmencita, essa sugestão que a Adélia Santos na Covilhã nos deixou, o Francisco Santos aqui na cidade do Fundão, ainda o Fernando Pereira que está connosco na cidade da Covilhã e a Helena aqui na cidade do Fundão. A todos, obviamente, queremos agradecer muito, mais uma vez, a presença desse lado, que para nós, como sabe, é crucial, é fundamental para estarmos consigo. Muito obrigado, mais uma vez, pela vossa companhia. Muito obrigado pela fidelidade na sintonia da Rádio Cova da Beira. Fechamos, então, este nosso programa com Alexandra Cruz e Carmencita. Se Deus quiser, amanhã cá estaremos para mais uma edição a partir das 13. Até lá, tudo bom, boa tarde, muita saúde para todos.

0: São 2 horas. Boa tarde.
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0: Catarina Rocha a fazer parte desta emissão, com a música portuguesa também em destaque. Vamos agora conhecer o Arsénio Nobre, em Silves. 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
0: 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Vamos do Porto para Salva Terra de Magos. 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

0: Boa tarde, são 15 horas.
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0: Notícias para escutar daqui a pouco na antena da RCB, nesta jornada informativa de segunda-feira. Vamos dar-lhe conta de que dentro de uma hora os municípios do Fundão e de Bissau assinam um protocolo de cooperação com incidência nas áreas da formação e do empreendedorismo. Portas do Sol, o Festival de Artes de Rua, realizado pela Astra, vai ter, pela ASTA, Associação de Teatro e Outras Artes, vai ter de ser repensada. Amanhã, interrupção temporária no abastecimento de água na Estrada Nacional 238, à saída do Fundão em direção a Soto da Casa. É uma interrupção que acontece entre as 9 e as 16 horas. O Grupo Desportivo Valverde assinalou 80 anos de vida. São estes e outros temas que vão estar em foco já a seguir na antena da RCB, na edição das 15 horas das notícias na sua rádio.
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0: Mais uma vez, muito boa tarde. Os municípios do Fundão e Bissau assinam daqui a pouco um protocolo de cooperação com principal incidência nas áreas da formação e do empreendedorismo. A cerimónia decorre no Salão Nobre dos Espaços do Conselho, um protocolo que, de acordo com a autarquia, vai incidir nas áreas da formação de jovens no ensino profissional, formação e capacitação de quadros da Câmara Municipal de Bissau e intercâmbio de empreendedores em ambos os países. O acordo vai permitir, diz a autarquia do Fundão, o desenvolvimento de canais de cooperação e a partilha de boas práticas administrativas e de governação local entre a autarquia do Fundão e a Câmara Municipal de Bissau. E terminou-se mais uma edição, a sétima do Festival de Artes de Rua, pela Associação de Teatro e Outras Artes. Para Sérgio Novo, presidente da direção da ASTA, o evento tem ajudado a erguer o centro histórico, mas em termos financeiros é necessário repensar o evento. O Portas do Sol, Festival de Artes de Rua, realizado pela ASTA, Associação de Teatro e Outras Artes, vai ter de ser repensado. Com um orçamento de cerca de 90 mil euros, a edição de 2026 vai mostrar, sobretudo, a fragilidade no que concerne aos apoios financeiros e as dificuldades que representa para a associação ter de suportar a grande maioria das despesas, como admite Sérgio Novo, da organização.
16: Continuamos a ter dificuldades, sobretudo do ponto de vista financeiro, não é? Porque o ano passado, pela primeira vez, o município da Covilhã resolveu apoiar-nos com 25 mil euros para a realização deste festival. Este ano manteve o apoio, mas como é óbvio, o festival está num valor muito mais elevado, portanto o festival está orçamentado em 88 mil euros, portanto claro que a diferença é toda ela suportada por nós, e tendo em conta que é um festival que é para a comunidade, que é tudo gratuito.
0: Ao longo de três dias, o Centro Histórico de Covilhã recebeu 45 propostas artísticas distribuídas pelas ruas e vielas, e a organização não podia estar mais satisfeita com a resposta do público, que fez deste um festival exemplar, afirma.
16: O Festival Porta do Sol é um exemplo. Toda a comunidade local onde os espetáculos ocorrem são os primeiros a retirar carros, que às vezes pode ser uma coisa que parece simples, mas não é muito complicado, a respeitarem o não poderem estacionar, mas não se importam, a ajudar-nos, a querer que o festival decorra, super orgulhosos e contentes de estarem a ver todas estas atividades a acontecer ao lado das suas casas, no seu território, no seu espaço, e sobretudo percebem a forma como nós encaramos esta questão de património, tanto material como imaterial, e então a forma como o dignificamos, como o valorizamos, como o promovemos.
0: Para Sérgio Novo, presidente da direção da ASTA, o Festival Portas do Sol tem ajudado a erguer o centro histórico, que ainda tem algumas fragilidades, mas melhorou muito desde que em 2020 começaram a realizar-se estas artes de rua.
16: Nós, quando começámos a Portas do Sol, o centro histórico estava completamente degradado. Não quer dizer que... Vamos lá ver, ainda continua a haver partes degradadas, sim, sem dúvida, mas há já um outro entendimento pelo espaço público, pelo espaço que todos nós habitamos e passamos todos os dias. Então, isso os moradores sentem e, de facto, percebem qual foi o nosso objetivo, o que é que nós queríamos com o festival. Não se importam que terminemos, por exemplo, às 3 da manhã, não se incomodam com o ruído, antes pelo contrário, é-lhes agradável. Sabem que é estes 3 dias e lá está, já vivem durante o ano ansiosos para saber quando é que vai acontecer. É como costumam dizer, aliás, este festival também é muito conhecido como o Festival da Dança na Parede, não é? Então é, quando é que vem dançar na parede? Ou se não, o Festival do Estendal da Roupa, que é a nossa instalação do Vistas Efêmeras, que mantemos até hoje desde a primeira edição.
0: A 7ª edição terminou com a sensação de dever cumprido, mas a organização pondera rever atividades para 2027, já que a inflação, os parques apoios e o orçamento elevado vão estar em análise, de modo que Portas do Sol não perca a qualidade e a ASTA consiga honrar os compromissos financeiros. E como a RCB se avançou, em tempo oportuno, junto à borda, foi eleito presidente da Comissão Política Conselhia do Partido Socialista do Fundão, sob o lema Envolver para Construir a Alternativa, citado num comunicado do Partido Socialista. Na tomada de posse, junto à borda, disse que o PS quer um PS mais aberto, mais participado e mais próximo das pessoas, sublinhando que recebe este mandato com humildade, mas também com determinação. Determinação para trabalhar, unir e preparar o futuro. O novo presidente destacou que o PS tem uma história de serviço público e de compromisso com o desenvolvimento do Conselho. Quanto ao atual posicionamento político do PS no Conselho do Fundão, João Taborda diz que estar na oposição não significa estar ausente, não significa resignação, não significa esperar pela próxima eleição. Estar na oposição significa fiscalizar, apresentar alternativas, ouvir os cidadãos e construir uma visão credível para o futuro do Conselho do Fundão. A nova direção estabelece como primeira prioridade envolver todos os militantes e simpatizantes do Partido Socialista, reforçando a participação interna, abrindo o partido à sociedade civil. João Taborda diz que todos contam, todos são necessários, todos têm experiência, conhecimento e capacidade para contribuir para o fortalecimento da organização. Ao mesmo tempo, a Conselhia pretende dinamizar uma estratégia de crescimento, atraindo novos militantes, jovens e cidadãos independentes a que se revejam nos valores da justiça social, da igualdade de oportunidades, da solidariedade e do desenvolvimento sustentável. Entre os compromissos assumidos está o reforço da articulação política entre a Comissão Política Conselhia, os eleitos na Câmara e na Assembleia Municipal, provendo reuniões regulares de coordenação antes das reuniões dos órgãos autárquicos e fortalecendo uma estratégia política comum ao serviço do Conselho. Enquanto principal força da oposição democrática no Fundão, o PS diz que continuará a exercer uma oposição responsável, exigente e construtiva através dos seus vereadores, Rui Pelejão e Tiago Monteiro, e da bancada da Assembleia Municipal, liderada por a Joana Bento, apresentando propostas concretas, fiscalizando a ação do Executivo Municipal e defendendo os interesses dos fundanenses. O líder da Comissão Política expressou ainda um público agradecimento a Carlos Margardinho pelo trabalho desenvolvido ao longo da última década na liderança da Conselhia do Partido Socialista. O mandato ficou marcado pelo empenho, pela dedicação e pelo compromisso com os valores do PS, contribuindo para manter uma estrutura ativa, interventiva e próxima dos militantes e da comunidade. Um legado construído que constitui uma base sólida sobre a qual a nova equipa pretende dar continuidade ao trabalho realizado, abrindo simultaneamente um novo ciclo de renovação, de participação e também de preparação do futuro. A nova Comissão Política do PS do Fundão considera fundamental reforçar o papel da juventude socialista. João Taborda deixou ainda um apelo à mobilização de todos, afirmando que chegou o tempo da união, chegou o tempo do envolvimento de todos e de preparar o futuro, defendendo que só um partido unido, aberto e participativo poderá construir uma alternativa sólida e credível para o Fundão. 15 horas 11 minutos, o Grupo Desportivo Valverde assinalou no passado fim de semana os seus 80 anos de vida.

0: A presidente da direção do Grupo Desportivo de Valverde, Catarina Rondão, agradeceu a todos aqueles que deram contributo para que nos 80 anos de vida o grupo mostre vitalidade.
1: Agradecer a todos os que fazem parte da família Grupo Desportivo Valverde, o facto de persistirem e continuarem connosco neste projeto Cultura e Desporto para Todos, a todos os treinadores e a todos os dirigentes desportivos que nos têm acompanhado nestes longos anos e, sobretudo, às nossas famílias, que também são as mais responsáveis por persistirem na nossa continuidade. Os atletas, evidentemente, queremos agradecer o facto de quererem e de continuarem a representar esta camisola. Esta camisola já pesa um bocadinho, são 80 anos, e esperemos que o clube continue nesta longevidade, mas com qualidade de vida, durante muitos, muitos anos.
0: Um dos momentos que marcaram as comemorações dos 80 anos foi a inauguração do novo auditório do clube, situado junto ao pavilhão desportivo de Valverde, ao qual foi dado o nome Auditório Professor José Rodrigues Soares, o atual presidente da mesa da Assembleia Geral.
2: Olha, esta infraestrutura, como você reparou, é uma contribuição da Câmara e da Associação de Futebol de Castelo Branco. Puseram o meu nome a esta obra e eu penso que, não sei se será merecido, se não é merecido, mas de facto havia pessoas que talvez merecessem mais do que eu. Eu estou-me a lembrar dos fundadores deste clube, que muito contribuíram para que este clube tenha evoluído sempre até aqui, e na esperança que esta obra contribua para um melhor desenvolvimento ainda do clube.
3: Ou seja, de que esta homenagem aos fundadores, é isso que...
2: Fundamentalmente aos fundadores e a todos os presidentes que estiveram neste clube.
3: Um clube que tem futuro?
2: Penso que tem futuro. Você viu a quantidade de crianças que aqui estão. Ainda faltam algumas, e penso que no âmbito da formação estamos a fazer um bom trabalho e é isso que nos dá força para continuarmos.
0: Precisamente na formação foi um facto sublinhado pelo presidente da Câmara Municipal do Fundão, Miguel Gavinhos, que assegurou que a Câmara Municipal vai continuar a apoiar a coletividade.
4: Que ao fim de 80 anos continua com essa capacidade de sonhar e de olhar em frente e de querer não apenas aquilo que nós já conquistámos, mas mais do que aquilo que nós conquistámos. É evidente que nós não podemos dizer que os clubes estão todos no mesmo patamar. Os clubes não são todos iguais. Este clube tem algumas particularidades, aquilo que tem sido a aposta que tem feito nos últimos anos, seja na formação, seja também na área do desporto e do futsal feminino, tem algumas infraestruturas que são relevantes. Há outros clubes que têm menos em algumas coisas, têm mais noutras, e o nosso dever é procurarmos esse equilíbrio. Mas aquilo que queria dizer ao Grupo Desportivo de Valverde é que nós estamos cá.
0: Em representação do presidente da Associação de Futebol de Castelo Branco, Bruno Brito deixou palavras elogiosas ao trabalho que o Grupo Desportivo de Valverde tem vindo a realizar.
5: Uma palavra de apreço por todo o trabalho que tem vindo a ser realizado. Acho que é visível à nossa volta todo o trabalho que as anteriores e atuais direções têm feito em prol de Valverde e do Grupo Desportivo de Valverde. Acho que devem sentir um enorme orgulho, acho que devem sentir uma enorme ligação a este grupo. Acho que não há exemplo melhor da ligação que há da população de Valverde e das pessoas de Valverde para o seu grupo, foi a reação do Presidente da Assembleia Geral. Esta emoção que se passa, acho que é a genuinidade que há quando nós falamos do Desportivo de Valverde e dos seus adeptos.
0: Também Sérgio Salvado, o Presidente da Junta da União de Freguesias do Fundão Valverde Donas, Aldeia de Joanes e Aldeia Nova do Cabo, deixou os parabéns pelo trabalho feito pelo Grupo Desportivo Valverde.
6: E essa aposta foi ganha, tendo estado na primeira divisão, atualmente na segunda, só seja, não é? Mas as várias participações na segunda divisão, e isso é a aposta forte da parte do feminino. Também dizer que Valverde, desde sempre que eu conheço, tem uma mística diferente, tem uma mística que nós precisamos continuar a cultivá-la. É necessário chamar novamente e continuar a chamar a população para o grupo de Valverde e para as outras atividades aqui de Valverde. E é importante nós mantermos essa mística que Valverde tem, que sempre teve. É importante cultivar isso, cultivar essa mística.
0: Um outro momento a marcar estes 80 anos foi a distinção que o Grupo Desportivo de Valverde fez à sua atleta Ruth Duarte.
1: Fazer uma pequena distinção, que já deveria ser feita, já deveria ter sido feita há mais tempo, mas vai ser feita hoje, porque o número remoto nos permite fazer várias distinções. E nós queremos distinguir alguém que, para além de todos os atletas que têm representado o nosso clube com dignidade, que é isso que nós pretendemos sempre, em todos os lados em que estamos representados, honrar o símbolo que temos no peito, queremos distinguir alguém que tem estado sempre no clube, sempre que é solicitado, sempre que nós necessitamos e que ajudou muito o clube a ir mais além e conseguimos marcar o nome da aldeia de Valverde no mapa do futsal nacional.
0: Ruth Duarte, que esteve presente, agradeceu a Internacional, deixou palavras elogiosas também à formação que o Grupo Desportivo de Valverde dá aos seus atletas.
7: O Grupo Desportivo de Valverde é muito mais do que um clube, muito mais do que uma associação. Aqui transmite valores que vão para além do desporto. Dizer que se hoje sou a pessoa que sou e consegui construir uma família e ter a todos os valores que suportam isso foram implementados por tudo aquilo que é ensinado nestes clubes e nomeadamente no Grupo Desportivo Valverde. Tenho a certeza que todos estes atletas vão ser excelentes adultos, muito mais competentes, muito mais capazes para vencer as adversidades, porque aquilo que se ensina aqui, esses valores são transmitidos e só podem ser pessoas de sucesso no seu futuro. E agradecer ao Valverde por isso, por incutir isso, por ensinar isso, que é o mais importante numa sociedade que está tão desvirtuada cada vez mais. Aqui somos muito mais do que atletas, somos uma família e é manterem esse trabalho.
0: Foi assim, nos 80 anos do Grupo Desportivo de Valverde, destaque também para a presença, quer de entidades, de jogadores, dos sócios, das famílias, adeptos e todos os que acompanham a equipa num clube com 80 anos de história, de dedicação e paixão pelo desporto. É tudo. Quanto a notícias, a esta hora, desejo-lhe a continuação de uma ótima audição.
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Olá, muito boa tarde. É mais uma edição, a primeira desta semana de Matinés da Rádio. Vamos até à próxima sexta-feira, já sabe, neste horário e logo a seguir às notícias das 3 da tarde até às 18, com muita música. Uf, que calor, é verdade. A onda de calor que não deixa Portugal, mas há essa previsão dos técnicos do Instituto Português do Mar e da Atmosfera de que a temperatura vai baixar. Já iremos falar disso daqui a pouco. Para já, votos de uma ótima audição e a propósito do calor, proteja-se do calor, um boné, precisamente um chapéu, é fundamental também para ajudar a proteger-se do sol. Depois, a ingestão de água é fundamental. Hidrate-se, não se esqueça deste conselho que diariamente aqui lhe deixamos. E começamos o nosso programa de hoje, Matinés da Rádio, em português, HMB e Carminho com... O amor é assim. Boa tarde, fique connosco, aceite o convite, viaja até às 18 horas.

matinés da rádio na RCB de segunda a sexta-feira entre as 15 e as 18 horas. Em relação ao tempo, já lhe fomos dizendo ao longo desta segunda-feira, tempo quente, com céu pouco molhado ou limpo, apresentando períodos de maior nebulosidade na faixa costeira ocidental, aumento temporário de nebulosidade nas regiões do interior durante esta tarde, com possibilidade de ocorrência de aguaceiros e trovoada, vento em geral fraco, predominante do quadrante oeste, tornando-se fraco a moderada a partir da tarde. Há também essa descida da temperatura, mas para o litoral norte e centro, sendo acentuada da máxima. Em relação ao abaixamento da temperatura no interior, só lá para quarta ou a quinta-feira, é esta a previsão dos técnicos do Instituto Português do Mar e da Atmosfera. Castelo Branco e Guarda continuam em aviso meteorológico vermelho, o mais grave, devido às elevadas temperaturas, isto porque para hoje Castelo Branco prevê uma temperatura máxima de 42 graus. Para amanhã, baixa para 40, ainda assim, uma temperatura muito elevada. De resto, para terça-feira, em resumo, o Instituto Português do Mar e da Atmosfera prevê céu pouco molhado ou limpo, apresentando períodos de maior nebulosidade no litoral norte e centro, com pequena descida da temperatura, em especial nas regiões do norte. O calor é que continua também aqui no distrito de Castelo Branco. Para refrescarmos um pouco esta sua tarde, estamos consigo e com muita música para si. Venha daí.

0: E está então na altura, nesta primeira hora de matinais da rádio, de escutarmos a rubrica em reposição pela sua saúde. É lá está.
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3: Olá, Sr. Doutor, bom
4: Olá,
3: dia.
4: Bom dia.
3: Há aqui duas questões. O que é a fibrilação auricular? E a mesma pessoa pergunta quais são os fatores de risco desta doença. Vamos responder dois em um, não é?
4: É que a fibrilação auricular é uma perturbação do ritmo e da frequência dos batimentos do coração, em que as aurículas contraem de forma irregular e desordenada. Ou seja, enquanto que nós temos a pulsação de 70 pulsações, por exemplo, por minuto, o coração, as aurículas batem cadenciadamente as 60 ou 70 pulsações por minuto. E neste caso, a fibrilação, elas não contraem, elas tremem. É como se estivessem a tremer. E o que é que acontece? Como não tem o sangue impulso suficiente para sair das aurículas, formam-se coágulos nas aurículas, que podem se deslocar através da corrente sanguínea e vão bloquear o fluxo de sangue ao cérebro, causando um acidente vascular cerebral. E aumenta, sim, este caso aumenta com a idade. E os fatores de risco, como a nossa ouvinte pergunta, são a tensão alta, a doença cardíaca valvular, que é a estenose mitral, a doença coronária, o hipertiroidismo e o consumo excessivo de álcool. Quais são os sintomas da fibrilação auricular? Palpitações, o coração parece que salta dentro do tórax, tem tonturas, tem dores no peito e acabam por ter uma sensação de falta de ar. Isto são os sintomas, como perguntava, e a definição.
3: Verdade. Um grande beijinho aqui.
4: Beijinho.
3: Obrigada.
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0: De segunda a sexta-feira, sempre na primeira hora de matinés da rádio, ouvimos falar aqui de saúde. Nas próximas horas há muito para ouvir. Temos efemérides, temos também curiosidades, mas há muito mais. A DECO Centro vai estar também presente na última hora. Há muito para ouvir aqui na sua rádio, para além, obviamente, da nossa música.

Estamos em julho de 2026, mas já há notícias de concertos, de atividades para o próximo ano, para 2027. É o caso do rapper Plutónio, que vai atuar em junho do próximo ano, portanto, essencialmente um ano do espetáculo. Será a 5 de junho, é o primeiro que o estádio do Sporting Clube de Portugal vai acolher desde 2009. Os bilhetes custam entre 43 e 62 euros. No ano passado, Plutónio esgotou duas datas na Meia Arena, em Lisboa, a maior sala de espetáculos do país. Plutónio vai atuar assim no estádio José Alvalade em 2027. Fica então essa nota, se gosta de Plutónio e se quer de alguma forma já reservar o seu bilhete, então fica com essa nota relativamente a este espetáculo do rapper Plutónio, que vai acontecer a 5 de julho. Também se lhe dou nota, as efemérides ainda não são nesta hora, mais à frente, mas deixo-lhe essa informação. É que de resto já lhe demos também aqui na antena da RCP nesta segunda-feira, hoje, precisamente em 1921, a 6 de julho, era batizada Amália Rodrigues. A diva do fado era batizada aqui na cidade do Fundão, precisamente na Igreja Matriz. Há esse registro a 6 de julho de 1921. Há 105 anos era então batizada Amália Rodrigues. Fica esta informação para si que, se não sabia, olhe, fica com esta nota e que pode passá-la, obviamente, também a outros cidadãos aqui na cidade do Fundão. Nós vamos continuar ao seu lado. Esta primeira hora está quase a chegar ao fim, mas ficam já convidados a estarem connosco naquela que será a segunda hora de Matinés de Rádio. Estamos a contar consigo. Até lá.

0: São 16 horas. Boa tarde.
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Mais uma vez, muito boa tarde. Esta é a segunda hora de Matinés da Rádio. O seu programa nas tardes da rádio, numas tardes com muito calor, calor extremo, que, por exemplo, obrigou a CP a parar comboios. O risco de incêndio obrigou precisamente a CP a interromper ou reter comboios de forma temporária, pelo impacto das altas temperaturas na linha ferroviária. A empresa garante estar em contacto com a Proteção Civil, além da supressão de comboios, de 6 comboios intercidades, no passado fim de semana, nomeadamente na linha da Beira Alta. A circulação tem sido afetada por interrupções noutras ligações. São efeitos do calor extremo a que se faz sentir também na nossa região. Começamos esta segunda hora em português com Ana Bacalhau e o tema Pensamos no Futuro Amanhã. Seguimos com Rita Red Shoes e o tema A Verdade Nunca Sai à Rua. Boa tarde.

Lhe damos nota durante esta tarde que Castelo Branco e Guarda estão em aviso meteorológico vermelho mais grave devido às elevadas temperaturas. 42 graus é a máxima prevista para hoje em Castelo Branco, onde com quem quer que esteja, votos de uma excelente tarde. Deixe ficar na companhia da Rádio Cova da Beira e não se esqueça de ingerir água, mesmo que não tenha sede. É fundamental que isso aconteça para não desidratar. Muito obrigado por estar connosco. Deixo-lhe a informação de que quase um quarto dos portugueses admite sentir-se mal consigo ou com o seu estilo de vida devido ao conteúdo que vê nas redes sociais. Isto segundo um estudo divulgado pela Intrum, que aponta para impactos na saúde e também nas finanças. Os adolescentes de famílias com menor rendimento são mais propensos a referir comportamentos aditivos. Segue a música nas matinés da rádio.

0: E agora está na hora de chamarmos o Fernando Teixeira aqui ao nosso programa para nos deixar mais uma curiosidade. É sempre assim nesta segunda hora do programa Matinés da Rádio. Vamos lá ouvir a curiosidade desta segunda-feira.
1: Sabia que existe uma estranha coincidência em anúncios de relógios? Quase todas as fotografias de propaganda a relógios apresentam curiosamente o marcador a marcar 10 horas e 10 minutos.
0: Foi a rúbrica Curiosidades com Fernando Teixeira e essa estranha coincidência nos relógios. Vamos até às 6 da tarde consigo. Boa tarde, boa audição.

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Chama-se Ninguém, o tema que acabamos de ouvir de David Fonseca aqui nas matinés da rádio. Estamos na segunda hora, vamos até às 18 horas. Já sabe que nessa altura haverá notícias, a atualidade informativa regional aqui na antena da Rádio Cova da Beira. Ainda, obviamente, quer hoje, quer nas próximas jornadas informativas, ainda com balanços relativamente à Expo Fundão 2026. De uma forma geral, diria que não é unânime, mas de uma forma geral, as pessoas, os cidadãos, deram nota positiva, muito positiva, à Expo Fundão. Em termos empresariais, há, no entanto, alguns reparos e também sugestões que foram feitas. A verdade é que durante 10 dias o Fundão mexeu, gente na rua e também a ver e a ouvir os espetáculos desta Expo Fundão 2026. E nós vamos continuar aqui consigo. Daqui a pouco vamos ter essa colaboração com a Deco Centro em mais uma rubrica Deco em Linha.

0: E agora sim está na hora de ouvirmos essa rubrica DECO em Linha, uma colaboração da RCV com a DECO Center, que nos traz sempre temas importantes.
1: Saudações a todos os consumidores que acompanham mais uma rubrica em parceria com a DECO Center aqui na sua rádio. A literacia financeira é uma ferramenta essencial para a autonomia dos jovens, especialmente aqueles que enfrentam maiores desafios na transição para a vida adulta. Tomar decisões conscientes sobre o dinheiro, poupar para alcançar objetivos, evitar burlas online ou gerir despesas do dia-a-dia são competências cada vez mais importantes para os jovens que se preparam para a vida adulta. Afinal, preparar o futuro não passa apenas pela educação ou pela escolha de uma profissão, mas também pela capacidade de gerir recursos e fazer escolhas financeiras informadas. Neste contexto, a literacia financeira assume um papel fundamental. Mais do que compreender conceitos relacionados com o dinheiro, significa desenvolver competências que permitam planear, decidir e agir de forma responsável perante os desafios financeiros do cotidiano. No entanto, nem todos os jovens partem do mesmo ponto. Para aqueles que vivem em contexto de acolhimento residencial, a transição para a autonomia pode representar desafios acrescidos. Quando chega o momento de sair da instituição e iniciar um percurso independente, é necessário enfrentar responsabilidades financeiras, que vão desde a gestão de um orçamento mensal ao pagamento de despesas correntes, muitas vezes sem o apoio familiar que outros jovens beneficiam. Saber distinguir necessidades de desejos, planear despesas, criar hábitos de poupança ou reconhecer riscos financeiros são competências que contribuem para uma maior segurança e também capacidade de decisão. Num contexto em que os jovens estão cada vez também mais expostos a compras online, a publicidade digital, a influenciadores financeiros e potenciais burlas, torna-se ainda mais importante promover o acesso à informação clara e ferramentas práticas que os ajudem a fazer escolhas conscientes. Foi precisamente com este objetivo que a DEC lançou o projeto Investe no Teu Futuro Financeiro, Contas Connosco, financiado pelo Prémio Infância BPI Fundação La Caixa. Numa primeira fase, esta iniciativa vai abranger jovens dos 12 aos 25 anos em contexto de acolhimento nas regiões de Coimbra, de Santarém, de Évora e Faro. Através de atividades práticas e participativas, os jovens irão trabalhar temas como a gestão do orçamento pessoal, a poupança para objetivos futuros, a preparação para imprevistos, a identificação de burlas e riscos financeiros online e também a tomada de decisões financeiras mais conscientes. Mais do que ensinar conceitos financeiros, pretende-se também reforçar competências para a autonomia e para a construção de projetos de vida sustentáveis. Na DEC acreditamos que consumidores mais informados são também cidadãos mais preparados para tomar decisões conscientes, gerir os seus recursos de forma responsável e exercer os seus direitos. Ao investir em literacia financeira dos jovens, estamos a contribuir para uma sociedade mais justa, inclusiva e resiliente, onde cada pessoa tem mais ferramentas para enfrentar os desafios do presente e construir o seu futuro com confiança. A DECO Centro, sempre com os consumidores.
0: A rubrica DECO em Linha regressa aqui às matinais da rádio dentro de 8 dias. Fica a saber que o mercado de trabalho continua a registar crescimentos históricos, mas o mês de maio mostrou um contraste entre gerações. Segundo a Randstad, o desemprego entre os jovens, 16 a 24 anos, contrariou a tendência de queda e registrou um aumento de 11,1% face ao mês anterior. A taxa de desemprego global recuou para 5,5%. Agora está no palco da rádio João Pedro Paes.

Muito boa tarde para si que nos acompanha aqui no FM Estéreo da Rádio Cova da Beira 100.0 e 92.5, as frequências locais da RCB, mas também nos pode contactar e ouvir através da internet. Deixo-lhe outra informação de cinema no dia de amanhã, é verdade, no dia 7 de julho, na Moagem, 21 horas, é mais uma sugestão do Cine Clube Gardunha. Passa o filme A Dança das Raposas. Fica a sugestão já para o dia de amanhã em termos de cinema. Por ora, dou-lhe outra informação de que a Ordem dos Médicos Veterinários lançou uma campanha para promover a redução do IVA aplicado aos serviços médicos veterinários, atualmente fixada em 23%. A iniciativa inclui ainda uma petição pública para levar o tema à Assembleia da República. A Ordem dos Médicos Veterinários recorda que os serviços médicos veterinários de animais de companhia são os únicos serviços de saúde sujeitos à taxa mais alta deste imposto e defende a redução para 6%. De acordo com a Ordem dos Médicos Veterinários, a redução do IVA para 6% representaria uma carga fiscal de cerca de 20 milhões de euros no primeiro ano, mas o aumento do acesso aos cuidados médico-veterinários compensaria a longo prazo a perda fiscal. Fica a reivindicação da Ordem dos Médicos Veterinários. Voltamos à música.

Estamos quase quase a fechar esta segunda hora de matinés de rádio, 6 de julho de 2026. Onde e com quem quer que esteja, muito obrigado por estar na sintonia da RCB. E terminamos esta segunda hora com a informação de que as mulheres ganham em média menos 244 euros do que os homens pelo mesmo tipo de tarefas. A disparidade, espelhada no mais recente barómetro das diferenças remuneratórias entre mulheres e homens, da Direção-Geral de Coordenação e Planeamento, é estrutural e reflete desigualdades sociais de género. A mudança tem sido lenta, as atividades artísticas e ligadas à saúde humana e ao apoio social continuam a ser as mais penalizadas. De acordo com o barómetro, que analisou o total dos trabalhadores por conta de outrem a tempo completo, o ganho médio líquido das mulheres em Portugal era de 1.439 euros em 2024, bem abaixo dos 1.683 oferidos pelos homens, o que representa uma diferença salarial de género de 14,5%. Fica a informação. Nós voltamos para a terceira e última hora das matinais da rádio, mas queremos, obviamente, convidá-la e convidá-la a estar connosco, porque para nós é sempre um privilégio estar ao seu lado. Contamos consigo, então até já.

0: Boa tarde, são 17 horas.
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Entramos assim na terceira e última hora das matinais da rádio. Boa tarde, espero que esteja a passar uma excelente tarde de segunda-feira na companhia da Rádio Cova da Beira. Nós vamos até às 18 e queremos contar consigo desse lado porque, sem dúvida, é que o grande património que a Rádio Cova da Beira tem são os ouvintes, é o auditório. Por isso, mais uma vez, muito, muito obrigado por estar connosco. Daqui a pouco vamos falar-lhe de uma ação que a Câmara da Guarda vai realizar. São 200 iniciativas culturais. Mais à frente vamos falar-lhe desta atividade, destas atividades da Câmara da Cidade Mais Alta. Abrimos com Mercado Negro, musicalmente com Ó Lua. Vamos continuar com Olavo Bilac. Boa tarde.

0: E na terceira hora de matinés da rádio é tempo de ouvirmos o Conselho MemoMove. Pedro Ribeiro e a sua equipa está prontinho para nos deixar-se mais um motivo de informação.
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2: Olá, esta semana é dedicada ao tema treino individual e treino grupal, características e vantagens de cada método. O treino individual é o treino realizado de forma autónoma que permite a cada pessoa adaptar os exercícios, os horários e a intensidade aos seus objetivos. É uma opção muito procurada por quem pretende um plano mais personalizado e maior controlo sobre a sua evolução. Por entre as principais vantagens deste tipo de treino, destacam-se a flexibilidade dos horários, a adaptação às necessidades e condições físicas individuais e a possibilidade de trabalhar objetivos específicos. Dos exercícios mais comuns praticados no treino individual, podemos encontrar a caminhada, a corrida, o ciclismo, a natação e a musculação. Aceita o nosso conselho? Crie uma rotina semanal com dias e horários definidos para evitar que a falta de compromisso prejudique a regularidade do seu treino. Este é um conselho do MemoMove. 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
0: MemoMove, aqui na antena da Rádio Cova da Beira, para além desta rubrica habitual, de segunda a sexta-feira, também nos sábados últimos de cada mês, há um espaço, um programa entre as 10 e as 11 da manhã, precisamente esse programa MemoMove, conversas MemoMove, com um tema e especialistas a falarem do mesmo. Por isso, não deve perder, é no último sábado de cada mês, aqui na antena da Rádio Cova da Beira. Também já sabe que, em relação ao tempo, nada de novo, calor, calor e mais calor, vai estar assim, pelo menos até quarta-feira, há depois essa indicação de uma descida. Amanhã, relativamente à temperatura de hoje, há uma pequena descida, de 42 graus de máxima para 40, mas ainda assim é muito, muito calor e por isso previna-se precisamente com a procura de lugares frescos e a ingestão de água. Venha daí até às 18.

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Alguma palavra e muita, muita música. E a propósito de palavra, deixo-lhe essa informação de que a Câmara da Guarda agendou 200 iniciativas culturais, desportivas e de animação para os meses de julho, agosto e setembro, diz a autarquia, para tornar o verão da cidade mais alta memorável e rico em experiências. A agenda Guarda o Verão é a melhor dos últimos tempos, com 8 festivais para que, obviamente, todos fiquem e outros possam deslocar-se à Guarda, diz o presidente da Câmara Municipal, Sérgio Costa. O destaque vai para o regresso das festas da cidade, que não se realizavam desde 2023 e que vão decorrer de 27 de julho a 2 de agosto no Parque Urbano do Rio. Diz, serão 7 dias de animação, com um cartaz que combina música erudita, a banda sinfónica da PSP, a 27 de julho, com novas vozes de música urbana, como Chico da Tina, a 28 de julho, mas também Nuno Ribeiro, a 31 de julho, entre outros. E, obviamente, ainda o evento integra a Festa da Juventude com campismo gratuito, mediante reserva, neste trimestre. Estão também de volta o Guarda Fest e os festivais de jazz. Há muito nestes 3 meses, julho, agosto e setembro, para ver e ouvir na cidade da Guarda.

0: E agora é hora, é a altura de recuarmos no tempo para percebermos alguns dos acontecimentos que marcaram este dia 6 de julho, mas em anos anteriores.
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3: 6 de julho de 2026, Dia Mundial do Desenvolvimento Rural e Dia Internacional das Zoonoses. Esta efeméride assinala a data da primeira vacinação bem-sucedida pelo francês Louis Pasteur, em 1885, contra doenças transmitidas entre animais e humanos. A 6 de julho, mas em 1484, o navegador português Diogo Cão descobriu a foz do rio Congo. Em 1502, nasceu o rei português Dom João III. Em 1921, Amália Rebordão Rodrigues foi batizada na Igreja Matriz do Fundão. Em 1935, nasceu no Tibete o 14º Dalai Lama, Tenzin Gyatso. Em 1947, foi inaugurado o Hotel Turismo da Guarda. Em 1971, morreu o cantor e trompetista norte-americano Louis Armstrong. Em 1999, foi fundada a Junta de Agricultores dos Enxames. Em 2001, foi inaugurado pelo primeiro-ministro António Guterres o lar da Santa Casa da Misericórdia de Alpedrinha. Em 2013, Águeda Mesquita, responsável do Centro de Alcoólicos Recuperados da Cova da Beira, na Covilhã, decidiu voltar a fazer greve de fome com protestos contra a falta de condições de funcionamento da instituição. Em 2020 morreu aos 91 anos o compositor italiano Ennio Morricone, um dos mais premiados da história do cinema. São factos que fazem história neste dia 6 de julho.
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0: Foram as efemérides aqui na antena da Rádio Cova da Beira, nas matinés da rádio. De manhã e à tarde, já sabe, recuamos no tempo e ficamos a saber, abrimos a gaveta da nossa memória para recordarmos alguns temas que marcaram este dia em anos anteriores. Também já sabe que a partir de hoje e nos próximos dias há um campo internacional de jovens a que Belmonte está a acolher com várias atividades de voluntariado, mas também de conhecimento do património da terra de Pedro Álvares Cabral.

quem gosta de futebol certamente hoje não vai se perder esse confronto ibérico no Campeonato do Mundo. Portugal-Espanha às 20 horas, um confronto até de gerações, dado o exemplo entre Cristiano Ronaldo, 41 anos, é o capitão de Portugal, e do lado da Espanha, Yamal, 18 anos, ganhou o Euro 2022 por Espanha. É o confronto geracional, precisamente quando Cristiano Ronaldo ganhou a primeira Bola de Ouro, Lamine Yamal ainda não sabia bem como se aguentar em pé. Tinha completado um ano, havia pouco tempo, e era impossível imaginar que um dia se cruzaria num campo de futebol com CR7. É o que vai acontecer precisamente esta noite, 20 horas, em Portugal, Continental, Portugal, Espanha. Estamos, obviamente, a torcer pela seleção das Quinas, e dizem os especialistas que este jogo no meio-campo está à virtude de quem quer passar aos quartos de final. O duelo ibérico vai decidir um lugar nos 8 melhores do Mundial. A seleção lusa desafia favoritismo espanhol, e o segredo para a vitória pode estar na batalha do miolo do terreno. A ver, vamos, mas obviamente estamos a torcer por Portugal. Portugal. É logo à noite, a partir das 20 horas.

procura por mim o projeto Amor Eletro. Nós estamos quase no final desta nossa edição de hoje de Matinés da Rádio. Que prazer é o nosso estar ao seu lado. É sempre para nós, obviamente, uma honra poder estar consigo aqui.

regional. Até lá, obviamente, há muita música para si. Espero que continue na sintonia da sua rádio. Nós voltamos amanhã, é para mais uma edição das Matinés da Rádio. Estamos a contar consigo. Tudo bom para si, muita saúde e até amanhã, se as quiser.

0: Muito boa tarde, são 18 horas.
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0: Muito boa tarde. A PSP deteve um homem por tráfico de estupefacientes. Foi o Comando Distrital da Polícia de Segurança Pública, através da Esquadra Territorial de Castelo Branco, que procedeu à detenção de um cidadão com 23 anos pelo crime de tráfico de estupefacientes. A investigação prossegue sob a alçada da Esquadra de Investigação Criminal daquele Comando Distrital. Na sequência da revista feita ao veículo e consequente busca domiciliária, foram apreendidas mais de 2.300 doses de haxixe, mais de 300 doses de cocaína e mais de 6 mil euros em numerário. Contamos-lhe tudo daqui a instantes no Jornal da Tarde da RCB, onde lhe daremos conta também da Santa Casa da Misericórdia de Fundão, que já vendeu um quinto das peças do puzzle gigante que lançou no âmbito da campanha para a angariação de fundos para comparticipar a obra da Unidade de Cuidados Continuados, que está em construção junto à atual. Esta jornada informativa de segunda-feira, marcada também por uma ação da União dos Sindicatos de Castelo Branco, ações descentralizadas em três cidades do distrito, com a entrega de documentos à população, onde é enaltecida toda a luta desenvolvida pelos trabalhadores. O Sporting da Covilhã, os sócios aprovaram o orçamento e Rui Mota não continua no comando técnico da equipa. Vamos também dar-lhe conta da Expo Fundão, que cumpriu os principais objetivos. É o olhar da Câmara Municipal para este certame. O Cônsul-Geral do Brasil diz que Belmonte tem que ser polo estratégico nas relações entre Portugal e o Brasil. São apenas alguns dos temas para escutar já a seguir na edição da tarde do Jornal da Rádio Cova da Beira.
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0: Mais uma vez, muito boa tarde. O Comando Distrital da Polícia de Segurança Pública de Castelo Branco, através da Esquadra Territorial daquela cidade, procedeu à detenção de um cidadão com 23 anos pelo crime de tráfico de estupefacientes. A investigação prossegue sob a alçada da Esquadra de Investigação Criminal do Comando Distrital. De acordo com a PSP, esta detenção resultou de uma ação de fiscalização rodoviária na sequência da revista ao veículo e, consequente busca domiciliária do cidadão em causa. Foram apreendidas 2.353 doses de haxixe, 303 doses de cocaína e mais de 6 mil euros em numerário, uma balança de precisão, material de corte, milhares de sacos plásticos para acondicionamento, dois telemóveis e um automóvel ligeiro de passageiros. Ora, apresenta a autoridade judiciária, o homem viu ser-lhe aplicada a medida de coação de termo de identidade e residência, bem como a obrigação de apresentação periódica perante o órgão da Polícia Criminal 3 vezes por semana. No balanço da atividade operacional, desenvolvida entre os dias 29 de junho e 6 de julho, precisamente o dia de hoje, a PSB procedeu à detenção de 3 homens, 2 em Castelo Branco e 1 na Covilhã, por condução de veículo na via pública, com uma taxa de álcool no sangue superior à permitida por lei. Ainda em Castelo Branco foi também detido um indivíduo com 21 anos por condução de viatura sem habilitação legal. Os 4 detidos foram constituídos arguídos, notificados para comparecer em tribunal para julgamento em processo sumário. Todos ficaram sujeitos a termo de identidade e residência. São 18 horas 6 minutos. A Santa Casa da Misericórdia do Fundão já vendeu 1/5 das peças do puzzle gigante que lançou no âmbito da campanha para angariação de fundos para comparticipar a obra da Unidade de Cuidados Continuados, que está em construção junto à atual.
13: Tem havido bastante adesão, mas ainda está no início. Por exemplo, em termos do puzzle solidário, das 500 peças, já vendemos mais de 1/5 das peças, o que significa que já temos mais de 100 peças vendidas. E ainda não fizemos um périplo que pretendemos fazer pelas empresas. Estou perfeitamente convicto de que vamos atingir em breve as 500 peças do puzzle.
0: Segundo o provedor da Santa Casa da Misericórdia do Fundão, Jorge Gaspar, a venda da totalidade das peças representa 250 mil euros para ajudar uma obra cujo custo está próximo dos 6 milhões de euros. Para além dos fundos desta campanha, tem um segundo objetivo.
13: Até porque um dos grandes objetivos desta campanha, para além da angariação de fundos, é despertar a comunidade para a importância que deve ter na vida de todos nós a solidariedade e a participação coletiva naquilo que são iniciativas, sejam elas de que cariz forem, que são importantes para a comunidade. E hoje, até porque hoje em dia há muito um afastamento das pessoas em relação às instituições.
0: Jorge Gaspar falava precisamente aos jornalistas no lançamento de um vinho e também neste balanço relativamente a este puzzle gigante, a Misericórdia, que de resto aproveitou a presença na Expo Fundão para lançar o livro infantil associado à Aurora, a mascote da campanha, e dá também da nova unidade de cuidados continuados, para já com 500 exemplares.
13: Hoje vamos lançar o primeiro livro, de uma história, ou de várias histórias, que vão ser contadas à volta da Aurora, direcionadas a um público mais pequeno, exatamente para começar a despertar também nesse público mais pequeno esse interesse pela solidariedade, por essa responsabilidade social que temos de nos entreajudar e despertar também esta ideia de que se nos juntarmos, se todos contribuirmos, seremos mais fortes e podemos fazer coisas grandes.
0: Jorge Gaspar diz que tudo está a ser feito para que a obra esteja concluída no final do próximo mês de agosto. À margem da campanha, na Expo Fundão, a Misericórdia aproveitou para lançar o novo vinho rosé produzido na sua quinta e que se junta ao tinto, branco e reserva Quinta da Raboa.
13: Que é mais um produto das nossas quintas, das nossas vinhas, é mais uma forma de acrescentarmos valor aos nossos produtos e de diversificarmos o conjunto de produtos que temos e também de diversificarmos o conjunto de receitas ou de fontes de receitas das instituições.
0: Jorge Gaspar, o provedor da Santa Casa da Misericórdia do Fundão, na Expo Fundão, a dar conta, quer do lançamento desse vinho rosé, quer também da campanha relativamente à Unidade de Cuidados Continuados que está a ser construída. Tudo dito ainda na Expo Fundão. Precisamente um certame que cumpriu os principais objetivos. É o olhar da Câmara Municipal do Fundão para este certame durante 10 dias, Câmara que vai isentar do pagamento de taxas durante o mês de julho os comerciantes que marcam presença no mercado semanal às segundas-feiras, um anúncio feito pelo Presidente da Autarquia no encerramento da primeira edição da Expo Fundão, um certame que há muito era reivindicado pelos fundanenses. Miguel Gavinhos faz balanço muito positivo da primeira edição do certame, que decorreu no Centro Cívico e em toda a área envolvente. Devido à ocupação do espaço, não foi possível realizar um mercado semanal em duas segundas-feiras consecutivas. Nesse sentido, o município já decidiu avançar com algumas medidas de compensação aos comerciantes.
14: Nós tivemos que fazer um ajustamento para interromper duas feiras, criámos duas feiras novas, também tem muito interesse, vai ser a do 15 de agosto, vamos fazer a feira no sábado antes do Natal, foi algo também nós já deliberámos e garantimos aos feirantes que terão essa garantia, e vamos isentar todo o mês de julho aquilo que seriam as taxas para esses feirantes que terão essa gratuitidade, para conseguirmos garantir essa conciliação do que são as aspirações que devem ser de um concelho inteiro com aquilo que também são as necessidades e aquilo que também são as obrigações de cada um destes comerciantes.
0: O autarca fundanense reconhece que há ainda arestas a limar no sentido de melhorar a Expo Fundão em próximas edições. Mas, para além do fortalecimento do sentido de comunidade, Miguel Gavinhos sustenta que outro dos objetivos alcançados foi a oferta diversificada a nível empresarial, que marcou presença durante os 10 dias do evento.
14: Abrir o certame, abrir a parte mais positiva da afirmação económica a todos os ramos da atividade do Concelho do Fundão. Nenhuma terra anda para a frente sem conseguir valorizar aqueles que a constroem todos os dias. E por isso nós dissemos, esta festa, este certame, é também para as empresas e para as pessoas do Fundão. E estamos satisfeitos com a adesão. Poderiam estar aqui empresas tecnológicas de qualquer parte do mundo. Nós tínhamos a obrigação de puxar pelas empresas do Fundão e foi isso que nós conseguimos.
0: Miguel Gavinhos mostra-se convicto de que na próxima edição um maior número de empresas do concelho vai marcar presença no certame.
14: Mas também tenho a certeza que houve um nível de desconfiança relativamente àquilo que poderia ser a incerteza do sucesso deste certame, que deixou alguns empresários para trás e que no próximo ano cá estarão, e nós também teremos que ter essa capacidade de fazer a ponderação, a avaliação daquilo que correu bem, aquilo que correu menos bem, para metermos dentro do carril, em cima do carril, aquilo que deve ser o futuro deste certame.
0: Já quanto à data que foi escolhida para a realização da Expo Fundão, Miguel Gavinhos garante que vai manter-se, por forma a não colidir com outras iniciativas que decorrem nas freguesias do concelho, mas também na região.
14: Entendemos, por razões óbvias, aquilo que foi também o crescimento de algumas festas que são religiosas, mas que ganharam fogo ao longo dos últimos anos, eu até diria décadas, que não seria adequado nós estarmos a proceder ao esmagamento dessas festas. Por isso vamos procurar ter uma animação mais permanente nas noites de verão no centro histórico da cidade, mas queremos que este certame aconteça exatamente nesta altura, após o período letivo, antes mesmo de acontecerem outros certames na nossa região, que também não queremos, nem faz sentido, com toda a franqueza, nós estarmos a fazer algum tipo de concorrência.
0: O Presidente da Câmara Municipal refere que este certame tem potencial para crescer ao longo dos próximos anos, é um evento que há muito era aguardado pelos fundanenses, afirma Miguel Gavinhos. A autarquia vai começar, desde já, a preparar a edição de 2027. Esta foi uma segunda-feira marcada por uma iniciativa da União dos Sindicatos de Castelo Branco, que realizou um conjunto de ações descentralizadas nas três cidades do distrito, com a entrega de documentos à população, onde é enaltecida toda a luta desenvolvida pelos trabalhadores e que permitiu derrotar as propostas de alteração à legislação laboral que foram apresentadas pelo Governo. A iniciativa fez parte de uma ação nacional que foi desenvolvida pela CGTP em todo o país. À mesma hora, 10:30, várias delegações da União dos Sindicatos estiveram em Castelo Branco, Covilhã e Fundão, onde foi feita a distribuição do documento à população sobre todas as lutas desenvolvidas ao longo de 11 meses e que permitiram travar as intenções do Governo ao nível da legislação laboral. Propostas que aquela estrutura sindical espera não voltem a ser colocadas em cima da mesa.
15: Nós esperemos que não, como é óbvio. Embora tudo aquilo que vem faz-nos crer que o Governo mantenha em cima da mesa a possibilidade de voltar a vir para cima da mesa também, novamente, com as alterações à legislação laboral. Nós esperemos que o Governo tenha entendido que, ao fim destes meses todos de revolta dos trabalhadores, das várias manifestações que se fizeram, das duas grandes greves gerais que se fizeram, esperemos que o Governo entenda de uma vez por todas que estas alterações foram chumbadas. Os trabalhadores não querem alteração à legislação laboral. E, obviamente, faz todo o sentido nós fazermos estas distribuições, e até porque o povo valoriza muito toda a luta e toda a intervenção que foi feita para derrotarmos o pacote laboral.
0: Marisa Tavares, da Comissão Executiva da União dos Sindicatos de Castelo Branco, sublinha que, para além desta ação, junto das populações, o documento está a ser entregue em plenários, realizados nas empresas, e os trabalhadores não escondem a satisfação com o chumbo das propostas da alteração da legislação laboral.
15: Os trabalhadores ficaram bastante satisfeitos por estas lutas todas terem tido o resultado que tiveram. E valorizam, e quando nós estamos a fazer a distribuição de documentos, ou até mesmo fazermos plenários dentro das empresas, os trabalhadores valorizam muito a luta toda que se travou e o facto de ter terminado exatamente neste ponto, que foi com a rejeição completa das alterações à legislação laboral. Nós habitualmente tentamos chegar aos vários locais de trabalho através dos vários sindicatos, como é óbvio. Este documento já está a ser entregue ao longo desta última semana nos locais de trabalho. Obviamente, até mesmo em termos daquilo que é o futuro e todas as coisas que venham para cima da mesa, obviamente nós estamos cá, mas isto é de valorizar, porque estas alterações, se não tivessem sido chumbadas, infelizmente, ia atingir a maior parte da população, não é?
0: A dirigente da União dos Sindicatos sustenta que, apesar das propostas não terem sido aprovadas, a CGTP vai manter uma ação de vigilância em relação ao tema, por acreditar que o Governo vai procurar introduzi-lo novamente na agenda até ao final da legislatura. Já vamos a Belmonte e essa ideia do Cônsul-Geral do Brasil em Lisboa, a que iniciou uma interiorização da presença da diplomacia brasileira na região centro de Portugal, e diz que Belmonte é um polo estratégico nas relações entre Portugal e Brasil. Para já, o Sporting da Covilhã, os sócios aprovaram o orçamento e Rui Mota não continua como treinador. Foi no sábado, no Auditório Municipal, que a Assembleia Geral do Clube se reuniu, que não contou com a presença da comunicação social. No final da reunião magna dos sócios, a RCB ficou a saber que estiveram presentes cerca de 50 associados que aprovaram por maioria com voto contra e duas abstenções o plano de atividades e orçamento para a época 2026-2027. Rigor, estabilidade e sustentabilidade são as três palavras-chave para a presente temporada, que começa esta semana, e também com um novo treinador. Dani Matos garante o dirigente é que não será.
16: Ainda não posso confirmar, ao contrário,
17: há um
16: órgão de informação que diz que o Dani Matos é o preferido da comissão. É mentira, posso dizer que é mentira. Não é verdade aquilo que é só rede social.
17: O Dani Matos pode ser ou não?
16: No fim da próxima semana será apresentada a equipa técnica, será apresentada já uma boa parte do plantel, e faremos as coisas no seu tempo, com a tranquilidade que é necessário.
17: E o Luciano vai continuar? Luciano Vitor na equipa técnica?
16: Todos os funcionários do Sporting Clube da Covilhã e da SEDUC, pelo menos no imediato, mantêm-se.
0: Com um orçamento de cerca de 500 mil euros, o plantel ainda não está completo. O objetivo, é claro, diz Paulo Ribeiro, a equipa está a ser preparada para lutar pela fase de subida, mas sem Rui Mota.
16: Bem, a equipa está a ser formada, neste momento já há o grosso do plantel está formado, a equipa técnica está avalizada, a questão com o Sr. Rui Mota vai ser resolvida.
17: É bem ou não?
16: Ouça, como o Sr. Rui Mota entender, mas isso já está do lado dele.
17: Certo, que passa, já não é treinador.
16: Não, o Sr. Rui Mota, com todo o respeito que tenho por ele, ele não tem condições para ser objetivamente treinador do Sporting Clube da Covilhã. Não tem. As coisas, a forma como ele veio para o clube, o contrato que está assinado e por quem está assinado, com a legitimidade que, no nosso entender, não tem. A forma como a relação com os atletas, com membros da comissão.
0: No que respeita às contas para 2026-2027, a RCB ficou a saber também, no que respeita à SEDUC, a Sociedade Desportiva vai ter um saldo negativo de 175 mil euros, metade do valor gasto em 2024-2025, e que, presentemente, o passivo total do clube é de 380 mil euros.
16: O orçamento que foi apresentado foi um orçamento realista, com base naquilo que é a receita efetiva que acreditamos que podemos ter sem com os pés assentes na terra, e foi aprovado por maioria, creio que teve um voto contra e duas abstenções. Francamente, o voto contra nem eu percebi. A financeira do Sporting Clube da Covilhã não é nenhum desastre.
18: É evidente que temos cerca de um endividamento total de cerca de 380 mil euros, mas há que ter noção que desse valor, excetuando 120 mil euros, trata-se de três entidades. Tirando isso, nós com cerca de 120 mil euros resolvemos todo o restante passivo, todo. Portanto, até ao fim de agosto isso será resolvido.
0: É a garantia de Paulo Cunha Ribeiro, a próxima reunião magna de sócios, na qual já poderá contar com a presença da comunicação social, vai votar as contas da época 2025-2026, no mês de setembro. Carlos Carapito, atual coordenador da Comissão Fiscalizadora do Sporting da Covilhã, foi o dirigente eleito para gerir os trabalhos da Assembleia Geral dos Leões da Serra. Refira-se que, em relação ao plantel, o Clube Serrano divulga precisamente esta segunda-feira mais uma renovação. Trata-se do guarda-redes italo-brasileiro Gustavo Galil, 28 anos. O jogador disputou na época passada 31 jogos, tendo sido um dos mais titulares na equipa orientada por José Bizarro até novembro de 2025 e Rui Mota de dezembro de 2025 a maio de 2026. O Sporting da Covilhã começa a trabalhar esta semana com o objetivo de atingir a fase de subida de divisão. O Campeonato da Liga 3 arranca, recordo, a 9 de agosto. Em Penamacor, na última reunião pública do Executivo, a bancada da oposição chamou a atenção da maioria para a deficiência relativamente à recolha de lixo. O tema não é novo, mas Filipe Batista veio de novo recolocá-lo.
19: Não é um caso isolado só do Conselho da Freguesia de Penamacor, é de todo o Conselho. Portanto, julgo que todos compreendemos que podem existir falhas pontuais e já existiram no passado. O que já não é aceitável é que estas falhas, no nosso entender, se tornem recorrentes e que a população tenha a percepção que o serviço de recolha de lixos hoje está pior do que estava há alguns meses.
0: Filipe Batista, na reunião pública da Câmara Municipal, também José Miguel Oliveira, o presidente da Câmara Municipal Penamacorense, diz que é preciso haver bom senso por parte da população.
20: Os contentores estão vazios e é feita a deposição de resíduos ao lado do contentor, que os contentores são utilizados para a deposição de resíduos de obras e resíduos de construção e demolição, que, como sabem, também vai contra aquilo que é a regulamentação definida, mas também a própria lei, que existe a utilização dos contentores para a deposição de resíduos por parte de comércio, nomeadamente caixas de cartão, que ocupam um volume bastante grande dos contentores e que podiam ser, eventualmente, ter outros destinos. E, portanto, aquilo que nós estamos a ver é que o problema da recolha de resíduos não se trata apenas de uma má prestação de serviço por parte da empresa, mas um problema endémico de falta de sensibilização para uma série de matérias.
0: É por isso que a Câmara Municipal de Penamacor vai arrancar-se com uma campanha de sensibilização a este nível. De resto, o tema esteve também em foco na sessão da Assembleia Municipal, com vários reparos feitos a este setor e com o Presidente da Câmara Municipal a admitir que, caso não seja resolvido, o município pode voltar a superentender este setor. É um assunto para continuarmos a acompanhar aqui na antena da Rádio Cova da Beira. O Cônsul-Geral do Brasil em Lisboa inicia interiorização da presença da diplomacia brasileira na região centro de Portugal. O Cônsul-Geral do Brasil em Lisboa, Alexandre Candeias, defende a necessidade de reforçar a presença institucional brasileira no interior de Portugal, apontando Belmonte, no distrito de Castelo Branco, como um novo polo estratégico para o desenvolvimento das relações entre os dois países. A entrevista à Agência Incomparáveis, realizada durante a deslocação à Beira Interior no âmbito da entrega de um prémio aos alunos do agrupamento de escolas Pedro Alves Cabral, tendo em conta a iniciativa Amigos e Amigas do Brasil, o diplomata abordou a recente inauguração do Consulado Honorário do Brasil em Belmonte, o concurso escolar Amigos e Amigos do Brasil, o potencial económico e académico da região e o papel do Consulado junto da comunidade brasileira residente em Portugal. Para aquele responsável, a criação da estrutura consular em Belmonte representa um passo importante na estratégia de descentralização da presença brasileira em território português, com a inauguração de um consulado honorário na cidade, na vila de Belmonte, precisamente representa esse um passo importante na estratégia de descentralização da presença brasileira em território português. com a inauguração desse consulado em Belmonte, com António de Rocha, cónsul honorário desde novembro do ano passado. O objetivo é justamente interiorizar a presença do Brasil em Portugal. Na entrevista, também referência para Covilhã, destacou a importância crescente daquela cidade no contexto da comunidade brasileira instalada no interior de Portugal e disse mesmo que Covilhã é uma sede muito importante de interesse. Há muitos brasileiros que estudam e já trabalham ou que têm interesse em investir aqui na região, concretamente na Covilhã. O diplomata recordou que o Consulado Honorário do Brasil em Belmonte poderá contar com apoio logístico e instalações na cidade de Neve. São 18 horas 26 minutos. Há muitos outros temas de que lhe vamos falar em próximos informativos da Rádio Cova da Beira. Para já, neste Jornal da Tarde é tudo. Agradecemos a presença desse lado e em nome de todos aqueles que realizaram e levaram até si a edição do Jornal da Tarde, desejar-lhe a continuação de uma ótima audição. Muito boa tarde.
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2: Boa tarde, são 19 horas.
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0: Cuidado, cuidado.
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0: 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Boa noite. 8 horas.
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1: Olá, olá, olá, amigos e amigas, caríssimos e caríssimas, ouvintes RCB, muito boa noite a todos. Eis que chegámos para mais uma semana, não é? Exatamente, mais uma semana de edições do seu programa, o programa onde você pede e nós passamos, o disco a seu gosto. Chama-se Escolhas, está aqui 6 dias por semana na RCB, de segunda a sábado, neste horário, 20, 22 horas. Nesta altura que vos falo, já se joga em Dallas o Portugal-Espanha, jogo dos oitavos de final do Campeonato do Mundo de Futebol. Bom, como não estou a ver o jogo, estou a falar com vocês, estou a fazer rádio, não estou a fazer televisão, exatamente, não tenho televisão neste estúdio, onde fechá-lo nesta altura e, portanto, espero sinceramente que quando chegar a casa tenha uma boa notícia, pá, tenha uma boa notícia. Não quero saber de nada até lá e, portanto, às 10 da noite, desde qualquer coisa, espero que Portugal ganhe. É isso que todos nós queremos, certo? Eu acho que sim. Tudo acontece, é um jogo de futebol, 90 minutos, 120, penaltis, mas acreditamos que pode ser hoje. Será que o feeling do Ronaldo está pela positiva? Portugal, apesar das dificuldades que vai enfrentar, e já está a enfrentar, frente a uma forte seleção espanhola, armada espanhola, consigamos ganhar na mesma. É esse o objetivo. Força Portugal, vamos lá chegar aos quartos de final. É a força da Espanha, é isso mesmo, mas nós também temos a padaria aos barrota, não é? Somos menos, mas também somos fortes, é isso mesmo. E há um ano atrás ganhámos já a Espanha na Liga das Nações, penaltis, é verdade que não há jogos iguais, mas pode muito bem acontecer. Eu acredito, espero que você também acredite, e sofra o menos possível, está bem? Não sofra muito, cuidado com o coração. Ouça a RCB, pá, e veja o jogo, se puder. Se não puder ver o jogo, ouça apenas a RCB, pois sabe o resultado no final. Não sei se vai aguentar como eu, mas eu vou tentar aguentar. É assim, é a força do hábito. De resto, correu tudo bem o fim de semana? Veio até ao Fundão, veio a Expo, veio ver os espetáculos, não veio? Como é que foi? Correu tudo bem? Teve outras iniciativas, houve muita festa por aí outra vez, o verão é assim mesmo também, portanto muitas festas em várias zonas do país e em várias localidades da nossa região. O importante é que as coisas se fizeram, o importante é que você saiu de casa com os amigos, com as amigas, com os familiares, divertiu-se, bebeu os canecos. Bom, já sabe que se conduzir não beba, portanto se beber uns canecos é sinal que não conduziu, deixou para outros essa condução da sua viatura, certo? É isso que tem que se fazer. A malta é opta. Rapaziada, como é que é? Vamos sair. Quem é que não bebe hoje? Quem é que leva o carro? É assim. Tem que ser assim. É assim, não é? Não podemos facilitar. De resto, boa viagem para quem vai estar nesta altura. Um bom início de sessão de segunda-feira, é verdade, segunda-feira, 6 de julho de 2026. Bom trabalho, boas férias, tudo bom para vocês. Obrigado uma vez mais por estarem comigo, por estarem acima de tudo com a RCB. Eu sou o José Miguel Moleca e volto a ser o vosso anfitrião até às 22 horas. Vamos lá então começar com o programa. Não sei se que vos recordo que vocês têm 4 formas diferentes e diárias para poderem participar. Não se esqueçam disso, certo? Certo. Sim. Exato. Força Portugal. E começamos assim o programa. O Manuel Mateus do Carregal do Zezer dedica à família e aos amigos, ouvintes, equipa da RCB, a quem deseja uma boa noite. Manuel Mateus e família, muito obrigado. Beijinhos e abraços. A patrocínio no Teixoso dedica ao marido, filha, genro, manda na velta, a equipa da RCB também com votos de boa noite. Obrigado, patrocínio e família. E por último, a Maria da Luz, seu do Carmo Teixoso Covilhã, dedica a todos os familiares, amigos e ouvintes, também com votos de boa noite. O tema é de Zé Amaro, Roseira Enxertada. Vamos ouvir. E deixa-se ficar.

e ficam mais duas dedicatórias. Por cá pelo fundão, o António Fernandes dedica à ex-mulher e aos filhos, a irmã Júlia Montaz, à Sônia Pardal, ao irmão Francisco José Gabriel da Pardal, a todos com votos de boa noite. Do fundão para a Covilhã, o António Gonçalves dedica à esposa Camita Castelo, à autora Rita no fundão, a quem agradece a simpatia e deseja uma boa noite. Tony de Matos canta Ronda pelos Bairros.

Olá, olá, minha boa gente, ouvintes RCB, mais uma vez, muito boa noite a todos. Se só agora chegaram, sejam bem-vindos. Edição primeira da semana do Escolhas, o programa dos pedidos na RCB. Princípio de noite de segunda-feira, 6 de julho, esta hora está a jogar Portugal-Espanha, oitavos de final do Campeonato do Mundo de Futebol. Vamos lá, rapaziada, vamos lá, portugueses! Boa viagem, se for na estrada, bom jantar, se por causa disso, bom trabalho, bom descanso, boas férias, tudo bom para vocês. Continuem a ter um fantástico mês de julho na nossa companhia. O Pedro Miguel, olá Pedrão, boa noite. Pedro Miguel, na de cima, dica a Helena na Covilhã, ao José Manuel no Canhoso, à Raquel no Fundão, a todos com votos de um feliz aniversário, muitos parabéns, felicidades e votos de boa noite. O João Campanha dedica ao Centro Comunitário das Minas da Panascaia e RCB também com votos de boa noite. Obrigado, João, cumprimentos e saúde. E o José Brito Marques no Fundão dedica ao Sérgio Miguel e à Fernanda Brito, a todos com votos de boa noite. Aproveitando a boleia do Pedro, eu quero dar beijinhos a elas, abraço a eles, a todas as pessoas, sem exceção, que hoje completam mais um ano de vida. Parabéns, parabéns a todos e a todas. Continuem a ter um dia feliz também com a RCB. O tema é do conjunto Leões da Batalha. Apita o comboio. É outra versão. Vamos lá ver.

Mais uma vez, boa noite a todos e a todas, claro. Primeira hora das escolhas de segunda-feira, 6 de junho. Em princípio, hoje já vamos ter o senhor da Secas. Olá, olá, Miguel, estou aqui. Eu sei que estás, eu sei que estás. Já está sugadinho, está bem? Em princípio, vamos ter Secas. Já fico com outra cara ele. Em princípio, vamos ter Secas. Ai, vamos, vamos, vamos. Antes das próximas duas dedicatórias, quero recordar-vos que, por exemplo, através do número do telefone 275-753-800, repito, 275-753-800, você liga para nós de segunda a sexta-feira, com exceção, claro, dos dias de feriado, e deixa a sua dedicatória para ouvirmos aqui à posterior a sua canção de vida, certo? Vamos nessa. De segunda a sexta-feira, com exceção dos dias de feriado, entre as 2 e as 3 da tarde, uma hora para fazer pedidos por telefone, é isso mesmo, e pelo número 275-753-800. Faça isso e nós agradecemos, claro. Olá, Maria Gamalho. Viva, boa noite. Boa noite, Castelo Branco. Tudo é consigo? Fim de semana correu bem? Ah, fantástico. Maria Gamalho e Castelo Branco, dica a RCB, à Tânia, à Ana Gil, ao Miguel Moleca, a todos com votos boa noite e beijinhos para todos também. Beijinhos para si, tudo bom? Boa semana. O Manuel Frado na Fatela, dica à esposa, filha Genro, Maria Irene Gaspar, Márcia Costa e a todos os amigos ouvintes da rádio também com votos de boa noite. O tema de Augusto Canário, os mandamentos da lei de Deus.

Vamos avançando no programa. O Casalinho das Donas, olá, Casalinho das Donas, obrigado uma vez mais. Não havia necessidade, diz Aros Amanel, mas obrigada mesmo, bem-ajam. Beijinhos. E um abraço apertado. Ora bem, Isauro Isabel nas Donas, a Fundão, dedico a toda a equipe ouvintes RCB com votos de boa noite. Obrigado realmente para vocês, uma boa semana. O José Manuel Gonçalves, na Manhã da Velha, dedica a todos os ouvintes e familiares também com votos de boa noite. Marco Paulo canta Mais e Mais Amor.

E agora fazemos uma viagem até à cidade invicta, até ao Porto. Boa noite, Porto. Boa noite, ouvintes RCB, aí para essa terra bonita também. Ora, pois bem. Então, a Maria José, nosso ouvinte, Maria José, boa noite para si, para os seus. Tudo bom e uma boa semana também. A Maria José, no Porto, gostaria de ouvir Clemente, é isso, para dedicar à minha pessoa, bem-aja Maria José, a toda a equipa da Rádio Cova da Vara e os ouvintes também, e desejando uma boa semana com muitos beijinhos à mistura. Maria José, bem-aja. Beijo também a toda a sua família. Beijinhos e abraços. Boa semana também para vocês. O Clemente vai cantar vários temas do saudoso Marco Paulo. Ele era muito amigo do Marco e, portanto, fez aqui um medley com temas do Marco Paulo. Espero que gostem. Clemente, para vocês.

E agora recordo-vos que, através da nossa página de internet da rádio, www.rcb-radiocovadabeira.pt, também podem participar para com escolhas. Exatamente. Por lá, escutam a RCB em qualquer parte do país ou do mundo, através de emissão online, e fazem pedidos. Repito, www.rcb-radiocovadabeira.pt, a nossa morada na internet. Para a região, tendo as frequências 100.0 e 92.5. Pois, muito bem. E agora ficam mais três dedicatórias. O João Janinhas em Oledo dedica a todo o pessoal da RCB, do Centro de Oledo, da Rita e Família, a todos os amigos ouvintes, para que passem uma boa noite. Obrigado, João. Fica bem. Cumprimentos. Boa semana. A Lucina Bichinho, no bairro dos Penedos Altos, deseja ouvir. E a Celeste Rocha, em França, dedica a equipa da RCB e ouvintes do programa também com votos. Boa noite. Boa noite, Celeste. Boa noite, família. Tudo bom para vocês. A Tonicha canta Vira dos Mal-me-queres.

Estamos a entrar na reta final da primeira parte dos Escolhas de hoje e, como dissemos, hoje há direito a secas, porque no fim de semana o Sul das Secas foi de fim de semana, pois é claro, eu informei aqui, exatamente, e que hoje ele já iria aparecer e já ia deixar aqui alguma coisa, até mesmo para animar a malta, não sei como é que está o jogo de futebol, Portugal-Espanha, mas pronto, não sei, não quer saber, mas vamos lá, vamos lá a duas sequinhas. Não bebo, não fumo, não saio com amigos à noite. Opa, então como é? O que é que tu fazes, meu? Eu vou ler outra vez. Não bebo, não fumo, não saio com os amigos à noite, não como muito, leio muitos livros e faço exercício todos os dias. Todos os dias. Uau! Uau! Viracela, tu és o homem da minha vida, pá. Tu és o homem da minha vida. Quando é que nos podemos encontrar? Isso é para o telefone. Quando é que nos podemos encontrar? Viracel, daqui a uns anos, quando saí da prisão. Aí o rapaz lá estava preso. Ok, não bebe, não fuma, não sai com amigos à noite, não come muito, leia muitos livros. É exercício físico. Muito bem. Daqui a uns anos, quando eu saí da prisão, a gente encontra-se, pá. Ai, meu Deus do céu. Então é assim, e agora? O chapéuzinho vermelho. É a história do capuchinho vermelho e do lobo, não é? O chapéuzinho vermelho estava andando na floresta quando aparece o lobo mau. Apareceu o lobo mau e diz: chapéuzinho, agora vou comer uma coisa sua que ninguém nunca comeu. Ninguém nunca comeu. O chapéuzinho, com um olhar malicioso, respondeu ao lobo: ó lobinho, só se for a cesta. Mais nada. O chapéuzinho, ai, chapéuzinho, muito bem. Ó lobinho, só se for a cesta. Nunca ninguém comeu a cesta. Bravo, bravo. Gostei, gostei. Maravilha, maravilha. Dito isto, Sousa Secas, encosta as boxes, faz favor. Voltamos às dedicatórias, pois é claro. O Cás Vilela, por cá pelo fundão, dedicar-me a Maria Augusta Vilela, ao sobrinho Luís Guilherme, ao cunhado Luís, a todos com votos de boa noite. E o Manuel Gonçalves Barroqueiro e a Manuel Gonçalves, no Carregal do Zeza, dedicou aos filhos, netos, a todos os familiares e conterrâneos também, com votos de boa noite. O tema é do Leonel Nunes, Mulher Ingrata. O chapéuzinho vermelho. Foi ingrata com o lobo, não foi?

E chegamos ao final da primeira hora do Escolhas de Hoje, a primeira edição da semana, segunda-feira, dia 6 de julho. Já sabe que ficamos indo até às 10 da noite, na primeira edição, também na segunda, etc., para ir fora até sábado. É sempre assim, de segunda a sábado, neste horário, 22 horas, nesta noite que se está a jogar o Portugal-Espanha, 12 etapas final do Campeonato do Mundo de Futebol. O Brasil já disse adeus, a Alemanha disse adeus. Enfim, vamos lá ver. Vamos, o que é que vai dizer Deus hoje? Portugal ou Espanha? Eu prefiro que seja a Espanha a dizer Deus ao Mundial. Eu prefiro. Aliás, até porque a Espanha já foi uma vez campeã do mundo, em 2010, na África do Sul. Portugal nunca foi. Teve um terceiro e um quarto lugar, com melhores classificações de sempre na sua história em campeonatos do mundo, não é? Em 66, terceiro lugar. Em 2006, ficou em quarto lugar. Portanto, acho que merecemos chegar à final e ganhar. Digo eu. Vamos ver. Força, Portugal! Continuação! E vamos fechar esta hora assim. A Patrocínio Lô, olha, a Patrocínio Lô também está connosco. Ainda bem que está, minha querida. Um grande beijinho para si, boa semana para todos aí em casa, boa noite outra vez, que está ao branco. A Patrocínio Lô dedica a toda a equipa da RCB, aos amigos ouvintes e também aos sobrinhos nas donas, com votos de boa noite e beijinhos para todos. Obrigado, igualmente para si. Beijinhos e boa semana, ok? O tema que vamos ouvir é dos DNA. Alô, Morena! Chegou! Chegou o Moreno! Cheguei eu! Não saio daí, está bem? Até já!

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1: Olá, olá, olá, ouvintes da RCB, amigos e amigas, caríssimos e caríssimas, mais uma vez, boa noite a todos. Cá estamos para a segunda e última parte do programa Escolhas de hoje, primeira edição da semana, segunda-feira, dia 6 de julho de 2026, na noite do Portugal-Espanha. Não sei como é que está o resultado, não sei, já vos disse, nem quer saber. O meu nome é José Miguel Moleque, beijinhos e abraços, bom serão, uma boa semana que vos desejo e vamos começar a segunda hora, assim. O João Genhas em Oledo dedica a todo o pessoal da RCB, do Centro de Dia do Oledo, da Rita e Família, a todos os amigos ouvintes, para que passem uma boa noite. João, mais uma vez, muito obrigado, um abraço e cumprimentos. E o António Ponciano em Silvares dedica às famílias Ponciano, Nunes, Torres, Frade Lindeza e RCB também, com votos de boa noite. António Ponciano em Família, bem-ajam, tudo bom para vocês. O tema é de Luís Trigacheiro, os à toa. À toa, Luís Trigacheiro e Bubi Espinho. João Jarinhas, toma nota, escreve. À toa, Luís Trigacheiro, Bubi Espinho. Tu na tua. Pois, e eu na minha. Deixa-se ficar.

Você está aí o Spec Band na companhia da Rádio Cova da Beira, edição do Escolhas, o programa de Você Pede, nós passamos o disco a seu gosto, com quatro formas diferentes e diárias para poderem participar. Não esqueça disso. A Lara no Alcaide, dico aos pais, irmão e avós, a todos com votos de boa noite e de boa semana. A Maria Irene Gaspar em Cantar Galo Covilhã, dica a todos amigos e amigas, com votos de boa noite, muita saúde e de boa semana também. O tema é Criança Pobre. Uma Criança Pobre. Vamos ouvir o trio musical Vítor Costa.

continuando a segunda e última hora das escolhas de hoje, ficam mais duas dedicatórias. A Maria Almeida Navela dedica à irmã, ao cunhado, sobrinhas, a Tânia e ao Miguel Malaga também, com votos. Boa noite. Maria Almeida, bem-aja e a família também. Tudo bom para vocês. Beijinhos, abraços e boa semana. Tudo bom, tudo bom. A Maria dá anúncios de Chabarda, dedica à família e aos amigos, a todos também, com votos de boa noite. O tema é de Carlos Ribeiro, não há dinheiro. Pois, não é para todos, não é? Exatamente.

E antes das próximas dedicatórias, quero recordar-vos que, por exemplo, vocês através do escolhas@rcb-radiocovadebeira.pt podem e devem participar para o programa, certo? escolhas@rcb-radiocovadebeira.pt. Façam isso, participem e nós agradecemos. Já sabem, segunda a sábado, estamos aqui neste horário. A Maria do Carmo Teixoso dedica a toda a equipa da RCB e à sua Rosita em Corte de Baixo com votos de boa noite. Obrigado igualmente para vocês todos, está bem? E a Maria Rosa em Corte de Baixo dedica a RCB à tia Maria do Carmo Teixoso também com votos de boa noite. Obrigado igualmente, Maria Rosa. Beijinho de saúde e boa semana. O tema é a chupeta. Ora, vamos ouvir o Sr. Jorge Ferreira.

programa Diz Tiros na Rádio Cova da Beira, primeira edição da semana, numa altura em que ainda se joga o Portugal-Espanha, oitavo final do Campeonato do Mundo de Futebol. É uma partida de futebol? É mesmo. O Cássio Vilela no fundão, dedicar-me a Maria Augusta Vilela, ao sobrinho Luís Guilherme e ao cunhado Luís, a todos com votos de boa noite, e os filhos que nunca esquecem, dedicam à Delfina Morgadinha Silvares, com muito carinho, muito amor, beijinhos, votos de boa noite, saúde, cumprimentos e também um abraço ao marido António. O tema é de Luís Dama, não dá. Dá, sim senhor. Vamos ouvi-lo.

Bonito tema este dos Dama, muito bonito. O António Fernandes, por cá pelo fundão, dedica à ex-mulher e aos filhos, a irmã Júlia Motaz, à Susana Pardal, ao irmão Francisco José Amis, a Pardal, a todos com votos de boa noite. E a família Frade na Fatela dedica aos amigos ouvintes, a todos também, com votos de boa noite. O tema da diva Amália Rodrigues, Barco Negro.

Voltamos a satisfazer duas dicatórias. O Pedro Miguel Langeira de Cima dedica à Helena na Covilhã, ao José Manuel no Canhoso, à Raquel no Fundão, a todos com votos de um feliz aniversário. Muitos parabéns, felicidades e votos também de boa noite. E o António Pereira, Quinta do Casal, Santa Margarida, Paulo Covilhã, dedica à família e aos amigos, à equipa da RCB, à Dona Teresa Correia, meio de filho, também com votos. Boa noite. António Pereira, família, muito obrigado. Beijinhos, abraços, saúde e boa semana. O tema é de Marco Paulo, Mulher de 40.

E vamos avançando rapidamente para o final desta edição primeira da Semana do Escolha, segunda-feira 6 de julho. Entramos na reta final. Antes das próximas duas dedicatórias, recordo a quarta e a última possibilidade que você tem para poder participar para com o programa. Tem a ver com o enviar das dedicatórias através dos correios. Escrever uma cartinha, enviar e para assim de morada. RCB Rádio Cova da Beira, programa Escolhas, Casa Gascão, Avenida Doutor Alfredo Mendes Gil, 6230-287 Fundão. Escreva, faça, participe e não paga nada. Exatamente. É só envio do seu, não é? De resto, tem aqui depois a oportunidade única de escutar a sua ou as suas canções de vida. Participe. Muito obrigado. Beijinhos e abraços. Bem-ajam. O Manuel Mateus do Carregal do Zezé dedica à família e aos amigos, ouvintes, equipa da RCB, a quem deseja uma boa noite. Manuel e família, mais uma vez, muito obrigado. Tudo bom para vocês. E o João Pereira Pedrinha dedica a toda a família, amigos, equipa e ouvintes da RCB também, com votos. Boa noite. João Pereira, bem-ajam também. Um grande abraço. Cumprimentos à família. O tema é do grupo Amantes do Alentejo, Barragem do Alqueva.

A São Coelho, na Lardosa, dedicou-se ao que o do filho Cláudio Alexandre, ao marido, à cunhada e à restante família e a toda a equipa da RCB, a todos com votos de boa noite. Muito obrigado igualmente para todos vocês. Beijinhos e abraços. Boa semana. O tema do conjunto Maria Albertina, o emigrante.

E é chegados ao penúltimo pedido desta noite, que vai ter duas dicatórias. Nesta hora não há possibilidade de esticar o tempo e ter aqui mais uma sequinha. Não, fica para amanhã, está bem? Esta hora não teve secas. Pronto, todas secas. Aguenta, olha, vibra com o futebol. Exatamente. A Maria Rosa Baranas da Covilhã. Boa noite, Maria Rosa. Boa noite, Covilhã. Boa noite, família. Dica RCB à Ana Gila, à Tânia, ouvintes e filhos, para que todos passem uma agradável noite. Obrigado igualmente para todos vocês. A Ana Geral, nas donas, dedica ao marido e aos filhos com beijinhos. Votos boa noite e de boa semana. O tema é de Amália Rodrigues, Povo que Lavas no Rio.

Ouvintes RCB, chegámos assim ao final daquela que foi a primeira edição da Semana dos Escolhas, o programa onde você pede e nós passamos o disco a seu gosto, né? Os discos pedidos na sua rádio, Rádio Cova da Beira. Noite de segunda-feira, 6 de julho de 2026, chegamos ao final, o tempo passa muito depressa. Espero que tenham gostado, mais por terem vindo, vou ter sido o vosso anfitrião e foi outra vez para mim, claro, um gosto, um prazer, um privilégio ter estado ao seu lado. O meu nome é José Miguel Moleca. Eu volto amanhã às 8 da noite para mais um programa. Espero poder contar consigo uma vez mais. Até lá, continuo a ter um bom serão de segunda-feira com a RCB e tenham todos também na nossa companhia uma belíssima, uma fantástica e uma maravilhosa semana. Está-te.

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0: Episódio 116. Earworms e fofinhos.
1: Olá, amiguinhos.
2: Hoje é um programa infantil coordenado pelo nosso professor Jerónimo.
1: Ias fazer um programa infantil?
2: Pai, faz, pois tinha que trazer a Maria Rita.
3: Ah.
2: Para vocês verem aquele gosto musical.
1: Então, mas é a evolução. O que é que é as nossas músicas da infância?
3: Olha.
1: E as músicas da infância de agora?
2: Boa.
4: Ah, estou bem triste.
2: Lembras-te qual é a tua música da infância? Lembras?
3: É pá, não sei.
1: Havia o.
3: Havia uma coisa que era. Ouvias muito música.
1: Carrossel Mágico.

0: Era mais alguma coisa?
1: Não, pá, não
2: falei contigo, não.
0: Não era só para petiscar?
3: Porra!
0: Era para petiscar.
3: Capitulas das altas.

0: Mas o Correio
1: eu lembro-me nunca. Mas a sua versão. Mas eu músicas, não, músicas lembro da. Sou um bocadinho mais novo que vocês, dos Queijinhos Frescos e da.
2: Marco Farias, Queijinhos Frescos, o Corpo de Santa Mar de Oeiras.

0: Mas isso,
1: mas as músicas da minha infância
2: não havia muito.
1: A gente vê ao Festival da Canção. Atenção que isso é mais velho do que vocês.
2: Sim, mas isso não tem músicas infantis, não é?
3: Eu vi o sapo.
0: Como é que elas chamavam?
3: Maria Armada.
1: Isso era uma de luta. Isso é de...
0: Aquelas que vias aqueles programas que era...
3: Mas
2: o que ele está a dizer é que essa coisa da música infantil gravada, editada e com bandas é um fenómeno muito tardio da música portuguesa. Acho que o primeiro grande autor de música para a infância mesmo é este que ela está a dizer. É o Barata Moura.
3: O Fungagá da Bicharada.
2: Esse é o, estás a ver? Que é filho, ele foi reitor da Universidade, é filho aqui do pintor do Castelo Novo.

0: Esse foi o primeiro álbum assim, de música mesmo para a infância.
1: Mas foi depois do 25 de Abril que apareceu esse.
2: Sim, tinha o Carrossel Mágico, também tinha música.
1: Sim, os Seres Animados, sim. Os Seres Animados, aquele programa fantástico do Carlos Alves. Não, era o Vasco Grande.
0: Não, isso é depois. Era Olá, Amiguinhos.
1: Olá, Amiguinhos.
2: Carlos Alves eu lembro, já não era a minha altura.
1: Eu também não me lembro dele.
0: Era. Lembro das crianças, uma pessoa estava sempre à espera do Bugs Bunny, estava sempre com
2: os soviéticos.
0: Nunca mais chegou ao Bugs Bunny.
1: Era sempre aqueles bonequinhos em
2: bolas. Eu também uso o professor Baltazar.
0: Baltazar. O professor Baltazar era fixe.

0: about the
1: meet me. Ai, para o coiote, eu tinha pena do coiote, aquilo era mesmo um...
2: Sofria tanto, estava sempre com várias pessoas,
0: espera. Oh, é a maior treta da história. O coiote é muito mais rápido que o Papa Léguas.

0: No outro dia vi uma animação daquelas de, que se vê nas redes sociais, que é as velocidades dos vários animais. Começa tipo com uma vaca, e aquilo é uma animação, estás a ver tipo a vaca a correr a 10 km/h, depois a seguir vês um burro a correr a 12 km/h, um homem a 14, e vais subindo assim sempre na escala, portanto o boneco vai mudando, até o que eu não fazia ideia, tipo, os rinocerontes são bué da rápidos, são assustador.
1: Acho que é 30 km ou o que é, não é?
0: Mas depois é assim, o segundo já não me lembro, mas assim, o primeiro é uma distância tipo mais 20 km/h que o segundo, é a chita. Mas é tipo mais 20 km/h, não é tipo mais um bocadinho, é.
1: É o mais rápido, é.
2: Está-se para dizer fucking shit.
0: Já. Havia um que eu adorava que era o Speedy Gonzalez, que tinha aquela música.
1: Mas a chita tem outra coisa. Tem que ser naquele instante, porque em 500 metros cansas.
0: Yeah.
1: Tem que parar.
0: Bem, com aquele power todo.
1: Hoje em dia. E sabe porque é que as zebras são listadas?
0: Não.
1: Essas explicações científicas.
0: Factos curiosos.
1: Exato. Essa explicação científica é emocionante. Imaginem burros na selva. Aquilo é para enganar o leão. Aquilo tudo a rodar ao mesmo tempo. Eles fixam a presa. Não é?
0: Ok, aquilo é tipo um efeito.
3: Psicadélico.
2: Pelos adotos.
1: A zebra é um burro.
0: Não sei se é bem um burro.
1: Porque é essa mesma família. Bom, mas só listados que aquilo tudo a passar ao mesmo tempo no avião, quando vai. Aquilo faz uma confusão, qual é que é? Que eles fixam-se na presa, não é?
0: O leão a correr e pensar, pô, tenho que ir à amobiótica.
1: Ou tomo no juiz.
3: Põe música de selva, para que eu vou.
1: São as curiosidades.
2: É aquela do Rei Leão.
0: Uma matata. A Disney sempre fez grandes clássicos musicais para os seus filmes, não é?
3: Ah, pois, esses clássicos todos. Tinha
2: o Bambi,
3: tinha o Bambi. Mas o primeiro filme que eu vi foi o Bambi.
1: É verdade. O primeiro filme que eu vi no cinema, Gardulha do Fundão.
3: Quer dizer,
1: sabe qual foi o primeiro filme que eu fui ao cinema? Acho que ainda andava no sítio, foi a escola que. É, pá. A partir daí tornei-me um fã. Esse filme já ouvi algumas 20 vezes.
0: Ben-Hur.
1: Não. O inimigo público número 1 do Woody Allen. É, pá. Esse filme, passei dos carretos. Pá. Eu era garoto, com 11 anos, pá. Aí.
0: O Woody Allen está mesmo velho.
1: Não.
2: Claro.
0: Tem uma série na Netflix agora.
2: Sobre eu.
0: Não é, tem lá aquela onda das piadas. Nova Iorquinas com judeus e não sei o quê.
2: O clássico, o ideal.
0: O meu foi um filme do.
2: E judeus.
0: Também foi no Cine Gardunha com o meu Zé Maria, que fui ver o. Filme do Trinity e do Bud Spencer.
1: Eu nunca gostei desses filmes. Nunca vi nenhum.

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1: Boa noite, são 23 horas.
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6: Boa noite, já a seguir, na programação da Rádio Cova da Beira, a reposição do programa Encontro, que originalmente é emitido aos domingos, entre as 10 e as 11 da manhã. Boa noite, boa audição.
7: Viva, muito bom dia, sejam todos bem-vindos a mais uma edição do programa Encontro, aqui aos domingos na Rádio Cova da Beira. E como é habitual, começamos o nosso programa com o espaço AIS.
8: Quanto vale uma vida em Cabo Delgado? Quanto vale a vida dos cristãos em Cabo Delgado? O mundo assiste desde outubro de 2017 a uma imparável ofensiva terrorista no norte de Moçambique. Calcula-se que há já mais de 6.300 mortos. Há também mais de 1 milhão e 200 mil deslocados, pessoas que foram forçadas a fugir perante a violência dos homens armados do grupo Estado Islâmico. Muitos dos que morreram foram decapitados. Há mais de uma centena de igrejas e capelas destruídas, queimadas, vandalizadas. O mundo assiste a este terror e não faz nada. Recentemente, Dom António Julias, bispo de Pemba, disse à Fundação AIS que estes terroristas querem mesmo edificar um califado no norte de Moçambique. Isto é trágico. Um povo inteiro está a ser ameaçado. Quantas mais pessoas têm de morrer? Quantas mais igrejas e capelas têm de ser destruídas para que o mundo desperte para o que está a acontecer? A Fundação AIS lançou aqui em Portugal uma campanha de ajuda, de socorro para Cabo Delgado. Há famílias sem nada, há famílias destroçadas que dependem da caridade para comer, para vestir, para tudo. Quanto vale a vida destes cristãos de Cabo Delgado? Quanto vale a vida destas vítimas do terrorismo? A resposta a tudo isto está nas nossas mãos.
7: O espaço AIS aqui na antena da Rádio Cova da Beira. E hoje o destaque por inteiro vai para a recente homenagem a que o Rotary Club da Covilhã efetuou a empresários. Já trouxemos aqui duas personalidades, precisamente que também foram homenageadas no ano 2025-2026 pelo Rotary Club da Covilhã. Saber precisamente a jornalista e o jornalista Daniela Santiago e Gilberto Lopes, com fortes ligações ao Conselho da Covilhã. E agora vamos escutar essa sessão onde o Rotary Club da Covilhã homenageou esses quatro empresários da Cova da Beira, um deles aqui do Conselho do Fundão. Vamos ouvir, vamos começar pela intervenção de Nuno Ezequiel, que é o atual presidente do Rotary da Covilhã. Muito bom dia.
9: E por isso estendemos mais longe, fazendo a merecida homenagem aos empresários do ano da Cova da Beira, dos Conselhos da Cova da Beira. Fazemos-o porque acreditamos que o desenvolvimento de uma região não se constrói apenas com boas ideias, nem apenas com a visão ou promessas políticas ou institucionais. Constrói-se também e, sobretudo, com pessoas que têm vontade própria, que criam que acreditam, que arriscam, que investem, que criam emprego e que mantêm empresas vivas, que resistem às dificuldades e que continuam a acreditar no potencial da nossa terra. Homenageamos este sentimento telúrico daqueles que, cercados por dificuldades imensas provindas frequentemente desta interioridade, continuam a acreditar no potencial da nossa região. Como diz Miguel Otorga, contrariando as fatalidades, o destino existe, mas nós é que o construímos. E assim sendo, permitam-me, antes de mais, deixar uma palavra muito especial de agradecimento às associações empresariais que colaboraram connosco na escolha destes prémios de empresários do ano, à ACBP, a Associação Empresarial da Covilhã e Belmonte e Penamacor, à EBB, a Associação Empresarial da Beira Baixa e à Associação Comercial e Industrial do Conselho do Fundão. A vossa colaboração foi essencial para dar maior legitimidade, representatividade e profundidade destas escolhas. Quero também agradecer, de forma muito especial, a presença dos senhores Presidentes de Câmara, que hoje se associam a este evento. A presença dos autarcas da Cova da Beira é particularmente significativa, porque esta homenagem também tem uma dimensão territorial. Valorizar quem cria, quem trabalha, quem investe, quem ajuda a fixar pessoas nos nossos concelhos, cujo pensamento, a ação, revela ser isento e apartidário. Agradeço igualmente a presença do Sr. Presidente da Região de Turismo do Centro de Portugal, Dr. Ventura, cuja presença reforça a importância da valorização da nossa região enquanto território de identidade, de talento, de iniciativa e de futuro. Esta proximidade é fundamental. Permitam-me ainda, e de forma muito reconhecida, agradecer a presença do Sr. Secretário de Estado de Turismo, Comércio e Serviços de Portugal, Dr. Pedro Machado. A sua presença honra-nos profundamente e confere a esta cerimónia uma relevância institucional especial. Creio poder afirmar que é também um sinal claro de atenção ao interior. E nesta sociedade tecnológica, agradecemos que esquecemos frequentemente a importância da presença física, e o homem, antes de mais, é um ser corpóreo que necessita de gestos, cumprimentos, de olhares e de palavras ditas em presença. Assim, saúdo e agradeço penhoradamente a presença de todos neste promovido evento de Rota do Cubo da Covilhã. Minhas senhoras e meus senhores, este ano temos a honra de distinguir como profissionais do ano duas personalidades que muito dignificam o jornalismo, a comunicação social, a ligação entre Portugal e o mundo, a diáspora, a Daniela Santiago e o Gilberto Lopes. A Daniela Santiago, jornalista conhecida da RTP, representa uma geração de profissionais que alia rigor, sensibilidade, presença pública e sentido de responsabilidade. Ao longo do seu percurso, tem sabido com seriedade dar voz aos acontecimentos, às pessoas e aos territórios, com profissionalismo, credibilidade e uma forma muito própria de comunicar com o país. Daniela Santiago é hoje uma referência no jornalismo português, não apenas da forma como comunica, mas também pelo espírito de cidadania ativa, a seriedade, a humanidade e a proximidade que coloca no exercício da sua profissão. Homenageamos quem informa, quem esclarece, quem aproxima os cidadãos da realidade e quem contribui para uma sociedade mais justa, mais consciente e participativa. O Gilberto Lopes, que infelizmente hoje não pode estar presente fisicamente, mas está muito bem representado, um dominguizense como eu, da TDM Macau, representa também esse mesmo compromisso com a comunicação, mas com uma dimensão particularmente relevante, a ligação às comunidades portuguesas, à lusofonia e à presença de Portugal no mundo. Através do seu trabalho, Gilberto Lopes tem contribuído para aproximar geografias, honrar a história portuguesa, aproximar culturas, comunidades, dando expressão à língua portuguesa e valorizando a identidade que nos une para além das fronteiras. O seu percurso é um exemplo de coragem, de dedicação, de competência e serviço de missão, numa realidade onde a comunicação social assume também uma missão de ligação entre povos, culturas e territórios, mostrando que a língua portuguesa é um organismo vivo ao serviço das comunidades no mundo inteiro. Este ano, homenageamos também empresários do ano 2025-2026. João Nuno Serra, pelo Conselho da Covilhã, Manuel Nunes, pelo Conselho do Fundão, Silvestre Pinto, pelo Conselho de Belmonte, e Hermindo Borges, pelo Conselho de Penamacor. A todos eles, em nome do Rotary Clube da Covilhã, deixo uma palavra de reconhecimento e gratidão. Cada um, no seu conselho, no seu setor e no seu percurso, representa a força do empreendedorismo, da iniciativa privada, da criação de valor e da confiança no futuro da nossa região. Os empresários que hoje homenageamos são uma força muitas vezes silenciosa, mas persistente e nem sempre suficientemente reconhecida. São individualidades que todos os dias enfrentam desafios, tomam decisões, assumem riscos, dão oportunidade, inovam, que geram riqueza e contribuem para fixar pessoas no território. São responsáveis ativos pelo progresso desta nossa região, porque numa região do interior como a nossa, o papel dos empresários é determinante. Assim, esta homenagem não é apenas individual. É um exemplo de cidadania ativa e de espírito democrático. É uma homenagem ao tecido empresarial da nossa região, às pequenas, médias e grandes empresas, à indústria, ao comércio, aos serviços, ao turismo, à agricultura, à inovação e a todos os setores que dão a vida económica aos nossos concelhos. Hoje distinguimos profissionais, empresários, mas no fundo celebramos algo maior. Celebramos o mérito, celebramos o trabalho, a dedicação e o compromisso com a comunidade. Homenageamos pessoas que souberam e sabem atingir a superação. Celebramos quem faz, quem demonstra vontade, quem constrói, quem serve, quem cria valor e quem não desiste. Porque os homenageados desta noite são pessoas que, nas suas áreas, conseguiram superar-se porque tiveram coragem, vontade e determinação. Marcaram positivamente o seu setor, a sua empresa, a sua profissão e a sua comunidade. Num tempo em que muitas vezes se dá mais visibilidade ao conflito do que ao mérito, à crítica do que à construção, ao problema do que à solução, o Rotary Club da Covilhã entende que é fundamental valorizar e dar eco a quem merece. A nossa região precisa de referências positivas, necessita de pessoas que mostrarem que é possível vencer a partir do interior, que é possível inovar, crescer, empreender e servir sem abandonar as nossas raízes. Que é possível transformar talento, trabalho e dedicação em impacto real nas nossas comunidades. Este evento é, por isso, uma noite de festa, de reconhecimento, mas também uma noite de inspiração. Aos profissionais homenageados Daniela Santiago e Gilberto Lopes, deixamos uma palavra de profunda admiração. Aos empresários homenageados João Nuno Serra, Manuel Nunes, Silvestre Pinto e Armindo Borges, deixamos uma palavra de sincero agradecimento. A nossa gratidão por acreditarem que a vontade pode levar à superação. A nossa gratidão por investirem, por criarem emprego, por resistirem às adversidades e por ajudarem a construir uma região mais forte, mais dinâmica e mais confiante. Minhas senhoras e meus senhores, a Cova da Beira tem história, tem identidade, tem talento e tem futuro. Mas esse futuro não será construído de forma abstrata. Constrói-se por pessoas concretas, determinadas e com rosto. Por profissionais atentos e competentes, por empresários corajosos, por instituições responsáveis, por ajudarem as comunidades a unir-se em torno daquilo que é essencial. Hoje, nesta sala, temos a certeza que a coesão e o progresso da Cova da Beira é possível. Que este momento seja, por isso, mais do que uma cerimónia, que seja uma afirmação coletiva de confiança na nossa região, que seja um momento para dizer com clareza que reconhecemos quem trabalha, quem investe, quem serve e quem faz a diferença. Em nome do Rotary Club da Covilhã, felicito mais uma vez todos os homenageados esta noite, que este momento seja um motivo de orgulho e também renovado compromisso com o futuro, porque a Cova da Beira precisa de todos, precisa dos seus profissionais, precisa dos seus empresários, precisa das suas associações empresariais e precisa das suas instituições, precisa das suas gentes e precisa da capacidade interventiva coletiva de transformar em oportunidades. Muito obrigado.
10: Bem, de acordo com aquilo que foi combinado com o nosso presidente, vamos começar com a homenagem aos empresários do ano. Eu vou fazer uma apresentação resumida do currículo, depois haverá a entrega do diploma e depois agradecia que os homenageados tivessem 3 minutos para eventual agradecimento, para tentarmos que isto não demore muito. Ia começar então pelo homenageado João Nuno Serra, que nasceu em outubro de 1968 na cidade da Covilhã. É licenciado em Engenharia Eletromecânica pela Universidade da Beira Interior, em 1996, e pós-graduado em Engenharia de Sistemas de Produção e Conservação de Energia no ano 2000. Iniciou a atividade profissional na indústria automóvel, onde assumiu responsabilidades nas áreas da energia e do ambiente. Posteriormente desenvolveu atividades de consultoria junto de diversas empresas industriais, consolidando competências técnicas e de gestão no setor energético. Em 2001, fundou a Enforce Engenharia da Energia S.A., empresa especializada nas áreas da eficiência energética, energias renováveis e mobilidade elétrica. Em 2011, fundou a Enforcesco S.A., uma spin-off da Enforce dedicada à comercialização de energia, que viria a iniciar atividade em 2013, como uma das primeiras comercializadoras independentes a entrar no mercado liberalizado português, competindo diretamente com os principais operadores do setor. As duas empresas mantêm a sua sede na Covilhã, contribuindo de forma relevante para o desenvolvimento económico da região, empregando diretamente mais de 60 colaboradores e gerando um volume de negócios superior a 60 milhões de euros anuais. Em Forces, que dispõe ainda de escritórios em Lisboa e no Porto, onde se encontram instaladas vários departamentos da empresa. Atualmente exerce funções de CEO das duas organizações que fundou, liderando equipas e projetos ligados à transição energética, aos mercados da energia e à inovação no setor. Possui uma vasta experiência nos mercados energéticos nacionais e internacionais, nomeadamente nos mercados diário, intradiário e de futuros, onde participa ativamente. Foi igualmente um dos fundadores da ASMEL, Associação de Comerciadores de Energia no Mercado Liberalizado, organização da qual é atualmente presidente, desempenhando um papel ativo na representação e desenvolvimento do mercado liberalizado da energia em Portugal. Ao longo do seu percurso, tem procurado afirmar a Covilhã e a Cova da Beira como território de inovação, empreendedorismo e criação de valor, contribuindo para o desenvolvimento de um setor energético mais competitivo, sustentável e orientado para o futuro. João Nuno Serra, convido a vir receber um diploma. Entrega o diploma o Sr. Presidente da Câmara Municipal da Covilhã, Hélio Fazendeiro.
11: Então, muito boa noite a todos. Excelentíssimo Sr. Presidente do Rotary Clube da Covilhã, caros rotários, ilustres homenageados, minhas senhoras e meus senhores. Há 40 anos estive eu numa reunião do Rotary Clube da Covilhã para apresentar um relatório de viagem a Angoleme, onde participei com mais 10 rapazes e 11 raparigas num intercâmbio que houve na altura entre filhos de rotários portugueses e filhos de rotários franceses. Volto hoje aqui, passados 40 anos, e portanto, enfim, parece que foi ontem, mas a verdade é que passaram 40 anos. Quero agradecer muito sinceramente a distinção que hoje me é atribuída. Receber o prémio Empresário do Ano da Cova da Beira é, para mim, uma enorme honra e, ao mesmo tempo, uma grande responsabilidade. Este é um prémio que não entendo como um reconhecimento apenas pessoal. Vejo, sobretudo, como uma homenagem a todos aqueles que, ao longo dos anos, têm caminhado comigo. A minha família, que sempre me apoiou, as minhas equipas, da Enforce e da Enforcesco, que todos os dias dão o melhor de si, os nossos clientes, parceiros e fornecedores, que confiaram em nós, mesmo quando éramos ainda uma pequena empresa na Covilhã, a tentar afirmar-se num setor altamente competitivo. Quando, em 2001, fundei a Enforce e, mais tarde, a Enforcesco, a ambição era dupla. Por um lado, contribuir para uma transição energética mais eficiente, mais competitiva e mais sustentável. Por outro lado, provar que, a partir da Covilhã e da Cova da Beira, era possível criar empresas inovadoras, gerar emprego qualificado e acrescentar valor à economia nacional. Não foi e não é um caminho fácil. O setor da energia é complexo, regulado exigente e permanentemente em mudança. Mas é também um setor onde a inovação, o conhecimento e a capacidade de trabalho podem fazer a diferença. Se hoje conseguimos estar presentes em mercados altamente competitivos, isso deve-se essencialmente às pessoas, às equipas que arriscaram, que acreditaram e que se mantêm focadas em fazer sempre o melhor. Este prémio tem, para mim, um significado especial por ser atribuído pelo Rotary Clube da Covilhã. Uma instituição que se pauta por valores com os quais me identifico profundamente, o serviço à comunidade, a ética, a responsabilidade, o compromisso com o desenvolvimento do território. São princípios que tento modestamente trazer para a forma como lidero as empresas e participo na vida associativa do setor. A Covilhã e a Cova da Beira são mais do que um lugar onde temos a sede. São a nossa origem, o nosso contexto e, em grande medida, a nossa razão de ser. Sempre acreditei que o interior do país não tem de ser sinónimo de menos oportunidades. Pode e deve ser um espaço de inovação, de empreendedorismo e criação de valor. Se este percurso puder servir de exemplo para que outros empreendedores escolham ficar, investir ou regressar à região, então este prémio ganha um sentido ainda mais importante. Permitam-me, por isso, partilhar esta distinção com todos os empresários e profissionais da Cova da Beira, muitos deles aqui presentes hoje, que diariamente enfrentam desafios enormes, persistem, criam emprego, inovam e contribuem para o desenvolvimento económico e social do território. A todos eles, o meu respeito e a minha admiração. Termino agradecendo, uma vez mais, ao Rotary Clube da Covilhã e às associações empresariais da região por esta honra. Levo este reconhecimento como um incentivo a continuar a trabalhar com a mesma determinação de sempre, procurando estar à altura da confiança que hoje aqui me é demonstrada. Permitam-me ainda uma palavra especial para a minha mulher e para a minha filha, que conhecem melhor do que ninguém os desafios, as preocupações e as exigências de quem empreende. A elas devo muito do que consegui alcançar. Muito obrigado, um bem-ajam a todos e peço desculpa porque vou mesmo ter que sair. Obrigado.
10: Bem, o trabalho do protocolo, como estão a ver, hoje está muito complicado, porque eu tenho aqui mais 5 homenageados. E sem qualquer distinção, sem qualquer, digamos, hierarquia, eu passava aqui a apresentar o segundo homenageado como empresário do ano. Silvestre Alves Pinto nasceu em janeiro de 1951, na Coutada Barco Covilhã. Eu acho que é Coutada, mas pronto, para não haver dúvidas nas autarquias. É licenciado em Finanças pelo Instituto Superior de Economia da Universidade Técnica de Lisboa, em 1976. Da sua atividade profissional mais relevante, eu salientaria, foi consultor do CEAD, Centro de Estudos da Administração e Desenvolvimento, entre 1974 e 1975. Técnico do IAPMEI, na altura era o Instituto de Apoio às Pequenas e Médias Empresas e à Inovação, em setembro de 1977. Praticava a criação e reestruturação de empresas e elaboração e análise de projetos. Foi responsável pela abertura dos núcleos do IAPMEI da Guarda e Viseu em 1980. Foi responsável do núcleo do IAPMEI da Covilhã entre junho de 82 e junho de 88, consultor do Comendador Joaquim Fernandes em Ceia, que foi criador da Fisel, Vodratex, Fercol, Lorimalhas e Campos Mel Limitada, de 1980 a 1989. Foi diretor comercial e financeiro das confecções FC Pinto Limitado e Benoli, entre junho de 88 e dezembro de 89. Em fevereiro de 1989, criou a Grazil Confecções S.A. É presidente do Conselho de Administração desta, desde essa data. É membro do Conselho de Administração de Canavilhas e Canavilhas S.A. desde 1990, vogal do Conselho de Administração da Fundação Frei Pedro da Guarda desde 1990, presidente desta fundação desde maio de 2023, professor de Marketing no ISASCE, Instituto Superior de Administração, Comunicação e Empresa na Guarda, nos anos letivos 90, 91 e 92, presidente do Conselho de Administração da Pluriurba Imobiliária das Beiras S.A. desde 1998, sócio-gerente da Imobiliária da Avenida Europa Limitada, gerente da Energia Estrela Limitada, administrador na Sociedade dos Ventos do Seixo Amarelo, Energias Renováveis S.A., Generga, desde maio de 2023. Eu convidava para a entrega do diploma o Sr. Presidente da Associação Empresarial da Covilhã, Belmonte e Penamacor, Marcelo Ferreira.

0: Boa noite a todos. Quero agradecer ao presidente do Rotary Clube da Covilhã, Dr. Nuno Ezequiel, o convite e a homenagem que me foi feita. Quero agradecer também aos restantes membros do Rotary Clube da Covilhã. Sinto-me verdadeiramente honrado e é um orgulho sentir-me homenageado por tudo aquilo que tenho feito no Conselho de Belmonte e na Covilhã, mas fundamentalmente em termos de maior expressão em Belmonte. Não foi fácil, portanto, criar a Grazil nos tempos em que aconteceu, portanto, numa altura difícil, numa empresa que estava falida, com 450 trabalhadores. Reerguê-la não foi... Foi uma tarefa muito difícil e só possível com um conjunto de pessoas que me acompanharam, uma equipa, portanto, formidável, em todos os níveis, quer em termos técnicos, quer em termos comerciais, porque eu, portanto, sou licenciado em Finanças, aprendi muito no IAPMEI, foi aí, portanto, que comecei, portanto, a desenvolver projetos, quer em termos de, no pós-25 de Abril, em termos de manutenção de postos de trabalho, posteriormente, em termos de criação de empresas, através de feitura de projetos, análise de projetos, no pós, no regresso, portanto, dos imigrantes, atravessámos, portanto, uma época extremamente difícil, em que foi necessário inverter a manutenção dos postos de trabalho e passar, portanto, a criar empresas para criar emprego, efetivamente. A política, na altura, também, assim, criou as condições que levaram, portanto, a que nós pudéssemos a realojar e readaptar, portanto, todos aqueles que regressaram das nossas colónias. Foi extremamente difícil. Portanto, a Grazil foi uma empresa, portanto, que desenvolvemos em conjunto com várias, portanto, pessoas em termos que estavam, quer os técnicos, quer em termos comerciais, quer depois, portanto, com outras pessoas que me vieram a acompanhar. Era uma empresa, portanto, que estava falida, portanto, há 10 anos que não pagava a segurança social. Portanto, viemos a ter conhecimento quando as primeiras pessoas que saíram se reformaram, pois não tinham as contribuições na segurança social, e aí é que nós nos apercebemos, efetivamente, que o anterior empresário, portanto, não as tinha pago. Como é que nós temos sobrevivido? No setor têxtil, nas confecções, não é fácil. É um setor extremamente competitivo, nomeadamente, portanto, com tudo aquilo que acontece na Ásia, todos os produtos são fabricados na Ásia, no Oriente, mas, felizmente, com as estratégias que desenvolvemos, com a criação de uma coleção própria, marcas próprias que temos, nós exportamos 90% daquilo que produzimos para a Europa e para todo o mundo. Há um setor que desenvolvemos e que, com o qual, portanto, nós temos sobrevivido, que é o chamado alfaiate eletrónico, os fatos por medida. Foi isso, portanto, que nos manteve. Temos neste momento ainda 220 postos de trabalho. Continuamos, portanto, financeiramente fortes, comercialmente potentes. Portanto, nós já, a produção também já não é só de origem nacional, já não é só feita em Belmonte, é feita também, portanto, noutras áreas, noutras zonas do planeta. E isso tem-nos mantido, portanto, competitivos e com produtos de qualidade. Os outros setores, portanto, nomeadamente o imobiliário, onde há mais de 40 anos, portanto, aqui na cidade da Covilhã e noutras zonas, portanto, me tenho dedicado, tem sido, portanto, fruto não só pessoal, mas fundamentalmente das pessoas que me têm acompanhado. Quero agradecer a essas pessoas, portanto, todo o apoio que me têm dado. Quero agradecer à minha família, que depois muito do tempo que devia ter dedicado aos meus filhos, muitas vezes fui um pai talvez ausente, mas é isso, obrigado, portanto, o trabalho. E quem é empresário sabe perfeitamente que muitas vezes temos que estar longe da família para desenvolver negócios, para criar outras oportunidades, para ter conhecimentos tecnológicos, para saber aquilo que se passa, portanto, no mundo e no mercado. Quero agradecer, portanto, do fundo do coração, portanto, ao Rotary Club da Covilhã. É a segunda homenagem, portanto, que recebo. Portanto, o meu bem-aja a todos e obrigado por me terem ouvido e terem, portanto, tomado conhecimento daquilo que tenho feito. O meu bem-aja a todos.
1: E a homenagem seguinte aos empresários é a Armindo Borges. Nasceu em Aranhas, Conselho de Penamacor, há 74 anos. Estudou em Castelo Branco, na Escola Industrial e Comercial, não completando o curso comercial por falta de meios económicos de seus pais. Aos 14 anos, partiu para Lisboa a trabalhar como paquete numa empresa de manufaturas escolares. Aí teve os primeiros contactos do que viriam a ser as não práticas que nortearam o seu futuro como empresário. 3 anos depois, estava numa empresa do grupo Borges e Irmão, a Eurofil, de cerca de 2 mil trabalhadores, onde entrou como carregador de caminhões, assim se mantendo até progredir ao posto de empregado de escritório, atribuição que teve até à sua saída para o serviço militar, que cumpriu por quase 3 anos. Regressa ao posto anterior e manifesta tendência para as vendas, de onde sai, passados 25 anos, como responsável por uma vasta zona do globo, América Latina, África e Espanha. O período conturbado do PREC, na zona industrial de Vila Franca de Xira, marcaram definitivamente a sua postura como empresário e ditaram o seu afastamento da sociedade sindical. A oportunidade chegou quando a empresa foi obrigada a encerrar, por manifesta intransigência dos sindicatos, em recusar o despedimento de alguns trabalhadores substituídos por máquinas modernas que estavam a emergir no mundo da indústria das ráfias. Inicialmente abriu a empresa no armazém da Póvoa de Santa Iria, o qual mantém, sempre na expectativa de regressar à sua terra e aí colocar em prática o seu sonho de como gerir uma empresa com os padrões opostos aos que viu nos sítios onde passou. A Ibersac S.A. é hoje o maior produtor português de embalagem flexível em ráfia polipropileno. Passados 35 anos, cá está, e com seguidores assegurados. Penso que é isto. Eu convidava a vir receber o prémio e a entrega é feita pelo Sr. Presidente da Câmara Municipal de Penamacor, José Miguel Oliveira.
2: Boa noite, prometo ser breve, porque também não sei falar muito, não é? Atualmente a minha atividade é pastor, nas horas vagas ajudo na empresa que ajudei a fundar. Minhas senhoras, meus senhores, sou secretário de Estado, levo a mensagem para Lisboa. Por favor, porque é um favor que faz ao interior. Os meus agradecimentos pela imerecida distinção com que me honram. Falemos de más práticas. aquelas que por vezes nos obrigam a repensar se vale a pena continuar. Um burro não deixa de ser pela idade que tem. Vem isto ao caso pela minha persistência em continuar a investir num país que tanto nos maltrata. Ouviu, Sr. Secretário de Estado? Represento uma empresa de cariz familiar com 35 anos de existência e onde não entrou um cêntimo dos vossos impostos, nem do chamado bolo comunitário. E mesmo assim, vamos investir um pouco mais de 500 mil euros durante este ano. Sou ou não sou burro? Perguntam-me porquê. Porque não tem as ajudas solicitadas. Simplesmente porque não tenho o cartão do partido. Esse não é dos nossos, dizem entre si. Nos corredores, e o que corre nesses corredores são os mangas da alpaca. São eles os verdadeiros governantes deste país. Estão para nos infernizar o dia-a-dia com problemas inexistentes que transformam a vida das empresas ao ponto de as inviabilizar. No nosso caso, a má influência desses manguitas provoca a inviabilização de concorrermos com outros países que não sujeitos à sovietização que passado 50 anos ainda persiste. Acabar com tudo o que é privado, dificultam ao máximo que podem em nome da lei. Resultado do nosso caso, passamos de 74% de exportação para 14%. Passamos de 3 turnos para 1 turno. E ainda acham que não pertencemos aos trabalhadores e ao povo, como os trabalhadores não fossem todos. Isto é ridículo. Assim como é ridículo alguma das diretrizes emanadas que a nada beneficiam, nem empregadores, nem trabalhadores. Claro que há empregadores que não merecem a água que bebem, mas também há empregados que não merecem o ar que respiram. O confronto diário com que todos nos confrontamos é inexplicável. Impostos sobre as empresas e, imagine-se, sobre o trabalho. Burocracias, papéis e mais papéis para justificarem as quintas destes mangas de alpaca. Leis absurdas, como aquela que necessita de certidão de não dívida para tudo e mais alguma coisa, mas tens de pedir ao Estado, imaginem, para depois entregar ao Estado. Isto é absurdo. Absurdo. É assim, quando nos queixamos, é assim, diz o burocrata, que quer trabalho ou não, tem o seu vencimento garantido e não pode ser despedido, mesmo que seja um incompetente. Levamos a sonhar, agora é que é, e afinal não é. Temos cultura da aldrabice, da mentira, nada parece mal. Mentimos quando sabemos não poder cumprir. E o exemplo vem de cima. O exemplo vem de cima. Temos trabalhadores portugueses por todo o mundo. E são o nosso orgulho. Porque raia diferente na nossa terra. Que cultura é esta? Onde os princípios e os valores se perderam ou estão em vias disso? A verdade é que o comboio da vida passa e nós, uma vez mais, não entramos na carruagem certa. Hesitamos, olhamos e o comboio passou. Bem-ajam.
1: Bem, depois desta terceira homenagem, já viram que estas homenagens têm todo o significado. Vamos passar ao quarto homenageado, Desta vez, Manuel António Salvado Nunes, que é natural do Freixial, do Fundão, onde viveu até aos 12 anos. Há outro Freixial, por isso é que eu fui confirmar. O seu percurso de vida, construído entre Portugal e os Estados Unidos da América, é um testemunho de trabalho, espírito de serviço e amor às suas raízes. Na juventude, emigrou com os pais para a cidade de Filadélfia, onde concluiu a escola secundária. Casou aos 22 anos e constituiu família, sendo pai de duas filhas. Sempre ligado à vibrante comunidade portuguesa na diáspora, envolveu-se ativamente na preservação da cultura nacional, destacando-se como dançarino e ensaiador do rancho folclórico local. No plano profissional e empresarial, Manuel Nunes demonstrou desde cedo uma enorme capacidade de iniciativa. Após uma experiência inicial na indústria de componentes automóveis, fundou uma agência de viagens de referência em Filadélfia e assumiu com rigor e distinção a representação oficial do Banco Pinto e Souto Maior ao longo de mais de uma década. Atraído pela área da recuperação e mediação de imóveis, obteve a certificação profissional de agente imobiliário nos Estados Unidos, acumulando uma valiosa experiência num mercado altamente competitivo. O forte vínculo à sua terra natal ditou o regresso a Portugal com a sua família. No Fundão, deu continuidade à sua sólida carreira no setor através da Fundanense Imobiliária. Como fundador desta imobiliária de referência, tem contribuído de forma decisiva para o desenvolvimento local, fixando famílias, promovendo o investimento e acreditando firmemente no potencial económico da região. Paralelamente à atividade empresarial, Manuel Nunes assumiu um papel cívico de grande relevo como autarca e exerceu funções públicas com exemplar proximidade, responsabilidade e compromisso genuíno com as populações. Sempre ligado às causas sociais, culturais e humanas, mantém viva a sua paixão pela música e pelas tradições da Beira Baixa, através da sua ligação ao grupo de música popular Senhora do Mosteiro do Freixial Fundão. Colocando sempre as pessoas no centro das suas prioridades, o seu percurso é um exemplo inspirador de cidadania ativa. Esta nota biográfica reflete o reconhecimento justo pelo legado que construiu e pelo impacto altamente positivo que continua a deixar no desenvolvimento da nossa região. O Sr. Manuel Nunes convidava a vir receber aqui o seu diploma. Houve aqui uma substituição de última hora e quem vai fazer a entrega é Jorge Gaspar, da Associação Comercial e Industrial do Conselho do Fundão.

0: Muito obrigado a todos. Quero agradecer ao Rotary Club da Covilhã pela esta homenagem que eu agradeço imenso. Mas também queria agradecer aos meus queridos amigos, minha família e a gente da Cova da Beira. É com o coração cheio de gratidão é que recebo esta generosa homenagem. Ouvir as vossas palavras sobre o legado que construí e o impacto positivo na nossa região deixa-me profundamente comovido. Tudo o que fiz até hoje foi por um motivo simples: o amor a esta terra e às suas pessoas. Ninguém constrói nada sozinho. Partilho este reconhecimento com a minha família, pelo apoio inconstitucional, e com cada um de vós que sempre confiou no meu trabalho e no meu sentido de serviço. Esta homenagem dá-me ainda mais força para continuar a acreditar no potencial do Fundão. Muito obrigado a todos pelo carinho e pelo momento inesquecível. Boa noite e bem-ajam a todos.
1: E seguramente que o Rotary encontrou motivo suficiente para, desde a primeira intervenção, é curioso, do primeiro homenageado que representava uma empresa de energia, até à Daniela, a última intervenção que nos remete para uma reflexão sobre os valores que o mundo hoje atravessa, isso dá-me dois ou três motes para esta curta intervenção. A primeira é sobre a energia, que está hoje no centro dos três grandes drivers do que vai ser a próxima revolução tecnológica. A energia, mais de 56% daquilo que vai acontecer na próxima década, a mobilidade e a agricultura e a alimentação. E é muito relevante estarmos num espaço territorial e numa geografia onde o setor agroalimentar, o setor primário, como já aqui ficou demonstrado, tem tanta pertinência e justifica esse mesmo olhar e esse mesmo investimento. Quero dizer por isso que hoje, quando olhamos para o agroalimentar vale em Portugal hoje mais de 28 mil milhões de euros, 28 bi. Exporta mais de 8 mil milhões, cerca de 8 bi. O que significa que não estamos a falar de uma indústria e de um peso do nosso produto interno de sumenos importância. Quero por isso reforçar que no domínio da política pública, cada vez mais, e justificadamente pelas palavras que foram ditas pelo empresário Armindo Reis, que tive a oportunidade de conhecer e de entregar o meu cartão pessoal antes de saber o que é que ele ia dizer aqui. E, portanto, estimado Armindo, ouvi, registei e deixei ficar o cartão. Mas isso justifica, provavelmente, parte substantiva daquilo que eu estou aqui a fazer hoje. Nós identificámos alguns problemas estruturais que o país precisa de resolver. E não me desculpando daquilo que foram a ação, seja qual fosse o governo, que há 7 anos... não resolveu o seu problema, eu tenho a obrigação hoje de contribuir para que ele não se repita. E particularmente de tudo fazer para que outros Armindos não se julguem, nem hoje contestem o facto de serem e continuarem a apostar no seu território, porque quem tinha o poder de fazer não o permitiu que ele acontecesse. É por isso que entendemos que a burocracia é de facto um dos temas centrais hoje no que diz respeito à componente dos empresários. E eu próprio, com o ministro Castro Almeida, num despacho de 2025, anulámos parte substantiva daquilo que hoje uma empresa e um empresário devem, quando fazem um processo de candidatura, nomeadamente ao IAPMEI, de não redundar naquilo que disse e bem, que é o Estado pedir os elementos que o Estado já tem em seu poder. E por isso hoje, praticamente, dos cerca de 30 documentos que eram pedidos, está reduzido a 3 ou 4, e eu espero que com a publicação da reforma do Estado, que o ministro Gonçalo Dias está a operar, praticamente nós tínhamos mais confiança nos cidadãos. Aliás, eu lembro-me, nos meus tempos de faculdade, que tinha um professor que dizia: se havia certidão mais estúpida que nós pudéssemos apresentar, era a certidão de nascimento. Como se nós, perante uma instituição e um gabinete de qualquer serviço, tivéssemos que provar que tínhamos nascido. Era isso que nos era pedido, era a certidão de nascimento, para atestar que tínhamos nascido. E o mesmo se passa hoje num outro conjunto. E por isso, quero deixar aos empresários, que são, no fundo, o músculo da atividade económica do nosso país, alguns desses compromissos. Esse, o baixar o IRC, para que as empresas e os empresários possam ter cash flow, possam ter dividendos retirados dos lucros e bem. E eu sou daqueles que estou num governo que entende que as empresas e os empresários devem ter lucro. Que o lucro não seja entendido como algo nocivo. É bom, é legítimo que as empresas e os empresários tenham lucro, porque é assim que eles podem ampliar os seus negócios, podem investir os tais meio milhão, podem criar novos postos de trabalho. É bom que isso aconteça. Da mesma forma que, para as gerações mais novas, possamos baixar o IRS aos jovens para que eles possam continuar. O nosso talento não se perde. E por isso, sem esmaçar muito a esta hora, estes são alguns dos princípios pelos quais hoje nos orientamos, no sentido de podermos, de alguma forma, dar o nosso contributo para um território. Hoje tenho aqui o Sr. Presidente da Turismo do Centro, quando exerci funções similares. Eu sempre disse e continuo a acreditar que o luxo do século XXI está nestes territórios. Eles têm alguns dos valores mais procurados e provavelmente mais significativos e raros que acontecem hoje. Tempo, segurança, silêncio, são valores raros que hoje faltam em muitos dos destinos, até do ponto de vista mundial. E isso leva-me para a última reflexão, que tem muito a ver com a questão dos valores, que a Daniel introduziu. Não vou amassar muito, mas o mundo vive, sobretudo depois de 45, da Grande Guerra, um paradoxo. O paradoxo de que os modelos de crescimento e desenvolvimento alavancados nas democracias são infalíveis, e o segundo, que a paz é perpétua. Muitos não perceberam os sinais, sobretudo a Europa não percebeu os sinais de 45 para cá. Não percebeu os sinais com a crise do subprime, não perceberam os sinais com a crise do euro, com a crise da imigração, com a crise do Brexit e, ultimamente, com a eleição do Sr. Trump, que veio demonstrar e provar que o chapéu da segurança que os Estados Unidos tinham sobre a Europa encolheu. Ao mesmo tempo, percebemos que nos desafios que temos hoje, o Thomas Kuhn escreve muito sobre isso, a revolução das estruturas, não percebemos que estava o mundo a ser desafiado. E aquilo que foi provavelmente uma das características maiores que a Europa lançou, que é a globalização, é hoje provavelmente a maior ameaça, a desglobalização que fez os mercados virarem-se para os países do Sul, obviamente para os BRIC, e muito em particular para a China, que é, queiramos quer não, ou para os Estados Unidos, mas no caso da China, que se percebeu que as grandes patentes, nomeadamente da inteligência artificial e sobretudo das grandes produtoras, nomeadamente de automóveis, estão deslocalizadas. E o mundo vive hoje perante esta dicotomia e sobretudo de um movimento crescente, a que chamamos oquismo, que no fundo é o esvaziamento dos valores totais. O oquismo é: eu sou aquilo que eu digo que eu sou. Eu não tenho que provar se sou competente. E generalizou-se esta hipnocracia, como escreveu o Manuel Carrilho, esta hipnocracia do impensar permanente. E é isto que eu acho, estimado Nuno, que o Rotary é uma reserva em relação a estes valores. Os valores da cidadania, os valores da solidariedade, os valores do mérito, estamos a premiar o mérito, e os valores, muitas vezes, que nos afastam de um sentimento comum da segurança de vivermos em comunidade, de vivermos em sociedade. Fico, por isso, feliz e grato, apesar de ter que ainda para Lisboa, de ter estado nesta sessão e, sobretudo, de poder ter testemunhado que se faz bem na Cova da Beira, que se faz bem na Beira Interior, porque que esta é uma terra de futuro. Muito obrigado.
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